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1: Boa tarde, sejam bem-vindos ao Mosaico Magazine Cultural. Hoje tenho aqui três convidados especiais, os quais agradeço desde já, porque sei que têm vidas muito ocupadas e te fizeram o favor de vir aqui até à Rádio Clube Pena Fiel. Nomeadamente, tenho aqui dois vereadores da cultura, o Dr. Manuel Nunes, vereador da cultura e ambiente, entre outros pelouros, de Lousada, e a Dra. Beatriz Meireles, entre outros pelouros também, com a cultura e o turismo de Paredes. E o nosso terceiro convidado, que também agradeço aqui a presença, que já é mais que repetente aqui na rádio, é o professor Daniel Lemos, que também, como sabem, é professor de guitarra do Conservatório de Música de Paredes e também do Artâmega. Muito obrigada então aos três, e temos aqui vários motivos de conversa, já que estamos a falar de dois municípios, o de Paredes e o de Lousada, e vou começar, costuma ser primeiras senhoras, mas neste caso vou dar a primazia ao Dr. Manuel Nunes, atendendo que se vai ter que ausentar na segunda parte do programa, e ele começar precisamente por perguntar, eu já tenho aqui comigo a agenda da Câmara Municipal de Lousada. Sei que vão ter várias atividades, jornadas do ambiente, sei que vão lançar um livro brevemente, mas eu ia começar por este fim de semana, porque este fim de semana a Jangada vai levar à cena, precisamente estreia hoje à noite, a peça Alice. Que peça é esta?
2: Bom, antes de mais, muito boa tarde a todos, mais uma vez, muito obrigado pelo convite, é sempre um gosto cá estar. Bom, Alice é uma peça, julgo que, intemporal e que toda a gente conhece e que gira em torno do conceito de tempo e da forma como esse tempo pode ser apropriado ou não, neste caso por uma criança. Bom, e a peça está... Para já a peça tem uma questão cénica muito importante, portanto ela faz uso de um conjunto de elementos audiovisuais muito diferentes daquilo que a Jangada tem feito nos últimos espetáculos, portanto nesse aspecto é inovador, porque também faz parte da evolução natural da companhia, essas experimentações. Por outro lado, para além daquilo que também tem sido habitual neste caso, a música também é um fator, elemento importante e preponderante durante a peça. Mais uma vez as marionetas também estão presentes, mas sobretudo o que está presente é uma história que nos remete para um imaginário, bem, diria infantil, mas não só, mas neste caso infantil, em que o tempo é, e as várias formas do tempo, que isso é algo que geralmente tendemos a não pensar sobre o assunto, porque o tempo é gráfico, é um relógio, são números, são ponteiros, mas o tempo tem muitas leituras e muitas formas. E essas várias formas do tempo, e a forma de o apropriar, a forma de o controlar e o apropriar, no sentido de o agarrar, que era algo que provavelmente todos gostaríamos de fazer, deixá-lo não correr, é um mistério que a peça acaba por evidenciar de uma forma mais ou menos clara. Clara, vá, entre as linhas. Depois, há aqui outro aspecto interessante, que é o facto de Alice ser uma jovem, uma criança, e como tal ter uma perspectiva do tempo que também é muito diferente do tempo dos adultos, que é um tempo mais lento, provavelmente, é um tempo menos corredio, menos fugidio também.
1: Ou seja, portanto, esta Alice não será bem Alice depois das maravilhas do Lewis Carroll?
2: Poderá ser, depende da forma como olharmos para ela. Portanto, também tem essa possibilidade de interpretarmos a peça de acordo com aquilo que cada um vê nela. Obviamente que ela é baseada no original, tem as suas adaptações também que decorrem depois da liberdade interpretativa da Jangada, que é sempre muito criativa, mas é sobretudo, eu julgo que um momento muito, muito, vai ser muito cénico e muito bem passado durante o tempo de duração do espetáculo, que aliás vai à cena, portanto estreia hoje, repete amanhã e depois no domingo, e depois em dezembro novamente no feriado, portanto durante o fim de semana do feriado, 8 e 9 novamente.
1: Para quem quiser ir assistir, já sabe, a peça estreia hoje e amanhã, estará em cena às 21h30 e no domingo às 16h. Os preços, como sempre, são meramente, são simbólicos, eu costumo dizer 5€ por ir assistir a uma peça de teatro. Hoje em dia não é nada, a encenação é de Chico Alves, da Jangada. Sim. E será com certeza um belíssimo momento que poderão desfrutar.
2: Recomendo vivamente, vai ser provavelmente um espetáculo muito fora da caixa.
1: Nós já estamos habituados a várias atividades no Auditório Municipal de Lousada e eu sei que já estão a preparar as noites acústicas, e eu gostaria de dar nota já disso, porque é algo que esgota rapidamente. Bom, e portanto convém já ir começando a estar atento.
2: Pois, os bilhetes ainda não estão à venda, vão estar à venda na Ticketline e no Auditório Municipal, nos locais habituais. De facto já estão fechadas Este ano, tal como nos anos anteriores, tentamos sempre uma abordagem diversa, de forma a abarcar diferentes públicos, mas este ano um pouco mais audazes. Decidimos aqui agarrar um público um pouco mais alternativo, bah, diria eu, de certa forma. Portanto, começamos em janeiro com a Ana Bacalhau, no dia 19. Depois o Paulo Gonzo, que tem um público também muito particular. Depois trazemos uma das bandas que o ano passado não pôde vir porque estava com compromisso e portanto não veio. Eu tive muito gosto em trazê-los este ano porque era de facto uma das referências que eu tinha já há algum tempo, que são o Capitão Fausto. O Legendary Tiger Man vem cá finalmente, depois de muitos anos a tentarmos concretizar também, dia 27 de Abril. Depois um grupo que tínhamos muitos pedidos, porque há aqui uma faixa etária que se revê muito neste grupo, que são os À Toa, que tem sempre muita gente que gosta, miúdos mais jovens. E depois um grupo que já esteve cá em Lousada e que foi um enorme sucesso na altura em que cá esteve, e de quem eu gosto muito, porque a guitarra é um instrumento muito particular, e neste caso é a alma e o coração e o espírito de toda a banda, que são os Dead Combo. Não é a guitarra clássica, mas é a guitarra. E que vem cá com um novo álbum. Os Dead Combo deram provavelmente um dos melhores concertos que eu vi no auditório há 2 anos atrás, e este ano vão repeti-lo com certeza, porque claramente é uma banda de culto e tem um público de culto que os segue por todo lado, e é a oportunidade para um público muito, enfim, pouco habituado a estes tipos de espetáculos, que nesta região não é muito comum, ter a oportunidade de ir ver. Acho que vale a pena. Mais uma vez, e como disse há pouco, também não deixa de ser verdade, os preços são muito simbólicos. Todos os bilhetes custam 10 euros. Portanto, o problema é que esgotam rapidamente, porque a casa também é o que é. Estarão à venda a partir do final de... Portanto, ainda durante o mês de dezembro. Portanto, estejam atentos ao Facebook da Câmara Municipal e vão vendo a Ticketline.
1: E estejam bem atentos, porque eles esgotam muito rapidamente e, portanto, vale a pena. Eu vou só aqui introduzir rapidamente aqui o professor Daniel, já depois vamos conversar, como eu disse, na segunda parte, com a doutora Beatriz e com o professor Daniel, mas estávamos aqui a falar de guitarra e olhei logo para a sua cara. A guitarra é um instrumento que tem muito sucesso entre os jovens, não é? Não só, claro, mas enfim, eu sei, não é bem assim, porque nós estamos, quando estamos a falar de música e de guitarra, eu já assisti a concertos dos seus alunos, que não é só música clássica, portanto, toca-se claro. Um pouco tudo. A guitarra é realmente um instrumento que os jovens gostam particularmente.
3: Sim, boa tarde, obrigado pelo convite mais uma vez, é com muito gosto que estou cá. Sem dúvida, a guitarra é um dos instrumentos mais procurados, porque é um instrumento muito versátil. Eu costumo dizer, no meu círculo de amigos e com as pessoas com quem eu prevo, que quer dizer, quem leva uma guitarra facilmente faz uma festa. Os escuteiros têm as guitarras e daí ser um instrumento muito procurado. E, como dizer, mas, por exemplo, tal como o doutor estava a dizer agora, estava a falar do projeto Edcom, que eu gosto muito, sou grande fã, e com certeza vou estar no concerto. A guitarra é um instrumento que é muito, muito presente nas bandas, não só como solistas, e até estes pequenos grupos. Portanto, talvez seja por aí, mas a guitarra é, sem dúvida, um dos instrumentos de eleição dos jovens. Para mim, muito bom.
1: Então já se sabe, pelo menos o Dr. Manuel Nunes, que tem aqui o professor Daniel, que vai assistir aos Dead Combo, de certeza.
3: Com certeza.
1: E estejam atentos às páginas da Câmara, Facebook, para as noites acústicas. Lousada vai ter também, muito brevemente, e também é um pelouro que tem um particular carinho, o ambiente, as 15ª Jornadas do Ambiente, nos quais será também apresentada, portanto, o número 2 da revista Lucanos, precisamente no dia 16 de novembro. O que é que vão ser estas jornadas?
2: Bom, para já o facto de serem umas jornadas que celebram este ano o 15º ano já é significativo. É sinal que há tema, que há público e que há interesse. Aliás, cada vez mais é um tema premente, infelizmente não tão premente quanto isso em muitas áreas ou em muitos setores, mas é um tema premente. E neste caso, ainda mais premente se torna, porque vamos discutir os desafios, as oportunidades para os municípios na área do ambiente. Isto é, o que é que os municípios podem, devem ou, enfim, conseguem, dentro daquilo que é o quadro legislativo e normativo atual, fazer nestas áreas. O ambiente hoje em dia extravasa muito aquilo que tradicionalmente era um eufemismo para determinar água, resíduos e saneamento. Hoje o ambiente é algo muito mais complexo, desde a energia à sustentabilidade e à móvel, digamos assim, à mobilidade sustentável, à conservação e à valorização do património natural. Portanto, todos esses aspectos serão alvo de discussão ao longo do dia. Vamos ter convidados um conjunto largo de municípios que vem falar sobre os seus projetos e aquilo que estão a fazer. Temos vários painéis temáticos para grandes municípios, municípios de média dimensão e de pequena dimensão, porque em todos eles, à escala de cada um deles, acontecem e fazem-se projetos muito interessantes, alguns deles pioneiros, e que devem e podem ser mostrados e badalados, porque é com os bons exemplos que aprendemos e que podemos prosseguir neste caminho em termos de sustentabilidade ou rumo a ela. E aproveitaremos também as jornadas para outros dois momentos. Um deles é de facto a apresentação da revista Lucanos, o número 2. A revista Lucanos foi a primeira revista científica e de divulgação científica publicada no país por um município, na área do ambiente, exclusivamente dedicada ao ambiente. É uma revista que o ano passado teve o seu primeiro número, nas jornadas do ano passado, foi muito bem recebida a nível nacional, tivemos muito bom feedback. Este ano o número 2 vai no sentido de continuar com esse trabalho. Ela é sobretudo dirigida a pessoas comuns, digamos assim, não tem que ser investigadores de topo para entenderem o que lá está, e portanto ela acaba por ter um circuito muito fácil um pouco por todo o país. A revista Lucanos é um dos momentos importantes, porque de facto vai ser, julgo eu, um bom momento de partilha, porque de facto muito daquilo que lá está vertido tem contributos de vários pontos do país, também de Lousada, obviamente, mas vários pontos do país. A revista vai ser oferecida a quem estiver no dia nas jornadas, porque também é uma prática que é habitual connosco, que no dia da apresentação das nossas edições, oferecemos sempre essa edição no próprio dia a quem lá está, e já é uma tradição. Depois, haverá um outro momento que também julgo que vale a pena enaltecer, que é a entrega dos prémios relativos ao Fundo Lousada Sustentável. O Fundo Lousada, de Investigação de Lousada Sustentável, assim é que é. Que é um fundo criado pela autarquia para promover e apoiar projetos de investigação liderado por jovens locais ou de fora, mas que queiram fazer esses projetos e concretizá-los em Lousada. São projetos de investigação ligados à ciência e ao ambiente em geral. E que vamos agraciar os vencedores deste ano, que vão desenvolver esses projetos ao longo de um ano, tanto projetos financiados por essa bolsa, digamos assim, por esse fundo, que todos os anos vai premiar ou vai premiando essas iniciativas. Vamos alargá-lo no próximo ano a outras áreas, a outros projetos também, em termos de investimento no território, para projetos mais estruturantes e de maior calibre, que não apenas desenvolvidos pelos jovens, mas claramente o despertar a consciência cívica nos jovens, o despertar o interesse e também o olhar crítico em relação àquilo que se faz em matéria do ambiente, quer de bem, quer de mal. É algo que nos motiva e que é fundamental, porque só com cidadãos conscientes, só com cidadãos esclarecidos e críticos relativamente àquilo que se vai fazendo, nomeadamente por parte dos municípios também, é que nós teremos uma sociedade também ela mais consciente, mais evoluída, mais crítica e, obviamente, mais coesa, porque a ausência dessa posição crítica também cria, de certa forma, essas clivagens que depois ditam os que sabem e os que não sabem. E o conhecimento está ao alcance de todos e, portanto, deve ser fruído por todos, deve ser utilizado por todos como uma ferramenta que pode ser colocada ao serviço de um grupo de pessoas, neste caso, um município, que é o que nós queremos.
1: Doutora Beatriz, eu sei que o ambiente não é a sua área, mas não resisto, depois destas análises que o Dr. Manuel Nunes esteve a fazer relativamente à importância do ambiente e das políticas sustentáveis neste âmbito, como também autarca, de dar aqui uma palavrinha, uma nota.
4: Ora bem, só posso, antes de mais, obrigada pelo convite. Sou sua admiradora, portanto, obrigada, doutora Adelaide. Cumprimento o doutor Manuel Nunes, vereador da Câmara Municipal de Lousada, e o meu amigo, posso dizer assim, professor Daniel Lemos. Muito boa tarde a todos. Bem, obviamente que eu costumo dizer por brincadeira que o atual executivo de Paredes fez agora o ano zero, não fez agora o ano um. Portanto, para nós atingirmos o patamar da Câmara Municipal de Lousada, ainda temos muito trabalho a fazer. Evidentemente que o que estava a falar é de todo interessante. Nós devemos motivar os nossos jovens para as questões ambientais e julgo que o pluro do ambiente já está, eu vou falar pelo meu colega, não gosto muito, mas vou estar tentada a isso, de dizer que já está a trabalhar nesse sentido para tentar consciencializar os jovens para as problemáticas do ambiente. Mas sim, o município de Paredes tem interesse em promover o ambiente.
1: Já estou a arranjar mais pessoas para assistir a estas 15ª jornadas do ambiente.
4: É verdade.
1: Aqui à volta do município, aqui à volta do Val de Sousa. Estas jornadas, mais uma vez lembro que são inscrições gratuitas, mas obrigatórias. Sim. Portanto, convém ir ao
2: Sim,
1: site da Câmara.
2: Podem fazê-lo
1: no
2: site da Câmara, através do Facebook tem as informações, mas no site diretamente também. Bastam, são 30 segundos para fazer a inscrição e depois comparecer no dia. Vão ter algumas surpresas interessantes, julgo eu, se assistirem pelo menos a parte das palestras ou a todas. Porque de facto há sempre uma aprendizagem que é feita e uma partilha que vale por isso.
1: Já sabem também que no dia 16, também às 14 horas, será apresentado o número 2 da revista Lucanos. E te queria também falar, porque já que estamos a falar do ambiente e das várias atividades que a Lousada costuma levar, temos aqui a BioLousada, que é precisamente no dia 17.
2: Pois, o BioLousada é um projeto que nós já temos vindo a levar ao público, não só de Lousada, mas de toda a região, porque é gratuito, mais uma vez, e é aberto a quem quiser participar. É um programa de educação cívica na área do ambiente e que trabalha diversas vertentes, sempre com o objetivo de tornar as pessoas ligadas às questões ambientais. Saímos normalmente do gabinete, vamos para a rua, damos a conhecer aquilo que as pessoas não conhecem, fauna, flora, tudo aquilo que tem que ver com o ambiente, mas também a microfauna, a microflora, às vezes são coisas feitas em laboratório, às vezes com lupas, às vezes em situações inesperadas. Neste caso em particular, vamos tratar de uma área que não é muito habitual aparecer como referência. Paredes tem feito um trabalho notável nessa matéria, que é a geologia. Já há muitos anos tem esse trabalho feito. Felizmente, a preservação das minas tem sido ou foi sempre, e julgo que continuará a ser, um dos objetivos da autarquia. Portanto, nesse aspecto julgo que tem um caminho muito, muito interessante feito e que vale a pena louvar.
4: Sim,
2: e salientar.
4: Porque lá está, aproveitando o trabalho que está a ser feito nas serras do Porto,
2: sim,
4: evidentemente,
2: sim, claro.
4: É de grande preocupação a questão das minas.
2: A área natural
4: que
2: se pretende criar,
4: exato,
2: integrará perfeitamente as minas. Bom, dizia eu que mesmo assim, embora sendo uma preocupação a conservação do património geológico, muitas vezes ele é um património silencioso. Porque geralmente tende a não fugir quando nós nos aproximamos dele e não faz barulho quando é destruído, ao contrário de quase todo o resto do património natural. E, portanto, muitas vezes é silencioso e, portanto, acaba por estar esquecido. Mas, na verdade, ele é fundamental, porque esse património geológico, nas suas várias vertentes, permite a existência de todo o resto, porque é o substrato geológico que depois garante, digamos, a existência de todos os seres vivos, nomeadamente a flora, que depois suportam a fauna. Ou seja, o que nós vamos fazer, no fundo, é um périplo pelo concelho, guiados por especialistas, também do concelho, que produziram conteúdos e que vão guiar as pessoas sobre uma história geológica de Lousada, no fundo. É dar a conhecer o que é a nossa realidade do concelho, os hotspots do ponto de vista da geologia, aquilo que nós estamos a preservar, o que nós vamos integrar em projetos de preservação que já estão em curso. E, portanto, é uma oportunidade não só para conhecer a região, mas também, sobretudo, para conhecer melhor um pouco da geologia do nosso território, que tem algumas particularidades que eu não vou desvendar, serão mesmo que ir, mas algumas delas são muito sui generis, e inclusive alguns elementos, temos em curso um estudo para uma área muito em particular, porque de facto há algumas características geológicas únicas que ainda não são públicas, mas que em breve serão, e que por mero acaso foram detectadas num desses trabalhos de campo, e portanto havemos de dar nota disso em breve.
1: Eu estou já aqui muito curioso que o texto, que é do formador, do geólogo Novaes, diz que apesar de se tratar de meras pedras, certamente que iremos visitar antigas profundezas oceânicas, iremos ao inferno do interior da Terra e viajaremos até ao Polo Sul. Tudo isto é Lousada.
2: Se não for suficiente para convencer alguém, bom, não sei o que é que será.
1: Portanto, se quiserem, basta inscreverem-se, acedam à página da Câmara Municipal de Lousada. As inscrições são gratuitas também para as 15ª Jornadas do Ambiente, que terão lugar no dia 16. Este fim de semana, já sabem, têm a peça Alice no Auditório Municipal e estejam atentos às noites acústicas, que brevemente também estarão disponíveis. Doutor Manuel, não nos vamos despedir, com muita pena minha, porque já, como referi, vai ter que se retirar, mas sem antes nos deixar a sua sugestão musical, que eu não conheço, e a maior parte dos nossos

0: Portugal no ano, há 2 anos, julgo eu, ou ano passado, já não me recordo exatamente a data. Infelizmente não tive a oportunidade de ver o concerto, mas tem um repertório muito vasto, muito diverso, obviamente um bocadinho dentro do mesmo estilo rock, portanto é um estilo musical que ou se gosta ou não se gosta, não há grandes meios termos. A música que eu escolhi é do álbum Opposite e, portanto, é uma música, podia ser outra qualquer, mas é uma que me diz alguma coisa mais do que as outras e, portanto, a sugestão é essa.
1: Muito obrigada, Manuel, por ter estado aqui na Rádio Penafiel. E ficamos então com o tema Black Chandelier pelos Biffy Clyro.

0: Depois do primeiro momento musical do programa de hoje, voltamos à conversa agora com a doutora Beatriz Meireles, vereadora, entre outros pelouros, como eu referi na primeira parte, mas daqueles que queremos dar aqui o destaque é à cultura e o turismo, e também com o professor Daniel Lemos, professor de guitarra de Conservatório de Música de Paredes e de Artanga. E vamos começar por um congresso que vai ter lugar em Paredes muito brevemente, julgo que se vai ser 23 a 25 de novembro, assim é que é, de um instrumento que é a nicalarpa. Ora, os nossos ouvintes devem estar a perguntar-se o que é uma nicalarpa, doutora Beatriz.
1: Uma nicalarpa.
0: Uma forma, enfim, resumida.
1: Ora bem, uma forma resumida.

0: A Nickelharp é um instrumento oriundo da Suécia, é um instrumento de corda, e o professor Daniel é que me poderá ajudar, mas mistura a dinâmica do violino com a dinâmica da viola, é assim?
1: É uma espécie de... A Nickelharp é um podíamos dizer um híbrido, um instrumento, que é tocado com arco, corda friccionada, mas tem umas chaves, digamos assim, que fazem o efeito dos trastes de uma guitarra ou das teclas de um piano. Portanto, por isso é que é considerado um instrumento híbrido. Um instrumento, como a doutora dizia, oriundo da Suécia.
2: Antes de poder ir assistir este congresso, também aproveito para dizer que no dia 16, já que estamos aqui a falar do dia 16 em Lousada, em Penafiel e precisamente na Biblioteca Municipal, vamos ter a oportunidade de ouvir a Nickelharp, porque vai ser apresentado o livro Simbologia do Românico de Penafiel, do José Lois Garcia, e haverá um momento musical com a Nickelharp pelo professor Ais Montenegro, que aliás é uma das pessoas que está a organizar este congresso.
0: Exatamente. Não? O professor Ais Montenegro e o professor Adão estão envolvidos neste projeto desde a primeira hora. Aliás, foram eles que lançaram o repto, e claro que foi acolhido, evidentemente. Nós vamos ter, durante estes três dias, de 23 a 25 de novembro, um Paredes Nickelharp Meeting, portanto, masterclasses com um convidado internacional, Marc Ambrosini. Também teremos o luthier Alex Pils, que irá fazer uma conferência e uma exposição de Nickelharp, e o professor também do Conservatório de Música de Paredes, o professor Sérgio Calisto, que irá fazer um workshop para iniciantes, que terá entrada livre para o público que não se inscreveu nestes três dias de programa. No final, no dia 25 de novembro, vamos ter no Mosteiro de Sete, às 17 horas, o concerto final, e portanto terá a possibilidade de o público, que independentemente da inscrição, assistir a este concerto final, que teremos também uma surpresa, uma pianista que virá com o Marc Ambrosini, conhecida internacionalmente, que virá, mas que gostaríamos de desvendar um bocadinho mais para a frente.
2: E quem quiser assistir a este Paredes Nickelharp Meeting, o que é que necessita de fazer?
0: Portanto, quem quiser assistir ao workshop para iniciantes e ao concerto no Mosteiro de Sete, é aparecer. A entrada é livre. Quem quiser efetivamente participar em todas as masterclasses, em todas as ações, terá que se inscrever no Conservatório de Música de Paredes, para o CPN nickelharp@conservatoriomusicadeparedes.pt.
2: Tudo isto vai decorrer aonde? Já me falou que...
0: Na Casa da Cultura, no Conservatório de Música, e também iremos fazer visitas precisamente à Capela de Quintá, onde estivemos no passado sábado com o projeto Young Guitar Masters, que o professor Daniel nos vai falar. E também faremos uma visita à Sete, ao nosso emblemático Mosteiro de Sete, que integra também, tal como a capela, o monumento da Rota do Românico.
2: Este projeto do Paredes Nickelharp Meeting tem o apoio da Rota do Românico, e agora, já que está a falar nesse projeto, também queria trazer aqui um outro tema. Vocês, digamos que em Paredes, e muito bem, aproveitam estes, com, neste caso, o Nickelharp Meeting e também o Young Guitar Masters, para dar a conhecer o património.
0: Sem dúvida. Um dos objetivos do Young Guitar Masters, para além de, claro, que o meu professor Daniel certamente nos irá dizer, é divulgar os guitarristas jovens em ascensão, mas também lá está. Temos feito esta abordagem de tentar mostrar o património de outras formas e obrigando as pessoas a irem ao património com concertos, com eventos, com atividades, precisamente para haver um melhor conhecimento do património.
2: Eu ia pegar no facto de ser vereador, entre outros pelouros, de turismo e cultura, para trazer aqui um assunto que às vezes é um bocado esquecido: o turismo cultural é uma fonte de rendimentos importantes para os municípios, para além do aspecto, obviamente,
0: sem dúvida,
2: de conhecimento, mas as pessoas às vezes esquecem, numa altura em que está toda a gente tão preocupada com os rendimentos e com, enfim, gerar atividades que sejam potenciadoras de lucros e da economia, o turismo cultural pode ser extremamente rentável.
0: Lá está, e por isso é que tem sido uma aposta, e julgo que também terá sido a aposta do Presidente da Câmara de Paredes, em pretender que a vereadora da cultura ficasse também com o turismo, precisamente por acharmos que a cultura é um grande atrativo turístico. E essa demonstração acabou por se fazer ainda no passado sábado, no projeto que lhe falei há pouco, os seus ouvintes ainda não ouviram, do Caminhar pelo Património. Precisamente, nós achamos que a cultura e o património será uma forma de trazer mais turistas a Paredes, e no passado sábado fizemos o trilho Louredo da Serra, que integra a rota dos brasileiros de Torna Viagem, que nós em Paredes temos muita história de brasileiros de Torna Viagem, e que queremos desenvolver trilhos turísticos, claro que tem por base a cultura de Paredes e as coisas que as pessoas não conhecem.
2: Isso tem por base, eu vou deixar aqui o Ian Guitar Massas para daqui a pouco falar com o professor Daniel. Já vamos voltar aqui à música, mas queria pegar neste assunto que a doutora Beatriz falou, do caminhar pelo património. Já referiu que no passado sábado fizeram o percurso, não é? Mas isto é um projeto que vai continuar com regularidade. O que é este caminhar pelo património?
0: O caminhar pelo património é um projeto que pretende envolver todos os grupos de caminhantes em Paredes e noutros sítios, noutros concelhos, e tentarmos homologar esses trilhos, por forma as pessoas sentirem-se em segurança e poderem andar nos trilhos sem ter propriamente uma visita guiada. No passado sábado fizemos este trilho experimental, de seguida iremos homologá-lo, e correu lindamente. Tivemos 60 e tal participantes, tivemos participantes de fora de Paredes, que foi muito interessante, e pretendemos continuar a desenvolver este projeto. Neste caso, o primeiro trilho foi em Louredo, iremos passar agora a integrar a rota dos brasileiros para Baltar, que também tem muita história dos brasileiros de Torna Viagem, mas queremos desenvolver outro género de trilhos, o trilho das Ribeiras, aproveitar também a questão que o Sr. Vereador falava de Lousada na primeira parte, de aproveitarmos também o património natural, e iremos a Aguiar de Sousa, portanto, aproveitando ali a questão da geologia, das minas da Sobreira de Castromil. Portanto, nós pretendemos que este projeto cultural seja também um projeto turístico, que uma aposta que Paredes quer fazer.
2: Com que regularidade, eu estou a imaginar os nossos ouvintes a ouvir isto e a tentar de saber como é que podem obter informações, com que regularidade é que isto processa?
0: A regularidade, nós iremos fazer já na primavera um outro caminhar pelo património relativo ao trilho de Louredo. Mas a partir do momento em que tudo estiver homologado, as pessoas podem pegar na mochila e fazerem elas o trilho. Daí a razão de eu dizer que nós o que pretendemos é tornar seguro e homologar para as pessoas livremente poderem circular nos trilhos criados.
2: E estes trilhos podem ser consultados no sentido, por exemplo, das pessoas os conhecerem na página da Câmara, estará lá este tipo de informação?
0: Sim. Começará a estar e também na nossa newsletter habitual. Para subscreverem a newsletter podem ir ao site da Câmara Municipal e a partir daí têm essas informações.
2: Vamos voltar à música, já vamos voltar também a este Paredes Nicola Arpa Meeting, mas há pouco estávamos a falar do Young Guitar Masters e eu tive o prazer de ouvir no passado 3 de novembro, na Capela da Quinta, em Baltar, o Pedro Moreira e o Vítor Oliveira, nossos, enfim, dois grandes jovens guitarristas. Eu sei que o Pedro é seu aluno.
1: Sim.
2: O Vítor não, mas o Pedro é seu aluno. Pelo que lhe ia perguntar, como é que se envolveu este projeto dos Young Guitar Masters e como é que vai continuar?
1: Bom, então o projeto, o Young Guitar Masters, este projeto nasce da mente de um meu grande amigo, Nuno Cachada, que efetivamente foi ele que se lembrou deste projeto e de arranjar forma de divulgarmos mais o nosso instrumento, a guitarra, que achamos que é pouco divulgado, apesar de estar melhor, cada vez temos mais festivais a acontecerem, mais concertos, mas faz-nos falta salas para tocarmos. E principalmente jovens que estão a terminar um percurso, quer seja de conservatório, quer seja de licenciatura, acho que faz falta nós, estes jovens terem sítios para tocar e poderem mostrar o seu trabalho e assim começarem a sua carreira. Então o Young Guitar Masters nasce assim da mente do Nuno, através da Associação 3M em Guimarães, e aconteceu os primeiros concertos aconteceram em agosto na cidade de Guimarães, e quando o Nuno me liga a falar do projeto, eu logo adorei o projeto e achei super interessante. Então o Nuno perguntou-me o que é que poderia ser feito para que este projeto fosse além fronteiras, porque além fronteiras municipais, digamos assim, porque é nosso objetivo até levar para além do país, por essa Europa, e já estão a ser tomadas diligências nesse sentido. Então, eu já conhecendo a doutora Beatriz e sabendo o empreendedorismo que ela tem por estas coisas e o afinco que ela tem nos projetos, resolvi contactar a doutora Beatriz e apresentar-lhe este projeto e saber da viabilidade deste projeto acontecer aqui no município de Paredes, ao qual a doutora Beatriz logo disse que sim. Então tratámos logo de arranjar datas e então criámos datas, isto foi aqui em 15 dias, salvo erro, foi arranjámos datas e o objetivo, para além de divulgar, obviamente que o objetivo principal é divulgar a guitarra, divulgar os jovens guitarristas, mas também associar isto ao, à cultura e ao património cultural existente nos municípios. Sabendo nós que estamos no ano do património, 2018, o ano europeu do património, então a ideia era criar as salas de concerto serem explorar o espólio cultural dos municípios. Daí a doutora Beatriz, aí eu passava-lhe um bocadinho a palavra, porque faz mais sentido serem os municípios a divulgarem-nos, a dizerem-nos a nós, organizadores, onde é que deve ser, onde devem acontecer estes concertos. Obviamente nós, pelo conhecimento que temos do nosso instrumento, saber se são propícios à guitarra ou não. No caso do passado sábado, foi um sucesso. A capela da Quintá é uma acústica excelente para a guitarra.
2: Estava cheia.
1: E estava cheia, que foi muito, muito do nosso agrado, obviamente. Mas passava então a palavra à doutora Beatriz.
2: A capela da Quintá, eu vou pegar realmente no que estava a dizer o professor Daniel Lemos, que faz parte da Rota do Românico.
0: Exatamente.
2: E que conseguiram enchê-la num sábado frio.
0: Com
2: e que estava realmente, já não havia lugar onde ninguém se sentar, o que significa que realmente as pessoas aderem a este tipo de iniciativas.
0: Aderem. Já se nota uma grande mudança no espaço de um ano, o tal ano zero que eu falava no início, relativamente à ida das pessoas aos espaços culturais em Paredes. Já se nota uma ligeira mudança. Efetivamente, a escolha, queríamos escolher um património ligado à Rota do Românico, daí a razão da Capela da Quintá. Depois iremos também, no dia 22 de dezembro, às 9h30, à Capela da Casa da Torre Sobrosa. A Sobrosa também é uma freguesia de Paredes com muita história, portanto é uma capela muito bonita que acharíamos que era adequada. E por último, no dia 19 de janeiro, às 21h30, vamos à Igreja de Senante, à Aguiar de Sousa, precisamente porque o município de Paredes pretende divulgar ainda mais esta bonita freguesia do sul do concelho, nunca esquecendo, é certo, que devemos centralizar a nossa ação cultural na sede do concelho e valorizar a Casa da Cultura de Paredes, mas também faz parte esta descentralização e daí esta razão destas escolhas.
2: Já falámos de música, já demos aqui um toquezinho do que vai ser o Paredes Nicol Arpa Meeting. Podem consultar na página da Câmara o que é preciso fazer para se inscreverem.
0: E do Conservatório também.
2: E do Conservatório. Aliás, o Conservatório, e agora é justo também que o diga, é um parceiro. Não só de Paredes, mas também tenho que dizer que relativamente a Penafiel já por várias vezes atuaram no auditório da Biblioteca Municipal. É realmente importante que no município exista uma escola com nível de Conservatório de Música de Paredes.
0: Sem dúvida, o Conservatório de Música de Paredes é um parceiro de todas as horas, como é o Conservatório de Dança de Valde Sousa, que também está sediado em Paredes. Nós temos, por acaso, a sorte de ter um Conservatório de Dança e um Conservatório de Música de uma qualidade fabulosa, que nunca foi muito aproveitado, precisamente por haver pouca abertura e pouca... Sei lá, pouca parceria, como é que eu hei de explicar? E nós estamos a ver se conseguimos mudar um bocadinho isso, tentar uma maior aproximação relativamente ao Conservatório de Dança Valde Sousa. Recentemente também criámos uma bolsas de dança para pessoas carenciadas, precisamente com o município, referenciado pelo outro plor que eu também tenho, que é o da Ação Social. E, portanto, nós pretendemos realmente valorizar estas duas grandes instituições de Paredes.
2: Quantos alunos é que tem atualmente o Conservatório, professor Daniel?
1: Se bem me lembro, agora que eu não estou na direção, não sei bem os números, mas cerca de 240 alunos, pelo menos no final do ano letivo anterior. Mas sei que o Conservatório de Música conseguiu, este ano, uma abertura de, ou melhor, inscrição de mais novos alunos aqui da cidade de Penafiel, com um protocolo celebrado, penso eu, com o Dom António Ferreira Gomes. Portanto, provavelmente esse número já estará atualizado.
2: Já vamos conhecer mais projetos que tem o município de Paredes, mas eu ia perguntar relativamente ao conservatório, que projetos é que vocês têm? Têm os Young Guitar Masters, têm algo mais também queira dar aqui destaque?
1: Sim, e para já o Young Guitar Masters não é um projeto do conservatório.
2: Sim,
1: porque é um projeto mais pessoal propriamente. O do conservatório, obviamente, é estarem atentos ao site do conservatório, porque há sempre, todos os finais de período fazemos concertos de Natal, as audições multidisciplinares, que já estamos em semana de audições multidisciplinares, onde os nossos alunos se vão apresentando o trabalho como fazendo ao longo do período e do ano letivo. Portanto, é estarem atentos, basicamente, ao Facebook.
2: E os projetos do professor Daniel Lemos?
1: Os projetos, basicamente, era falar do Young Guitar Masters, porque era importante, eu gostava de deixar isto aqui referido, que qualquer pessoa, a ideia deste projeto é os jovens guitarristas, eles autoproporem-se a participar neste projeto. Como é que eles podem fazer? Para já, através do Facebook, a página do Facebook, mas em dezembro, finais de dezembro, inícios de janeiro, já estará online o site, onde poderão fazer a inscrição. E gostava já de deixar aqui algum... Há pouco a doutora Adelaide falava de onde é que nós queremos ir com o Young Guitar Masters e onde é que nós queremos ir. Para já, a ideia é mostrar a todos os municípios do país o Young Guitar Masters. Paredes foi o segundo município a mostrar-se interessado. Obviamente este convite é feito a todos os municípios do país. Nós já temos protocolos celebrados com Coimbra, com Olhão. Os próximos será em Coimbra, ainda não temos datas, mas serão em Coimbra. Para já vamos fechar este ciclo de concertos aqui em Paredes e depois outros concertos virão. Mas de futuro o objetivo é criar núcleos pelo país para fazerem concertos regulares, ou seja, na altura falei isto com a doutora Beatriz, talvez um mínimo de 3 concertos por ano a cidade de Paredes à partida vai nos conseguir assegurar, e então criar um ciclo regular de concertos para que toda a gente possa tocar, jovens guitarristas em início de carreira. Isto para, se calhar, boas notícias, porque o Nuno ainda ontem estivemos a falar, nós estamos em constante contacto, e ele está a tentar arranjar um patrocinador de uma marca muito conceituada de cordas, de fabricante de cordas, para os guitarristas. Ou seja, nós na guitarra basicamente o que precisamos é de cordas, porque é aquilo que nós gastamos. Em qualquer outro instrumento tem uma manutenção bastante mais cara, um instrumento de sopro tem outro tipo de manutenção, mas nós basicamente o que nós precisamos é de cordas, e as cordas são caras também. E então estamos com esse projeto, uma marca conhecida, que eu não quero revelar o nome para já porque ainda não é oficial, mas estamos a tentar que nos consigam ceder alguns jogos de cordas para os participantes deste projeto. Porque para já é importante que se diga que este projeto está a acontecer pro bono. Os músicos vêm e não recebem, que eu não sou muito dessa política, mas efetivamente nós estamos a começar e temos que começar por algum lado. Mas obviamente que o objetivo é nós conseguirmos fundos para que possamos suportar as despesas inerentes a todo este, despesas de viagem, caixa dos músicos, estadia quando for necessário. E para já também está a ser feito um dossiê para nós nos candidatarmos à candidatura Europa Criativa e conseguirmos esses fundos, mas para além desses fundos conseguirmos também palcos fora de Portugal. Então criarmos aqui uma rede europeia de concertos, e depois é, como se costuma dizer, é deixar a máquina correr para ver o que é que isto dá, mas o objetivo central é sempre divulgar o nosso instrumento, divulgar o património e divulgar o trabalho dos guitarristas.
2: E nós aqui na rádio vamos estar atentos e vamos dando nota de tudo isso. Entretanto, é estar mesmo com atenção à página, que brevemente irá
1: Exatamente.
2: Ser criada.
1: Sim.
2: Para quem quiser se inscrever.
1: E aparecerem aos concertos.
2: E
1: 22 de dezembro e 19 de janeiro. Na capela da Casa da Torre, no dia 22 de dezembro, em Sobrosa, e 19 de janeiro, na Igreja de Senanda, em Aguiar de Sousa.
2: E conhecer assim também o nosso património.
1: Exatamente.
2: Para além de tudo isto que estamos aqui a falar, eu sei que também vão espalhar magia por Paredes, não é?
0: É verdade. Nós ainda não fizemos a apresentação formal do projeto Espalhar Magia, que já vai para o segundo ano. No entanto, como no outro dia, fizemos a apresentação de uma árvore de Natal que vai ser construída pelos alunos de mestrado de design da ESAD, já desvendei muito o véu. E, portanto, uma vez que já desvendei o véu, também posso desvendá-lo aqui hoje e posso dizer algumas coisas que Paredes irá receber o comboio, também como recebeu o ano passado, que será simbólico de união e inclusão e que levará as pessoas e convidará as pessoas a entrar nos espaços culturais. Teremos logo no dia 1 de dezembro um concerto do Toy, um musical do Peter Pan no dia 2, um concerto beneficente com a pianista Maria José Sousa Guedes e o Luís Meireles na Casa da Cultura, 8 de dezembro, que tem realizado várias de dezenas de concertos por toda a Europa, Estados Unidos, Cuba e Singapura. E também irá no próximo dia 15 de novembro à Fundação Engenheiro António de Almeida, no Porto. É uma pianista que eu admiro, é também professora do Conservatório de Música, não de Paredes, mas do Porto, e portanto vai estar na Casa da Cultura no dia 8 de dezembro. Teremos um mercado de Natal, muitos concertos e espetáculos elaborados e apresentados por associações locais. E também teremos o cinema na casa, teremos cinema na Casa da Cultura e DJs no dia da passagem de ano e o artista Mário Pedrosa.
2: Portanto, vamos ter um dezembro bastante preenchido.
0: Vamos ter um dezembro muito preenchido. No dia 23 de dezembro, uma marcha solidária com a presença das bandas filarmónicas do Concelho de Paredes. As pessoas vão ser convidadas a porem um gorro de Pai Natal e todo o montante angariado será para comprar uma cadeira eletrónica a reverter para uma menina que está a necessitar dessa cadeira. Portanto, nós temos toda uma programação Que vai espalhar magia por Paredes.
2: E antes dessa
0: durante
2: magia,
0: o mês de dezembro.
2: Antes dessa magia chegar, ainda continuo com os cafés literários.
0: É verdade. Ainda continuo com os cafés literários. Têm sido bem sucedidos. Começamos a criar o público cultural que Paredes tanto necessitava. Já começam a ser, costumo brincar, os frequentadores habituais do café, os clientes do café literário. Iremos ter no próximo café literário um especial Natal, com a presença da Fernanda Queiroz, que apresentará um livro de poesia.
2: E quando é que é esse café literário?
0: Este café literário, o café literário é sempre na primeira sexta-feira de cada mês, portanto este vai ser no dia 7 de dezembro.
2: Entretanto, antes do café literário, convém também, enfim, não será agora novidade, mas é um convite que faço não só aos penafilenses, estão naturalmente convidados, mas a todos, já que tenho aqui o nosso vizinho município de Paredes.
0: Muito obrigada.
2: Porque este fim de semana é São Martinho. Domingo é o nosso feriado municipal, que este ano calhou um domingo, enfim, nem sempre podemos ter sorte. E que precisamente amanhã vai começar o programa com a prova de vinho novo, com o artesanato, com o magusto, e que irá ter no dia 11 a procissão com o Andor de São Martinho, a partir das 11 horas. Já sabem, 10, 11, 16, 17, 18, enfim, até dia 20, as castanhas, o vinho novo, tudo aquilo, o folclore, portanto, os ranchos, os bombos, os cantares, tudo aquilo que é tradicional no nosso São Martinho, a mostra e venda do gado bovino, o gado cavalar, a concentração motar, enfim, tanta coisa que Penafiel convida, neste caso, obrigada, para que venham cá de 10 a 20 de novembro. Também, para além do São Martinho, queria dar nota que este domingo, como sabem, também se assinala o centenário do armistício, que foi portanto, no dia 11 de novembro de 1918, que pôs fim à Primeira Guerra Mundial, e que haverá também atividades depois nesse âmbito que aqui na rádio também será dado nota relativamente a isso. E há pouco eu estava a falar, fazendo um bocadinho aqui concorrência a Paredes, que se quiserem tomar nota, no dia 16 de novembro vamos ter precisamente na Biblioteca Municipal de Penafiel, pelas 21 horas, uma exposição de fotografia o Luís Tramarantino, que foi o tema do rádio semana passada, em que vamos assinalar também Amadeu de Sousa Cardoso, é o centenário também da morte de Amadeu de Sousa Cardoso, e depois o livro Pelas 21h30, Simbologia do Românico de Penafiel, do José Lois Garcia, com o tal momento musical com a Nicola Arpa. E fica aqui mais uma vez a referência a esse instrumento. E agora, doutora Beatriz, antes terminamos o programa ali com o professor Daniel, que vai ser a nossa sugestão musical, e ele perguntasse se queria deixar aqui alguma nota final. Eu já dei algumas sugestões, se queria também deixar aqui algumas no programa.
0: Portanto, eu vou deixar duas sugestões de livros, um que já li e um que não li, mas que será o próximo a ser lido, precisamente sugerido por um frequentador do nosso café literário, que é O Amor Infinito de Pedro e Inês, de Luís Rosa. Falou-me precisamente também neste livro, já me falava nos cafés, falou-me no Caminhar pelo Património no passado sábado. Porquê? Porque há uma quinta de Sobrado Baixo que integra a passagem neste trilho, que terá sido uma quinta que recebeu o Pero Coelho, um dos assassinos de Inês de Castro. Portanto, vai ser a minha próxima leitura, vai ser esta. A outra sugestão, nos nossos cafés também fazemos um quiz em que os frequentadores tentam adivinhar qual é o escritor do livro. No último quiz, a primeira pergunta era precisamente sobre o livro do Dr. Zhivago, de Boris Pasternak, que eu gosto muito da literatura russa e, em concreto, desta personagem, a Lara, feminina. Portanto, são as minhas sugestões.
2: Muito obrigada, doutora Beatriz, pelas sugestões e por ter estado aqui no programa de hoje. E, professor Daniel, escolheu aqui, eu quero um, quer outro convidado, surpreendem-me sempre porque eu não conheço nem as músicas, nem os seus intérpretes, o que é ótimo. E, neste caso, escolheu o Leo Brouwer, e o tema Dança Característica. Quem é o Leo Brouwer e que tema é este?
1: Quem é Leo Brouwer? Leo Brouwer, para nós guitarristas, é quase como um pai da guitarra. Compositor, guitarrista, maestro. Brouwer compôs no século XX como ninguém tinha composto para guitarra e explorou o instrumento como ninguém tinha explorado até à data. E é obra obrigatória para nós professores, para lecionarmos com os nossos alunos, desde os estudos, desde as obras, desde os concertos. Portanto, é uma figura de referência. E porquê é que eu escolhi Brouwer? Escolhi Brouwer porque eu tive a oportunidade de assistir a um concerto dirigido pelo Brouwer, precisamente há um mês. Ele dirigiu uma orquestra de guitarras em Braga, no Teatro Circo em Braga. Eu fui assistir, tive a oportunidade de o conhecer. Um senhor fantástico, 83 anos, ainda está aí para dar cartas, pronto, e quer fazer esta homenagem ao Brouwer com esta dança característica, com uma obra para guitarra solo, que normalmente, ou melhor, habitualmente é interpretada com encenação com dança, digamos assim, com bailarinos, mas pode ser perfeitamente interpretada como guitarra solo. Aqui interpretada pelos dedos do John Williams, guitarrista aclamado australiano, que é uma figura de referência também para nós guitarristas. Gostava só de deixar aqui já, se me permite, porque eu, como professor de guitarra, como guitarrista, eu adoro promover a guitarra e sempre tenho a oportunidade, e não posso deixar passar esta oportunidade. Nós, em dezembro, temos o Festival Internacional de Guitarra de Guimarães, que já vai para a sua quarta edição. Portanto, estão todos convidados a assistir. Precisamente o Nuno Cachada, o mentor do Young Guitar Masters, é o diretor artístico. Vamos ter guitarristas de renome. Temos o fundador e diretor do GFA, do Guitar Foundation of America, um dos concursos mais prestigiados do mundo. Portanto, acho que é de...
2: E quais são as datas?
1: As datas começam de 18 a 22 de dezembro, se não me falha a memória. Mas é fácil. Facebook, site...
2: Aliás, agora está de coisa, se não me engano, o Festival de Jazz em Guimarães.
1: Exatamente, e neste momento também estamos a decair para também um bom motivo para ir a Guimarães. Também.
2: Muito obrigada também, professor Daniel Lemos. E ficamos então com a dança característica de Leo Brouwer.

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1: Boa tarde, sejam bem-vindos a Mosaico, Magazine Cultural. Hoje com três convidados de Ovar, aos quais agradeço aqui a presença, a propósito de uma exposição que vai ser inaugurada na Biblioteca Municipal de Penafiel, no dia 24 de abril, pelas 21 horas, O Canto da Sereia, o processo criativo de Pedro Podre. São meus convidados, portanto, Carlos Nuno Granja, José Licínio Pimenta e António França, que vou apresentar sumariamente. Carlos Nuno Granja é professor do primeiro ciclo de escolaridade há 26 anos e exerce há 5 anos as funções de professor bibliotecário. Tem a licenciatura para a docência no ensino básico, variante português e inglês, e tem aqui uma série de pós-graduações, enfim, mestrados, que eu vou não vou referir, mas que interessa sobretudo aqui na área que eu estou a ver aqui das aprendizagens, da leitura, pós-graduação em leitura, tudo isto temas que nos vão trazer aqui também à conversa, até porque, para além dele ser autor de 40 livros publicados, entre poesia, contos, crónicas e literatura para a infância, é também o programador do Festival Literário de Ovar desde a sua primeira edição, o FLO. E tem também, entre o seu percurso, um programa de rádio, portanto isto vai ser, isto hoje vai fazer aqui a concorrência com o programa Ler é que a gente se ouve, para além de ter uma livraria, julgo que ainda tem a Doninha Ternurenta, e muitas outras coisas, até porque ela é um embaixador de Portugal em vários eventos no estrangeiro, como o Dia Mundial da Poesia, e tantos outros em França e em outros países para os quais foi convidado. José Licínio Pimenta também tem aqui um vasto percurso, é licenciado em Ensino Português, Latim e Grego pela Universidade de Aveiro, tem também aqui uma série de pós-graduações, mestrados, formações, enfim, um percurso realmente por vários sítios, mas atualmente exerce as funções de chefe de divisão da cultura e desporto na Câmara Municipal de Ovar. Finalmente, António França, licenciado em Ciências Históricas, pós-graduado em História e Património Local, pois também aqui com um currículo muito extenso e que atualmente exerce desde 1998 é técnico superior da Câmara Municipal de Ovar e coordenador do Serviço de Património Histórico e Museus com a coordenação técnica do Museu Júlio Diniz, uma casa ovarense. E eu apenas trouxe aqui à conversa, estas notas curriculares, porque o que nos interessa hoje aqui para a conversa, para além da programação, de tudo aquilo que é feito em Ovar, é este livro, O Canto da Sereia, que era um conto, não é? Que estava inicialmente nos Serões da Província e que, através do estudo da Ana Soares Ferreira e da ilustração do Pedro Podre, deu lugar aqui a um trabalho que acabou por se tornar uma exposição. Eu gostaria que nos contassem um bocadinho do processo, não sei qual dos três. Eu vou começar por José Licínio Pimenta, porque realmente é o chefe de divisão da Cultura e Desporto da Câmara Municipal de Ovar, perguntar como é que surgiu a ideia desta exposição e dar-te está com uma obra de Júlio Diniz que, sejamos francos, praticamente ninguém conhecia. Isto era um conto um bocadinho perdido ali nos Serões da Província, não é? E que vem-nos trazer um Júlio Diniz mais ligado para a comunidade piscatória, e não o Júlio Diniz virado, enfim, para aquelas comunidades rurais que nós associamos como a Morgadinha dos Canaviais, as Pupilas do Reitor e por aí adiante. Como é que surgiu então esta obra publicada pela Câmara de Ovar?
2: Bom, antes de mais, obrigado pelo convite, e é com muito gosto que nos associamos a este programa e obviamente a esta relação com os escritores e sobretudo a Júlio Diniz, que nos diz tanto na nossa relação com o museu e com a nossa comunidade. Esta publicação tem dois objetivos iniciais. Um só por si, dar a conhecer a obra de Júlio Diniz, é uma das nossas missões, pelo facto de termos a Casa Museu, para onde Júlio Diniz viveu, ou como costumamos dizer, esteve em residência artística, hoje seria assim o nome, durante cerca de 4 meses, e uma residência muito profícua.
1: Casa da tia, não foi?
2: Exatamente. Depois, e portanto, só por si já era importante, até como disse e bem, não há muito poucas edições do Canto da Sereia de forma isolada, e portanto aí já estaríamos a dar um contributo. Depois também esta relação direta com a comunidade, nomeadamente a nossa costa, e falou também da temática, esta relação com o mar, com os pescadores, e portanto é uma relação, ainda que não seja identificada, aliás é uma característica dos contos, não é? mas ali facilmente associamos à nossa costa. E portanto há aí uma relação, diríamos, identitária com aquela comunidade, portanto uma ligação até afetiva, se quisermos, entre a comunidade, território e o escritor. Mas quisemos ir um bocadinho mais longe e daí trazer também o Canto da Sereia para a atualidade, no sentido de criar condições que permitissem fazer chegar a obra a um público atual, nomeadamente pensando no público escolar. E foi aí que desafiámos duas pessoas com características diferentes também. Uma professora, que professora na escola, no agrupamento de escolas Júlio Diniz, por sinal tem como patrão o próprio escritor, e que tem desenvolvido um trabalho fantástico nesta área. E portanto era acrescentar só as duas outras razões que eu disse inicialmente, de dar a conhecer a obra e esta relação de proximidade já eram importantes para nós, acrescentando algum valor sob o ponto de vista da contextualização. Isto é aquilo que pedimos à professora Ana Ferreira, foi que mais do que uma apreciação crítica, uma apreciação literária do conto, foi que estabelecesse uma relação entre a obra e a comunidade e o território. Portanto, é isso que está aí nesse estudo, e de uma forma acessível. Não é uma edição para gente excessivamente carqueira, uma formação elevada, se quiser, mas qualquer um dos leitores, a começar pelo público escolar, entenda e perceba essa contextualização. Depois, um outro apontamento que achamos que era interessante, que é desafiar alguém que não tem, à partida até podia ser um casamento improvável, que foi desafiar o Pedro Podre para olhar para a obra e com 10, 11, tendo uma a capa, criasse 10 ilustrações que fosse a sua leitura da obra. Pedro Podre também, porque, por um lado, por ser um jovem ligado à arte urbana, depois também porque tem uma ligação com um outro lado do património que é interessante em Alvar, que é o azulejo, e portanto o Pedro Podre começou por pintar também, trabalhar na pintura do azulejo, portanto havia aqui várias ligações que nos faziam sentido, e portanto foi esse o desafio.
1: E já agora, desculpa, as ilustrações são todas a preto e branco, eu acho que até lhes dão um outro encanto.
2: Sim.
1: Foi uma opção também.
2: Também. Embora aí foi a articulação com ele. Portanto, essa discussão. Aliás, foi sempre um trabalho de equipa, não é? Um trabalho de equipa, obviamente, coordenado pelo António França, e, como disse bem, o nosso grande responsável, o nosso rosto, não só da área do património histórico e dos nossos museus, mas concretamente do Museu Júlio Diniz, da Casa Museu, e, portanto, foi um trabalho de equipa, e conseguimos fazer isso, quer com a Ana Ferreira, quer com o Pedro Podre, quer com o França. Obviamente partilhado comigo, mas eles é que são, de facto, a alma desse projeto e que nos orgulhou muito. Depois decidimos também, até pelo momento celebrativo ou evocativo, se quisermos, quisemos fazer duas edições de modo a tornar, de facto, a obra também muito acessível. Aliás, oferecemos a todas as crianças do 3º e 4º ano, no ano em que fizemos a edição, todas as crianças do 3º e 4º ano ficaram com uma edição do Canto da Sereia. E fizemos duas edições, uma, se quiser, mais um caráter mais nobre, mais com o estudo. A única diferença tem a ver com a dimensão do estudo. Isto é, o estudo é esta versão, que nós chamamos a versão escolar. O estudo está mais reduzido, precisamente porque é dirigido a crianças. A outra edição está com o estudo mais completo. E aqui o próprio Presidente da Câmara usa muitas vezes como uma marca das visitas, quem visita o nosso território. Esse enquadro é uma forma de promover e de fazer chegar também a obra um bocadinho mais longe.
1: Estava a falar há pouco da Casa Museu, portanto, Museu Júlio Diniz, uma casa alvarense, e agora vou passar aqui um bocadinho a palavra ao seu diretor, ao seu responsável, porque eu já tive o privilégio de visitar o Museu Júlio Diniz, mas tenho a sensação, claro, com este trabalho, isto também é uma forma de vocês darem a conhecer o autor, que Júlio Diniz é um escritor um bocadinho esquecido, já não se dá muito nas escolas, e é um autor que ao fim e ao cabo, este Canto da Sereia, até por estes estudos e pelo trabalho que vocês têm vindo a fazer, eu não diria reabilitar, porque ele não precisa de ser reabilitado, mas que a ser divulgado. Não sei se é essa a sensação. O António França, como responsável pelo museu, coordena as visitas e os alunos que lá vão, e não só. tenho essa sensação que o Júlio Diniz é assim um escritor atualmente pouco conhecido.
3: Antes de mais nada, boa tarde. Não diria que seja esquecido, porque uma boa parte do público que nos visita, o sénior, ainda tem o Júlio Diniz como referência. Nós temos que também ver faixas etárias. Eu vejo o Júlio Diniz mais esquecido pelas atuais gerações e até aos 20, 30 anos. Dos 40 em diante, ainda tem o Júlio Diniz como referência. Nem que seja pelo facto de terem sido obrigados a ler enquanto ele estava no programa. E, por outro lado, as gerações dos 50 e 60 e 70, alguns também têm outras referências em relação ao Júlio Diniz, nem que seja pelo facto de algumas obras na área do cinema, como a Morgadinha dos Canaviais, o Pedro Sarreitor, terem passado. E, por sua vez, há uma figura também, que é o João Semana, que o Nicolau Brain te interpretou nas telenovelas. Portanto, o Júlio Diniz aparece. O problema que se coloca aqui em relação às novas gerações é que, não estou a falar só aos Júlio Diniz, eu também arrisco, com um bocado de sorte, estamos agora a falar Camilo Castelo Branco, yes, etc. E as novas gerações também têm dificuldades em aprender escritores. Isto é um desafio transversal a todo este património literário que nós temos. Camilo Castelo Branco, yes, etc. E as novas gerações também têm dificuldades em aprender escritores. Isto é um desafio transversal a todo este património literário que nós temos. Obviamente, o facto de ele hoje não estar integrado nos programas dificulta, mas também cabe a quem tem essa possibilidade e a sorte de ter esse legado poder também explorar isso como um diamante que pode ser depois dirigido de uma forma estratégica também para o próprio território. Porquê é que falo isso? Porque o Júlio Diniz, para nós, em relação ao VAR, é interessante porque foi alguém que chegou a um determinado contexto social que o VAR tinha, que hoje já não tem, mas que por sua vez não tem em termos de nível da sociedade em si, mas em termos urbanos temos essa identidade ainda, mas o processo que ele encontrou para fazer pesquisa, a forma como ele explorou o território, a forma como ele usou a casa, a forma como ele se relacionou com as pessoas, isto bem explorado, facilmente se pode transpor para um bom produto cultural. E de repente podemos ter ali uma entre muitas âncoras e, por sua vez, também poder dali construirmos pontes não só com as novas realidades e também trazer algumas temáticas que ele na altura abordou e que ainda hoje são atuais. Por exemplo, desde as questões do progresso, Júlio diz que quando chegou ao VAR, pura e simplesmente andávamos completamente um autêntico rebuliço, porque esta questão de obrigar o enterro nos cemitérios, o cemitério, uma figura que na altura para muita gente era complicado, porque é que eu vou enterrar a minha mãezinha no cemitério, se a minha avó está na igreja, etc. E por aí fora. Estas são problemáticas que pura e simplesmente eram na altura faladas e hoje também temos estas questões sobre o progresso e quando nós falamos desta problemática à volta da internet, das redes sociais, etc. Na altura também se falava o quanto era complicado falar a existência de máquinas a vapor que iam para as terras, que iam tirar postos de trabalho, a questão das tarifas, também na altura falava-se da bolsa, quem lê a Morgadinha dos Canaviais, a questão dos caciques, a questão da problemática da forma como era eleito ou não era eleito, as pessoas, a relação entre próprias pessoas, a questão da condição feminina, a questão ambiental. Há aqui uma série de temáticas que nós, de forma... que nós podemos, por vezes, não só convidar as pessoas a lerem e a refletirem, e também, de alguma forma, encontrarmos a nossa identidade. Eu costumo dizer que as obras do Diniz são livros de história. Se queremos falar do século XIX, e se um professor de história quer falar do século XIX, pegue nas pupilas do reitor, as crónicas da aldeia. Se queremos falar

0: a questão da cidade, pegue na família inglesa, temos a realidade da cidade. E nós temos, por outro lado, também a facilidade em termos, neste momento, na Câmara Municipal do Alvar, não só termos o Museu Julinis como um espaço para esse trabalho, como também, por outro lado, permite-nos ter uma forma de pensar neste património literário, não naquela forma tradicional, que é temos uma casa e ficamos por aqui, mas sim pegar no espírito de Joaquim Guilherme Gomes Coelho.
1: O nome de Júlio Diniz.
0: Exatamente. E esta forma como ele abordou o território, pegar nessa forma como fosse também um legado. Criar essa forma de estar no terreno, essa questão de pesquisar, esta questão de observação, e convidar não só os alvarenses, mas todos que nos convivem connosco e que querem conviver connosco e que colocam nos desafios, também ter o mesmo processo em relação ao nosso território.
1: Uma forma, e a propósito do que está a referir, uma forma que eu acho cada vez mais de incentivar os territórios é o turismo cultural. Portanto, nós estamos aqui dentro dessa vertente. E o facto, por exemplo, voltando aqui ao Canto da Sereia, eu acho que para ir, o Furador é um sítio onde vai muita gente de férias, eu inclusive, o Furador, o Júlio Diniz retrata aqui a realidade do Furador, como eu disse, da zona pescatória, do que era a vivência, o que também acaba por ser, digamos, uma forma para vocês de publicitar uma região, que é o Furadouro, não é? Portanto, ou seja, todas estas, para além das obras que referiu, que têm a ver com o século XIX, mas a existência destas casas, destes museus, o turismo cultural, os roteiros literários, hoje em dia são uma mais-valia também em termos de promoção do território, não concorda?
0: É óbvio, é óbvio. E neste momento, não só é um valor acrescentado, como também, repito novamente, são excelentes contributos para estender, para além do turismo, outras realidades que todas, em conjunto, possam, não é só questão da avaliação turística, também podem ser mais-valias económicas.
1: Sim, porque o turismo traz gente para os hotéis, para a gastronomia.
0: Sim. E até de crescimento cultural. Porque é o seguinte, às vezes falamos do turismo de quem vem para fora, mas também quem vive no próprio território. Atenção. Por exemplo, estamos a falar do século XIX e cada vez mais esta questão das vivências, desde a gastronomia, nós, por exemplo, exploramos muito bem.
1: Já não vou falar do Pão de Ló do Alvar.
0: Sim, mas isso obviamente que é considerado o melhor Pão de Ló do mundo, ponto final, parágrafo. Mas independentemente desta questão do bairrismo, a nossa gastronomia, a forma que muitas vezes podemos pegar na gastronomia e indo à questão da literatura, pode ser também, ela só por si só, a questão da valorização, é um elemento com grande valor acrescentado. E é completamente diferente eu apresentar um prato só porque sim, porque tenho aqui um chefe de cozinha que apresenta. Outra coisa é ter referências literárias. Por exemplo, o famoso capítulo 18, em que João Semana delicia-se com tudo o que melhor representava a gastronomia portuguesa na altura. Aquele almoço que basicamente podemos dizer que eu próprio, Júlio Diniz, acaba que é o melhor que se come em Portugal. Só essa referência literária, por detrás de alguém que perceba da poda e que trabalhe esse receituário, automaticamente vamos criar valor acrescentado. Portanto, nós não podemos só olhar na área do turismo.
1: É quando falamos dentro das várias
0: exatamente
1: valências.
0: E esta questão de trabalhar esta obra que o José Licino acabou de falar, para nós foi importante porque também estamos a pegar num legado e transformá-lo, trazer aqui um produto cultural.
1: Tenho aqui uma outra referência, e nós já vamos falar das outras atividades de Alvar, mas tem aqui uma outra referência que eu achei muito curioso, porque vocês também elencam aqui o Egas Muniz médico,
0: claro.
1: Antes que alguém pense do Egas Muniz Penafiel, que está lá em Passo Sousa. O Egas Muniz, médico, Prémio Nobel da Medicina, fala aqui também, porque o Júlio Diniz era médico, os nossos ouvintes sabem com certeza, mas ficou muito, muito novo, ficou com tuberculose, se não me engano, 19 anos, ou muito
0: cedo. Sim.
1: Que ficou enfermo com a tuberculose, aliás, os 8 irmãos que ele tinha morreram todos, a mãe morreu.
0: Mãe, inclusive.
1: Portanto, temos aqui uma situação que era muito claro. Típica dos finais do século XIX e que se prolongou depois também. Portanto, ele sofreu, aliás, estou-me a lembrar do nosso António Nobre também, que morreu com a tísica, não é?
0: Sim.
1: Portanto, ele vai parar a Ovar, segundo penso, e vai para a casa da tia por recomendação, porque seria bom para a doença. E, como toda a gente sabe, morreu depois com 31 anos. Mas é curioso que o Egas Muniz, médico, também faça referência a Júlio Diniz e que está aqui no livro, não é?
0: Sim, e tem uma feliz coincidência, é que o Egas Muniz nasce na década que Júlio Diniz morre. E aos

0: correspondência e os testemunhos de Jeová. Ele, a partir deste momento, começa então a compreender melhor o processo de investigação e a forma como é que o Júlio Diniz, entretanto, abordou as pessoas em Ovar para, e não só, e as recolhas que se fez no lugar, e até ter uma seguinte conclusão. As Pupilas, Morgadinhas e a Morgadinha dos Canaviais, essas duas obras não são só contributos de Ovar, mas sim de várias passagens que ele vai ter por Famalicão, aliás, por aqui também, vai também andar pela zona de Gondomar, Fanzes e por aí fora. São todas essas realidades. Ele que vai constatar que se repetem e que essa sociedade tem um conjunto de particularidades. Ele vai descobrir esses tipos que depois vão ser essenciais para a construção das personagens. Portanto, e o próprio Egas Muniz também percebe que a preocupação de Júlio Diniz em caracterizar muito bem as personalidades, em dar identidade às personalidades, a forma de pensar, a forma de falar, e depois esta questão dos laços que existem da sociedade, e ele muitas vezes, o próprio Júlio Diniz, tem a necessidade de dar essas personagens uma personalidade muito própria, de que pura e simplesmente são reflexos de quem também tem o objetivo de tornar a obra apetecível para o leitor e que se identifique com a obra. Mas esta questão da forma de pensar e de estar era importante que fosse acessível. E o Egas Muniz ficou surpreendido em relação ao Canto da Sereia. Porquê? Porque ele condenou essa obra. O Júlio Diniz nunca teve a intenção de a publicar, porque era uma obra do fantástico. E como era uma obra do fantástico, ele automaticamente achou que era algo que tinha que ser maturado. E o problema é que ele nunca teve tempo, porque morreu que tinha 31 anos. Porque se ele tivesse mais uns anos, eu acredito que essa obra seria alvo de uma revisão e se calhar poderia ter algo diferente do que conhecemos hoje. E outra coisa muito curiosa é que ela aparece nos Serões da Província, não na primeira edição, da segunda edição dos Serões da Província, obviamente publicados, é uma recolha feita por Egas Muniz, que são inéditos, e mais à frente, ela, entretanto, por Meca Ferreira, por exemplo, com o Expo 98, vai pura e simplesmente torná-la, vai publicar novamente um Canto da Sereia e dar destaque, e aí também a Câmara Municipal vai avançar com uma edição própria, e são nesses momentos em que nós, de alguma forma, conseguimos trazer ao público essa obra, porque ela estava completamente esquecida.
1: Vamos voltar depois ao Canto da Sereia, até porque, como eu disse, esta exposição vai ser inaugurada no dia 24 de Abril na Biblioteca Municipal Penafiel e vai ficar até setembro, mas eu deixei aqui para o último, porque não quero que me faça concorrência, o Carlos Nuno Grey. Porque também tem um programa da rádio a fazer concorrência com o Mosaico, que é a ler que a gente se ouve, mas nós estamos aqui a falar da importância do Júlio Diniz, da Egas Muniz, estamos a falar do turismo cultural, estamos a falar de todas estas valências que Ovar tem, até já entramos, temos aqui com o Pão de Ló de Ovar, não é? Mas depois deixo ali para o José Licínio, que é o chefe de divisão da cultura e turismo, falar aqui um bocadinho da cultura e desporto. Já estou aqui a dar mais um pelouro para falar um bocadinho também. O turismo está na cultura, então não me enganei, para trazer à conversa um outro evento que Ovar tem, que é o Festival Literário de Ovar, o Flow, que já vai em 10 edições. Andámos aqui a falar da importância do livro, da literatura, e o Flow é exatamente isso que faz, não é? O que é que tem sido estes 10 anos do Festival Literário de Ovar?
2: Olá, Adelaide. Antes de mais, agradecer o convite e também neste pacote, entre aspas, aqui com os meus amigos, e o Zé Licínio e o António França, com as suas devidas funções. Agradeço o convite, obviamente, e é um gosto estar aqui na Rádio Clube Penafiel, portanto é um dos meus elementos. Eu não olho, não vejo dessa forma concorrencial, eu vejo, eu sei que sim, vejo realmente como uma parceria e de nos complementarmos todos neste designo que é a leitura, o livro, a literatura em geral. E depois também esse elemento que é podermos a escritaria e o Festival Literário do Ovar e tantos outros festivais. Eu costumo dizer que quantos mais houver e quantos mais houvesse melhor, portanto não há concorrência. Eu olho precisamente com essa premissa.

0: que é, e esse desígnio que é de promover a leitura e de valorizar o livro e de, essencialmente, de formarmos indivíduos e pessoas que são leitoras e que podem fazer uma intervenção na sociedade, uma intervenção ativa e de forma convicta também, segundo aquilo que vão realizando nos seus pensamentos, e que os livros também nos ajudam nisso. O FLO nasceu precisamente em 2015, tinha uma componente a nível de organização em que se passava no exterior, portanto começou nos jardins do Caster, e depois da pandemia, aliás durante a pandemia, o Festival Literário de Ovar nunca fez pausa. Desde 2015 tem decorrido sempre, mesmo durante a pandemia. Aconteceu sempre naquelas, posso dizer, usando aqui uma linguagem popular e a nível meteorológico, que tem com abertas, as ruas abertas no tempo da pandemia, e conseguimos em setembro realizar, ainda que segundo aqueles condicionalismos todos, conseguimos realizar o Festival Literário em 2021 também, ele realizou-se. Tivemos foi que fazer a alteração. Fazíamos num espaço aberto e passámos a ir para equipamentos fechados, e hoje em dia o Festival Literário...
1: Quais são as principais preocupações aqui com o Festival Literário? Eu, por exemplo, vou dar um exemplo. Aqui em Penafiel, o nosso critério é um escritor da lusofonia vivo. Uhum. Portanto, que celebramos um escritor da lusofonia
0: e que,
1: vivo.
0: E que diferencia até. Que é um diferencial.
1: É um diferenciador dos outros festivais. O que é que vocês podem dizer para nós, que este Flow tem?
0: Nós podemos dizer que é um... Nós temos mesas de conversa, não há um... Não há um moto. O moto é realmente o livro. Gostamos de ter nomes consagrados, como gostamos de ter nomes emergentes, e acima de tudo focamos muito na proximidade. Na proximidade de leitores com os escritores, com o livro. De criar espaços de convívio realmente muito, muito estreitos, em que as pessoas efetivamente têm a possibilidade de conviver com o escritor ou com os diversos escritores, e proporcionamos mesmo esses momentos a partir das diversas atividades que temos. Nós temos mesas de conversa, temos oficinas, temos são diversas atividades. Temos também umas jornadas literárias que chamamos, são dedicadas a professores bibliotecários e a professores em geral. Elas são também acreditadas. Portanto,
1: tudo isto é em finais de setembro, não é?
0: Tudo isto em meados de setembro.
1: Em meados de setembro.
0: Tem acontecido, principalmente na última metade do mês, onde tem acontecido o Festival Literário.
1: Vamos continuar a conversa, uhum, porque chegámos ao primeiro momento musical. Peço desculpa de cortar aqui, mas já que estou a falar com o Carlos Nuno Granja, foi ele quando eu perguntei se Rolling Stones ou Pearl Jam. E, portanto, como estamos numa democracia, eu escolhi os Rolling Stones. Mas porquê os Rolling Stones? Alguma razão em particular?
0: Eu adoro os Rolling Stones, acho que todos nós acabamos por gostar de Rolling Stones, e tem a ver com o tempo que perduram, não é? Mesmo ativo, e são um belo exemplo de resistência, não é? de criação de arte também. E então a arte deve perdurar
1: e apesar de já estar velhos, com 80
0: estão,
1: anos ou coisas do género, continuam.
0: Essa a mensagem, estão,
1: e a música vai perdurar. E como estamos a entrar no fim de semana, vamos começar com o tema Calm e Angie com os Rolling Stones.

0: depois do primeiro momento musical do programa 2, voltamos à conversa com os meus três convidados de Ovar, Carlos Nuno Granja, José Alicino Pimenta e António França, a propósito da exposição que vai ser inaugurada na Biblioteca Municipal de Penafiel no dia 24 de Abril, pelas 21 horas, O Canto da Sereia, com ilustrações de Pedro Podo. Canto da Sereia, que é um conto de Júlio Diniz, muito pouco conhecido e que tem servido de mote na primeira parte do nosso programa para conhecer um bocadinho melhor este escritor, falando também de outros eventos que o município de Ovar promove. Estávamos a falar com o Carlos Nuno Granja do Flow. Estávamos a dizer precisamente que o Flow decorre durante o mês de setembro, que embora não tendo um mote que promove durante, já agora, quanto tempo? Uma semana?
1: Vai de quarta-feira a domingo.
0: Quarta-feira
1: São
0: a domingo.
1: Dias de
0: Portanto,
1: festival.
0: Tem feira de livro, conversas com os escritores,
1: venda
0: vários
1: de livros,
0: eventos.
1: Sim, conversas com os escritores, já está jornadas pedagógicas com formação acreditada para professores. E depois funciona quarta, quinta e sexta, final de tarde, noite. E durante sábado e domingo, costumo dizer, no regime intensivo, em que funciona de manhã, à tarde e à noite, sempre com atividade, seja para famílias, para os mais crescidos, para os mais pequenos, portanto, para todos temos atividades diversificadas. E o ano passado já conseguimos também ampliar um bocadinho mais o flow através das atividades paralelas, o que denota e acaba por revelar um crescimento do próprio festival, em que consegue ter atividades paralelas para públicos diferenciados, obviamente, nessas atividades, mas conseguimos ter já uma participação interessante. Portanto, são 5 dias intensos.
0: Fica prometido que aqui na Rádio Clube Penafiel, quando o programa do Flow para este ano for divulgado, daremos também nota disso. Para quem não conhece, nós é que agradecemos poder conhecer aqui um bocadinho melhor. E agora falar do Carlos Nuno Granja, um bocadinho enquanto professor bibliotecário, autor de livros, alguém que também tem uma livraria, que vai por este mundo fora representando a poesia e a literatura portuguesa. O que é que dentro, enfim, da nossa literatura... O que é que poderemos dar nota aqui no programa e trazendo concretamente à questão de Júlio Diniz, porque alguém que lida com jovens, que promove a nossa literatura para além de fronteiras, Júlio Diniz ainda é um autor atual?
1: Eu percebi a pergunta da Adelaide há pouco, quando questionou o António França, obviamente com o António, e deu a resposta, realmente foi assertivo, porque...
0: Os autores do século XIX, de uma forma geral, ainda têm hoje...
1: Obviamente que por exemplo,
0: estamos com o Vicente Camilo, por exemplo,
1: Essa de Queiroz, ou Camilo, estão, poderia dizer que se calhar mais lembrados que o Júlio Diniz. O Júlio Diniz, o problema que se põe muitas vezes o Júlio Diniz tem a ver com a linguagem ou a forma como a forma de escrita de Júlio Diniz relativamente, por exemplo, ao Camilo ou Essa de Queiroz. Mas, por exemplo, no meu entendimento, o Júlio Diniz era um mestre narrativa. E se calhar as pessoas não descobriram isso, e com um entra em comparação, se calhar perdem nessa comparação, e depois destituir um bocadinho essa qualidade, essa capacidade que o Júlio Diniz tinha de narrar e de contar uma história. E esse, o Canto da Sereia é um conto fantástico, e também dentro desse realismo mágico, é um conto que a opção que a Câmara fez de apostar neste projeto, de mostrar se calhar um outro lado do Júlio Diniz, é um bom caminho. É também se calhar mostrar uma outra vertente da escrita de Júlio Diniz. Portanto, é uma questão de descoberta, e muitas vezes vamos pelo preconceito. O leitor também vai pelo preconceito. Camilo sim, essa sim, Júlio Diniz é... mais ou menos, mas era um grande mestre da narrativa, um grande contador de histórias. Então nós temos que mostrar isto aos mais novos, e este é também um caminho. Na minha perspectiva, eu entendi a pergunta, de facto, o Júlio Diniz poderá não estar no mesmo patamar, embora também estamos a perder muito relativamente a esses autores do século XIX, está a entrar muito nesse esquecimento, e se calhar muitos até, se formos ao século XX, já temos ali autores dos meados do século, já quem é que fala da Quilino Ribeiro, por exemplo, para mim é um excelente escritor, quem é que fala nas escolas, quem é que aborda...
0: Mas é curioso, porque eu acho que há uma grande contemporaneidade, e vou já explicar porquê, e até agora ouvir também a opinião dos outros convidados, e do Carlos neste caso. Porque assim, nós se formos ver A Queda de um Anjo do Camilo, nós estamos ali a ver a Assembleia da República, com alguma, enfim. Se nós formos buscar a relíquia do Eça ou outras obras do Eça, estamos ali a ver a sociedade portuguesa, em alguns setores, perfeitamente atualizado. Se nós formos aqui, por exemplo, agora estava a pensar nestes dois, mas o caso Júlio Diniz, relativamente também ao que já foi aqui dito, e muitos outros autores, o Aquilino Ribeiro, por exemplo, Quando os Lobos Uivam, nós estamos a celebrar os anos passados, no ano passado, 50 anos de 25 de Abril, foi um dos livros censurados, Aquilino, inclusive, esteve preso. Portanto, nós temos aqui uma panóplia de autores finais do século XIX e início do século XX, nos quais, na sua obra, nós ainda podemos ir buscar grandes ligações com os dias de hoje. E acho que isso também é algo que se está a perder um bocadinho, não?
1: A grande dimensão da literatura é essa. É precisamente delas. Nesses autores do século XIX traz-nos muita memória e o que era a vivência nos tempos em que eles também viveram, e traz-nos essa memória e mostra-nos como era a sociedade também naquele tempo. Claro que podemos canalizar, porque a essência humana está presente no bem e no mal. As histórias, a literatura fala-nos do bem e do mal. Ela está sempre presente.
0: Mas
1: e não se resolve.
0: A literatura está sempre viva, é isso?
1: Está sempre viva. Agora, temos que contextualizar. É essa a questão. Por exemplo, quando falo da mediação de leitura, do mediador de leitura, ele tem que contextualizar. Por isso, o que se apontava ao Eça de Queiroz era a questão da escravatura, da escravidão e ser aquilo muito natural. No século XIX era muito natural. Nós temos que contextualizar e dizer, atenção, era assim que se vivia naquele tempo. Uma das questões que eu noto, por exemplo, na literatura do século XIX, início do século XX, até em Aquilino, por exemplo, está muito presente, é a linguagem, o vocabulário que era usado, que caiu em desuso. E se o jovem vai ler esses textos, esses romances, não vai sentir uma afinidade porque não conhece esses vocábulos. E hoje em dia há uma tendência, por não conhecer o vocábulo, enquanto pode ser uma forma de enriquecimento, de conhecimento, era ir ao dicionário e procurar o que é que aquilo significa, o que é que aquela palavra significa, não o vai fazer. Portanto, isso afasta.
0: Isso afasta.
1: É, muitas vezes vai. É assim, hoje em dia é assim, mas afasta. Portanto, o que é que compete? Compete-nos, nós que estamos principalmente no ensino, é contextualizar e mostrar a beleza, o encanto, que é, por exemplo, ler o Canto da Sereia, que nos pode era de outra época, mas toca-se perfeitamente com a nossa forma de viver hoje em dia, principalmente na essência humana, naquilo que reporta à essência humana, porque não mudou nada. O ser humano continua a errar, continua a falhar e, pior, continua a cometer os mesmos erros. E, portanto, isto toca-se. A literatura é essência humana, a literatura é a humanidade. E é esse encanto que nós devemos mostrar também aos mais novos, mostrar que a literatura nos pode trazer também um outro conhecimento e depois também nos levar a essa capacidade crítica.
0: Estamos a falar de literatura, já falámos, enfim, de outras vertentes, mas sobretudo da literatura de Júlio Diniz, mas tenho aqui o José Licínio Pimenta, que tem estado assim mais calado, porque realmente, como eu disse na primeira parte, é chefe de visão da cultura e do desporto, e obviamente também tem o pluro do turismo, e eu sei que Ovar e toda esta região, para além de Júlio Diniz, dessa de Egas Meniz, e de tudo o que tivemos aqui a falar, do flow, é uma região que tem muitas atividades culturais, turísticas, e a lhe perguntar, eu estou a ver aí a agenda cultural, o que é que Ovar tem ao longo deste ano para oferecer a quem visita este território?
2: Muito bem, e agradeço a pergunta. De facto, aquilo que eu costumo chamar as agendas de eventos, não é, dos territórios hoje são uma forma de competitividade dos próprios territórios. E Ovar, de facto, hoje tem uma agenda, eu vou-lhe chamar, transversal, do seu ponto de vista do tempo, isto é, acompanha todo o ano, e transversal também do seu ponto de vista da forma como olhamos a programação. Isto é, uma programação vista de forma holística, em termos do território, olhando aquilo que são os espaços formais, e assumimos uma programação regular nos nossos dois museus, que o António aqui também representa, o Museu Escolar Oliveira Lopes em Valga, o Museu Júlio Diniz, que já aqui falámos um bocadinho, o Centro de Arte, que é uma casa tradicional dos grandes auditórios que a maior parte dos nossos municípios hoje felizmente tem, E o distrito de Aveiro em particular, aliás, é o distrito com mais casas, com mais espaços dentro da rede de teatros e teatros portugueses, o que gera aqui uma concorrência muitas das vezes até sob o ponto de vista da própria programação. E trabalhamos em conjunto para que ela seja complementar e não concorrente. Obviamente a biblioteca municipal e um outro espaço que temos trabalhado muito também sob o ponto de vista da identidade do próprio espaço, que é a Escola de Artes e Ofícios, obviamente muito ligado àquilo que é uma marca identitária do próprio concelho, que é o azulejo, e sobretudo a parte das oficinas, para além de todo o trabalho de promoção e de valorização.
0: Tem uma igreja que é muito famosa, que é a Valga, igreja de Valga, que a fachada é toda azulejo, não é?
2: Famosa, sim, mas hoje aqui o António França pode falar melhor essas questões do valor, cultural, arquitetónico, patrimonial, mas sim, sob o ponto de vista popular, sim, é mais, tem a ver com o facto de ser uma igreja policromática.
0: Mas eu estou agora a vê-la...
2: Sim. Temos a de Alvar, com características diferentes, temos a de...
3: Fora e por dentro. Fora e por dentro.
2: Temos a de Corte Graça, obviamente, num outro registro, mas um belo exemplar também da azulejaria. E, portanto, temos essas dimensões todas. E, portanto, olhar, por um lado, eu acho que a nossa agenda, à escala regional e mesmo nacional, e vamos discutindo em vários fóruns, distingue-se, e quando digo distingue-se, não é melhor ou pior, é diferente sobre essa visão mais holística da programação. Depois, assim, durante o ano, e muito rapidamente, há ali algumas características, de facto, neste nosso território que o caracterizam. Logo no início do ano, nós, três das principais, dos principais eventos, eles acontecem de seguida com o início do ano. A tradição do Cantar dos Reis em Alvar, que é património imaterial, no registro, no inventário, com registro no inventário nacional. E, portanto, uma marca muito local, com aliás, tenho aqui um reiseiro ao meu lado. Aliás, estamos a fazer um trabalho muito interessante também sobre esse ponto de vista, não só da salvaguarda, porque esse registro está feito, mas como é que nós continuamos a manter viva essa tradição, sobretudo num público mais jovem, não é? E portanto estamos a trabalhar nesse património, na defesa e na promoção, e olhar com um olhar que conjuga preservação, a história e a identidade com a inovação ou com a atualização. Depois, logo, o Carnaval, que é o nosso maior evento, a todos os níveis, não é? E com grande impacto, a três níveis. Eu chamo-lhe o impacto, primeiro, social, grande, naquela comunidade, económico também, pelo que representa, até pelo tempo, não é? O Carnaval não são três dias, para nós são 25 dias de programação, e, portanto, é muito tempo e tem, de facto, um impacto muito grande nestas duas dimensões, social e cultural. E depois junto-lhe uma outra, que tem sido esse o nosso trabalho, ultimamente, que é dar-lhe uma dimensão cultural, isto é, qualificar, até porque há de facto ali marcas muito, muito interessantes e muito valiosas a explorar, a dimensão criativa, a dimensão artística, o trabalho com a esponja, o trabalho, a concepção sob o ponto de vista dos carros, a concepção e criação, até porque é trabalho dos próprios elementos, não é? Dos poucos eventos em que os desfilantes ou os participantes da festa pagam para poder participar, porque de facto todos eles têm que contribuir e investir, porque as receitas que têm não são suficientes para fazer face a esse custo. Portanto, é uma marca muito forte de Alvar. E depois uma outra, aliás, elas até sob o ponto de vista histórico, e o António França conhece isso muito melhor do que eu, esta relação depois entre o sagrado e o profano, ou o profano e o sagrado, na sequência temporal, que é entre o Carnaval e as celebrações da Quaresma e da Páscoa. Aliás, Alvar está também na rede europeia das cidades que trabalham estas solenidades. Vamos, inclusive, este ano receber o Congresso com Santa Maria da Feira. Portanto, eu diria que há aqui três momentos. Depois, ao longo do ano, se passei muito rápido, o Alvar em Jazz, aliás, está agora a acontecer, que já é um marco dentro dos eventos do jazz à escala nacional. Um outro momento também de celebração do livro e da leitura, dirigido esse concretamente ao público escolar, o Festival Imaginado Gigante, que acontece em abril no Parque Ambiental do Bocequinho. Portanto, muito trabalho com as escolas, até porque o nosso festival literário, como o Carlos Granja há pouco disse, o facto do nosso calendário de coincidir com o calendário de início de ano letivo não nos permite esse trabalho tão dentro ou em articulação com a escola. Portanto, é um festival diferente. O Maio do Azulejo, como eu disse, Alvar é inclusivamente a cidade Museu Vivo do Azulejo. Festival Circo Contemporâneo, que também acontece agora em maio, aliás, vamos lançar a primeira edição sob o ponto de vista formal. O Festa, e depois aqui o Verão, obviamente, já referi há pouco a questão do furador, esta relação, de facto, à costa, não é? E é um município com uma frente de costa bastante, bastante grande, e portanto durante o verão trabalhamos mais essa relação, desde os Muris até o Torrão do Lameiro. Portanto, procuramos olhar também o território nessa perspectiva mais de verão. Eu chamo-lhe mais de animação cultural do que propriamente de programação cultural, fazendo, respeitando cada um dos momentos, mas é mais nessa do entretenimento e da afirmação do território dessa parte. Depois, o Festival do Pão de Ló, aliás, há pouco referiu, também acontece em julho e coabita com o feriado municipal, que é o 25 de julho.
0: Hoje é uma referência em Ovar, não é?
2: É internacional, como a França diz. Aliás, é? Aí nos rankings, que é sempre discutível, já vendo?
0: É o melhor Pão de Ló do mundo.
2: O oitavo melhor doce do mundo.
0: Ah, é?
3: Do universo.
0: O oitavo melhor.
2: Preciso ver isso.
0: Nós, por acaso, há aqui uma lacuna que ninguém o trouxe aqui para a rádio, mas pronto. Não temos aqui Pão de Ló na rádio. Essa lacuna eu registro, mas pronto. Mas não sabia que era a oitava a nível.
2: Não, dos rankings aparece como oitava melhor doce do mundo.
1: É porque é.
2: Só para terminar, obviamente a agenda está aí e acontece durante o ano todo. Eu destacava só aqui uma marca que eu acho que é muito importante para nós e também ela transversal, que é o Eixo. Nós chamamos Eixo, que é o nosso programa dedicado àquilo que nós chamamos de aprendizagem criativa e mediação de públicos, e que também é transversal a todos os equipamentos. Então, tem um grande investimento que a Câmara faz, uma grande fatia do valor que nós temos para programar, são projetos não com as escolas. Portanto, nós temos na escola quando a escola quer e quando faz sentido, mas trabalhamos com as escolas ou com a comunidade educativa, mais fácil assim, que é criar oportunidades e momentos, obviamente em articulação com as escolas, mas muitos deles acontecem fora da escola. Até porque, assumidamente, nós vemos que muitos dos momentos em que os pais conseguem ter algum momento para estar com os filhos é quando criamos estas oportunidades, é o momento do encontro e do convívio. Portanto, durante o ano temos um conjunto de atividades em todos estes espaços dedicadas e pensadas para este público.
0: Eu estou certa que tudo isto que estivemos aqui a falar está no site da Câmara de Ovar, portanto, quem quiser pode ir consultar o site do município.
2: Ovar Cultura, nas redes sociais, Ovar Cultura no Instagram, no Facebook e dentro do site da Câmara, uma área específica, Ovar Cultura, está lá tudo.
0: Para ir acompanhando estes eventos, fica prometido, Carlos Nuno Granja, uma nova conversa quando tivermos o programa de Flow.
1: Continuo.
0: Para conversarmos aqui um bocadinho mais na rádio.
1: Obrigado.
0: E vou terminar, António França, com voltamos o Dinis. E infelizmente o nosso programa está a chegar ao fim. Ficava aqui ainda muito para conversar, mas claro. Fica aqui prometido tudo isto que vamos acompanhando ao longo do ano. Mas queria deixar aqui uma nota ainda no programa sobre Júlio Diniz e sobre o Museu Júlio Diniz, porque é o responsável por este espaço, para além de, como, enfim, de outros espaços museológicos de Ovar. Mas quem quiser conhecer melhor este nosso autor, quem quiser visitar a sua casa, como é que eu posso fazer já agora, porque também estão aqui pessoas
3: não ouvindo. É a casa do Júlio Diniz.
0: Eu sei que não é a casa da tia Rosa.
3: O Júlio Diniz é do Porto, veio ao Ovar e veio regenerar.
0: Tia Rosa,
3: ao final,
0: mas o museu
3: de quatro
0: tem o nome
3: anos
0: dela.
3: E ficou regenerado. Aliás, nós hoje conhecemos Júlio Diniz porque pura e simplesmente aquela passagem para o Ovar foi nada
0: foi
3: mais,
0: meses,
3: nada
0: não é?
3: Assim, mas foi o contributo para que ele mais tarde viesse a publicar aquilo que veio depois aclamá-lo como Júlio Diniz, o pseudónimo.
0: As pupilas,
3: o reitor, etc. Portanto, as pessoas esquecem-se que há sempre uma gente. E o Ovar contribuiu bastante nesse campeonato. Mas, independentemente disso, há aqui uma questão importante, é que a Casa dos Campos, que nós falámos, a Casa de Rosa, não só nos remete para os ambientes do século XIX, é um imóvel classificado de interesse público, atenção, e tem outra particularidade, é um universo feminino. Hoje em dia, cada vez mais, esta questão do universo feminino é algo que nós fazemos.
0: Damos... Isso era uma outra conversa.
3: Exatamente, exatamente. Nós tivemos agora aqui uma série de eventos em que demos sempre palco a esta problemática. Não só foi, exatamente. E isto, muitas das vezes, é um ato de coragem. E aqui a Câmara não só tem permitido que seja um espaço de trabalho, um espaço de residência, um espaço de manifesto e também muitas vezes de partilha. E aliás, a sorte que também temos neste processo todo é que também temos mulheres que querem trabalhar connosco, mulheres e homens, mas falarmos sem qualquer tipo de complexos, sem qualquer tipo de tabus. Exatamente. E isto, na minha opinião, acho que é o grande valor acrescentado dos museus. Aliás, nós nos museus não podemos ficar só como espaços com coleções a mostrar aos públicos. Tem que ser um espaço de provocação, um espaço de crescimento e, sobretudo, um espaço que muitas vezes acolhemos aqueles que os outros espaços não querem.
0: Muito obrigada aos três. Está aqui mais que prometido, então, com esta nota final, temos mesmo de continuar a conversa, aprofundar um bocadinho estes temas, mas infelizmente o nosso programa chegou ao fim. Faço o convite para que os nossos ouvintes, no dia 24 de abril, pelas 21 horas, vão conhecer melhor esta exposição Canto da Sereia de Julinis, com ilustrações de Pedro Podre, e uma exposição que vai ficar até setembro. Conhecer aqui os nossos convidados, também vão estar lá nesse dia para conversar um bocadinho também com eles. Muito obrigada mais uma vez aos três. E vamos terminar com um músico que vai estar aqui no sábado, no Ponto C, durante a tarde, às 15 horas, Tiago Betancourt. Já agora também a nova programação do Ponto C também está aí para conhecer este próximo trimestre. Mais uma vez, obrigada. E ficamos então com o Tiago Betancourt e o tema Só Mais Uma Volta.

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1: São 5 horas. 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
1: Boa tarde, sejam bem-vindos a Mosaico Magazine Cultural. As minhas convidadas de hoje são a Inês Castanheira e a Catarina Rocha, ambas fundadoras e diretoras criativas do Bairro dos Livros, que é o projeto que vamos ficar a conhecer aqui hoje na Rádio Clube Penafiel, para além de muitas outras coisas, até porque a Inês Castanheira também é autora de livros de poesia. Vamos conhecer aqui um bocadinho também essa faceta. E a Catarina Rocha é artista plástica e muitas mais coisas que nós hoje no programa vamos conversar. E por isso, muito obrigada, Catarina. Muito obrigada, Inês, por estarem aqui. E vamos começar precisamente por falar deste projeto, o Bairro dos Livros, do qual um deles, posso dizer que já saíram cinco, irão ser mais três brevemente, e um deles é precisamente sobre Penafiel, o mapa dos livros, Penafiel Guia Literária. Mas, conhecendo melhor este projeto, eu vou recorrer-me aqui do mapa relativo ao Porto, que diz assim: em abril de 2012, quando menos se esperava, nasceu no Porto um novo bairro, o Bairro dos Livros. Começou por se concretizar numa iniciativa que acontecia todos os segundos sábados de cada mês, levada a cabo pela cooperativa homónima criada em 2011. Cada evento unia com roteiros literários o espaço geográfico e emocional de cerca de 300 livrarias da Baixa. E, continuando aqui, eu vou cortar um bocadinho a conversa, porque diz aqui que, a determinada altura, a primeira edição fez história com um programa espalhado por vários espaços simultâneos sobre um tema: ler é perigoso. Lemos poesia, ouvimos música, houve cinema e diversão em família com oficinas para pais e crianças. E eu vou exatamente começar por esta frase: ler é perigoso. Se ler é perigoso, como é que vocês se meteram nisto? Catarina, o que é afinal o Bairro dos Livros, este projeto que salta, segundo podemos ler aqui, de uma ideia que nasceu em 2011, uma cooperativa exatamente com o mesmo nome, e que a partir das reuniões que vocês faziam à volta dos roteiros literários, surgiu algo mais, tendo este lema que ler é perigoso, e por isso... Como é que vocês se arriscam numa coisa que é tão perigosa? Catarina, a Inês, quem é que quer explicar um bocadinho isto?
2: Posso começar. Primeiro, olá, muito obrigada pelo convite. Portanto, o Bairro dos Livros nasce de um sonho de três amigas, uma por acaso era minha prima, e nós notamos que o mercado tinha uma falha, não é? Que havia uma falha nesta área cultural dos livros, e ao mesmo tempo as livrarias do Porto estavam a definhar também bastante. Aliás, toda a atividade cultural do Porto já estava há uns anos bastante ostracizada, não é? Pelos poderes políticos públicos. e então, pronto, nós tínhamos e temos essa paixão pelos livros e pelas artes, pela cultura em geral, e decidimos pôr mãos à obra e juntámo-nos para começar a fazer livros, para começar a ajudar outros autores a publicarem os seus livros. Portanto, nós começamos... A ideia inicial era até fazer edição de autor. Pronto, e é assim que nós descobrimos este nome, vá. Num brainstorming, chegamos ao nome de Bairro dos Livros. Apesar de, depois de o termos imaginado, não é? Percebemos que ele tinha sido um título de uma notícia no jornal.
3: Do Marmelo, do
2: Manuel Jorge Marmelo, para falar sobre um movimento dos livreiros do Porto, que queriam juntar-se e fazer coisas justamente para tentar reanimar o seu negócio, não é? Mas pelos vistos aquilo não deu em nada na altura, não foi possível organizarem-se, o poder político também não estava, pelos vistos, muito para aí virado, e pronto. E nós fomos ter com os livreiros, com a comissão organizadora, vá, e perguntamos como é que aquilo estava, se aquilo ia para a frente, se não ia, porque tínhamos feito também um brainstorming e tínhamos pensado neste nome e queríamos fazer uma chancela editorial com esse nome. E eles: ah, não, isto já era, não dá, não conseguimos e tal. E nós, pronto, começamos a usar o nome na nossa coleção, mas ficamos com esta ideia na cabeça. Isto era mesmo muito interessante. E como nós tínhamos várias valências, eu das artes plásticas, a Inês da comunicação e da literatura, e a minha prima da literatura também, fazia muito sentido. E como nós queremos organizar eventos dentro desta
3: área, dinamizar a cidade,
2: fazia muito sentido pegarmos nós naquele projeto e seguirmos nós com aquele, porque não tínhamos os mesmos interesses, vínhamos de um sítio muito diferente, éramos neutras naquele território, vá, não é? No campo entre livreiros, que são lojistas, não é? Que são empresas, e a Câmara, etc.
1: Porque vocês juntam aqui, estou a ver, livrarias alfarrabistas.
3: Sim.
1: Que também é curioso, não é?
3: É a panagem do bairro dos livros, nós misturamos toda a gente. Por isso.
1: Pois, e tem aqui também, no sentido de fazer uma programação cultural inteiramente gratuita, pensada para públicos de todas as idades.
3: Sim.
1: Misturando artistas, autores, dizedores, fazedores. Enfim, vocês é uma miscelânea de...
3: É sempre uma miscelânea de coisas.
1: De coisas.
2: É isso, sim. Porque o que nós fizemos foi agarrar a nossa rede de contactos, de amigos, de artistas, não é, que circulavam connosco, que trabalhavam connosco, para justamente preencher essa programação, fazer essa programação dentro dos espaços das livrarias. E assim, dessa forma, não só iluminar as livrarias com esta programação, não é? Torná-las mais públicas, como ao mesmo tempo mostrar do que nós éramos capazes de fazer e o que nós queríamos fazer. E que queríamos ser um agente de mudança e de crescimento.
1: E como é que surgiu esta ideia dos mapas, dos guias literários das cidades? O primeiro foi o Porto?
2: O primeiro foi o Porto.
3: Sim,
2: porque
3: o primeiro foi o Porto.
2: O Porto, pronto, nós tivemos estes anos todos, não é, a trabalhar...
3: O Porto, mas não
2: Porto,
3: só, não é? Na
2: não
3: verdade
2: só.
3: Trabalhamos exatamente. O país todo, mas temos uma vivência na cidade. Nós vivemos na cidade, trabalhamos a cidade. E ajudamos a recuperar esse património, portanto estudamo-o também e conhecemos, nós costumamos dizer, os nomes às quintas gerações de alfarrabistas, não é? Nós conhecemos-os pelo nome e isso é um privilégio e também é qualquer coisa que de facto só o bairro dos livros é que era capaz de mobilizar naquela altura. E o que aconteceu foi que há uma altura em que nós queremos comemorar um aniversário do bairro dos livros e apercebemos que não existia um guia, é mais do que um guia, não é? Uma proposta de visitação, como nós lhe chamamos, da cidade para quem gosta de livros. Isto significa que as pessoas não têm que ser especialistas em literatura, muito menos em história da literatura, ou sequer ser completamente novas à cidade. O que vão é olhar para as cidades, para os territórios, porque entretanto fizemos isso noutros sítios, com um olhar novo, que é o nosso. E portanto, um exemplo que nós costumamos dar é uma coisa é passear pelo Porto e ir à Torre dos Clérigos, como não, né? Como não, sejam turistas, sejam local, e outra coisa, e subir os degraus, e outra coisa
2: ou
3: é olhar.
2: Saber que foi construída pelo Nazón e conhecer não é? Os dados, os factos. Sim. Históricos.
3: Ou.
2: E nós acrescentamos-lhe uma camada, não é?
3: Que é mais emocional. Aquele célebre poema do Jorge de Sena em que ele diz: para a minha alma eu queria uma torre alta, tão alta. E olharmos para a Torre dos Clérigos e dizermos: este poema foi escrito para aqui, que é o poema Metamorfose, por exemplo. E de repente ilumina-se toda uma outra camada de leitura do território, que não é nova, não é nova, mas que é, se quisermos, uma atualização desse olhar, um olhar novo sobre um conteúdo que não é assim tão novo.
1: Porque vocês misturam a história das ruas, a história dos edifícios. Trazem os escritores juntamente, as personagens dos livros, dos escritores, as histórias.
3: Tudo,
1: é muito interessante porque eu estou aqui a ver, digamos, o índice, por exemplo, do Guia do Porto e realmente até o coração do rei.
2: Exato.
1: Dom Pedro está na Lapa, está aqui,
3: uma
1: não é?
3: É uma coisa mais bonita, claro. do que um rei que deixa uma cidade um coração. E a procissão que se fez com a chegada, não é? Quando a cidade recebe o coração, o dito cujo, vamos dizer assim.
1: Que agora que foi.
3: Mas portanto, isso também reflete a cidade como ela foi, mas também a cidade que é hoje, porque a cidade do Porto é hoje sempre foi uma cidade cosmopolita, mas é uma cidade cujo tecido se está também a regenerar. É uma cidade que tem imensos estudantes estrangeiros, que tem imensa imigração vinda de todos os lados, e de que maneira que isso enriquece a cidade e qual é esta cidade que nós vivemos e em que trabalhamos todos os dias. É isso também que aparece aí.
1: Vocês até trazem a francesinha, não é?
3: Naturalmente. Naturalmente, e mais o bolo de chocolate da Dona Emília, da Taverna de Santo António. No fundo é um convite a visitar, a olhar para a cidade do ponto de vista de quem gosta de livros. Esse é o melhor resumo.
2: Esta a ideia de materializar este mapa, que era um mapa que nós já conhecemos, não é? O mapa que nós trilhamos todos os dias, não é? Estes percursos, formalizou-se, não é? Esta ideia formalizou-se quando algures em 2016 ou 2017.
3: Sim.
2: Fizemos umas conferências na Livraria Lelo. Nós na altura estávamos a trabalhar com eles, bastante próximos na programação, e decidimos perguntar se nestas conferências, né, um dos temas era: o Porto é uma cidade literária? E chamamos para essa conversa a equipa, ou parte da equipa que fundou o branding,
3: o selo da UNESCO, da cidade literária.
2: Na UNESCO, que foi a equipa de Edimburgo, né? Edimburgo é a primeira, e eles criaram esta ideia e foram à UNESCO, né? E disseram: vamos fazer este selo, e Edimburgo vai ser a primeira, e assim foi. Pronto, e eles vieram para o Porto, né? Falamos muito, andamos a mostrar-lhes o Porto, e eles automaticamente disseram: o Porto nem precisa do selo, o Porto é óbvio que é.
3: Para que querem selo,
2: não precisa,
3: né? Para que
2: não precisa que ninguém venha cá
4: certificar.
2: Dizer,
4: senhora, certificar.
2: Não é, exato, não é preciso preencher nenhum formulário.
3: E, portanto, escrevemos o livro que foi,
2: para dar a conhecer a toda a gente.
3: Mal sabíamos nós que seria o primeiro de uma coleção.
4: E este, já agora, e já vamos falar dos outros, até porque eu gostaria de dar destaque aqui ao de Penafiel, como é óbvio. Este livro, já agora dizer que no final tem um mapa mesmo, portanto há um mapa. Hoje em dia são muito conhecidos, por exemplo, as visitas ao Porto que faz o Germano Silva, que faz o Joel Cleto, que até está no caminho, os caminhos da história, enfim, e outras pessoas que realmente fazem este tipo de guias literárias. Vocês também fazem
3: fazem
4: os percursos,
3: sim,
4: não é?
3: Sim, já fizemos percursos,
2: mas
3: não só
2: verão,
3: no Porto,
2: mas
3: fizemos percursos temáticos, fizemos percursos que mostram no fundo.
4: Mas ainda fazem?
3: Por acaso já não fazemos há algum tempo,
2: mas é uma coisa mais no verão, porque
3: sim, temos feito todos os anos, depois fazemos, tentamos sempre encontrar ali alguns ganchos, trabalhamos imenso com a Feira do Livro na execução destes percursos, também para a infância, porque há um Porto a descobrir, um Porto literário que também pode ser vivido pelas famílias e pelas crianças, e nós também fazemos isso. É um Porto com uma enorme aventura, não é? É um Porto liderado pela Torre dos Clérigos e pela Ponte Dom Luís, e portanto é muito divertido. Às tantas termina numa nave espacial, que é uma cúpula muito grande que existe no Porto.
4: Já estou a ver onde é que é a
3: chamada
4: nave.
3: Chamada Palácio de Cristal. E, portanto, nós misturamos isto tudo e é muito
4: vocês
3: divertido.
4: Têm, já agora, para quem nos está a ouvir, com certeza, vocês têm um site onde podem consultar e acompanhar a programação?
3: Sim. Lamentavelmente não estará atualizado como deveria estar, porque não é em terra... Como é que é? Em
4: Casa de Ferreiro.
3: Mas, nas nossas redes sociais nós vamos tentando dar conta das coisas todas que vamos fazendo. Nós não trabalhamos só no Porto, aliás, deve ser os locais onde nós trabalhamos menos, até nós trabalhamos pelo país todo. Um dos últimos mapas que nós fizemos foi efetivamente o de Évora, e vamos continuar a mapear o país todo. Isto só para dar um exemplo, porque com Silves trabalhamos sobretudo exposições, né, que trabalham estas figuras literárias. Mas o mapa do Porto foi efetivamente o primeiro.
4: Que mapas? Porque eu disse que tinham 5 já publicados e mais 3 a caminho. Portanto, eu sei que têm do Porto, Penafiel, Baião, e que mais é que tem?
3: Trabalho de casa, Póvoa,
2: Évora,
3: Matosinhos, e em breve saem Gaia,
2: Águeda,
3: São João da Madeira, mas havia mais.
2: Pronto,
3: há mais.
4: Vamos dando nota.
3: Não é possível fazer tudo, nós não fazemos só os mapas, não é? Fazemos imensas coisas, exposições, instalações artísticas.
4: E vamos conhecer aqui um bocadinho de tudo isso, porque, como eu disse logo no início, vocês são muito mais do que o bairro dos livros. Mas eu não queria deixar morrer este assunto, como se me diz, sem falar de Penafiel, porque obviamente estamos em Penafiel. E este mapa que saiu, eu agora tenho, é uma vergonha, mas tenho que me...
3: Terá sido 2019.
4: Isto foi em 2019, foi antes. Foi em 2020.
2: Sim.
4: Posso dizer que isto da primeira edição saiu em outubro de 2020. Eu sei que foi ali no início da pandemia, portanto foi nessa altura que nós temos aqui o nosso guia literário. Sou Penafiel, também sei o seu mapa, e que realmente traz aqui, para além, como é óbvio, dos monumentos, da história, traz muitas coisas curiosas, não traz?
3: Sim.
4: Aqui
2: há
4: alguns
2: histórias
4: à volta de Penafiel, não é? Querem, por exemplo, dizer alguma, porque vocês conhecem bem a do Porto, mas eu faço a pergunta nesta perspectiva. Vocês do Porto conhecem muito bem Penafiel. Foi uma cidade, foi um território que vieram à descoberta. Nessa descoberta que vocês fizeram de Penafiel, houve algum episódio mais caricato que vos tenha surpreendido?
3: Há várias.
2: Então,
3: várias.
2: Mas pronto, efetivamente o das pulgas e o essa é o mais engraçado.
4: Ali na pensão central, no Hotel Central.
2: Exatamente. Então,
3: sim,
2: não é?
3: Mas não podemos desvendar tudo, porque têm que ler. Mas há um Covil da Raposa, por exemplo. Exato. De um escritor também muito conhecido, que hoje se calhar já não é uma leitura obrigatória para toda a gente, mas deveria ser, que é o Ferreira de Castro, por exemplo, que também é uma personagem incrível de descobrir. E depois o que é curioso é que à medida que nós vamos avançando pelos territórios adentro, nós vamos percebendo também como é que o país funcionava, porque é que estes sítios eram polos centrais da vida cultural do país. Enquanto que hoje, se calhar, olhamos para Lisboa como de uma forma, vamos chamar-lhe...
2: Muito centralista.
3: Sim, muito centralista. E, na verdade, espaços como Penafiel e como Baião foram fundamentais, por exemplo, na propaganda,
4: Queiroz,
3: ou
4: exemplo,
3: na propaganda da cartilha maternal de João de Deus, que foi tão importante, revolucionou o sistema de ensino. E sem os jornais, por exemplo, sem os periódicos de Penafiel, dificilmente se teria conseguido a mobilização da opinião pública que se conseguiu. Portanto, esse tipo de a maneira de olhar para o território muda quando nós vamos conhecer as histórias e perceber porque os escritores se relacionavam uns com os outros e quem é que veio para cá, quem é que veio esconder-se, por exemplo, da polícia para cá, e daqui enviou um telegrama dizendo
2: não
3: te zangues comigo, amanhã darei um passo de que depende tudo, depois explico-te. Era o Camilo Castelo Branco que escrevia à Ana Palácio, mandou um telegrama de Penafiel no dia anterior a entregar-se na cadeia da relação, por exemplo. Portanto, é uma outra maneira de olhar para o território.
4: Até porque Penafiel, e o melhor mesmo, e fica aqui uma das primeiras sugestões do programa de hoje, é lerem o mapa dos livros do Guia Literário sobre Penafiel, porque realmente Penafiel, sobretudo no século XIX, tem uma vida cultural muito rica. Porque nós temos aqui figuras como o Joaquim de Araújo, temos aqui figuras como Germano Vieira de Meirelles, como o Rodrigo de Freitas Bessa, o famoso padre Serapião de Algures, que realmente, por exemplo, tinha uma relação muito direta com o Camilo, com o Antero de Cantal. Há aqui uma série de figuras do mundo da cultura do século XIX que de alguma maneira estão aqui interligadas, e realmente Camilo tem aqui uma série de episódios curiosos que vale a pena vir aqui. E o António Nobre, não esquece também.
3: António Nobre. Não, António e mesmo no Nobre. Século XX, não é? Quando nós pensamos em Rubaná, por exemplo, que veio cá fazer a tropa.
4: Com o Jorge Sena,
3: que veio cá fazer a tropa. Portanto, assim se entende porque é que estes escritores referem, escrevem sobre, enviam daqui cartas e descrevem esta paisagem e estas pessoas, porque estava
4: e
3: cá
4: o Ferreira
3: por uma
4: de Castro, que vinha às termas de São Vicente e que passava longos períodos nas termas, e já agora posso dizer que teve a generosidade de oferecer a coleção quase completa dos livros dele à Biblioteca de Penafiel autografados.
3: Que é uma grande biblioteca e que é também património da cidade, e que aí é preciso dizê-lo. Estes espaços nem sempre são valorizados como deviam ser, e são um privilégio. Não é? Nós esquecemos que é um privilégio termos uma biblioteca assim, com este património, que pode ser em que o mundo está ao alcance dos nossos dedos, e é fantástico.
4: E por isso usem e abusem destes espaços.
3: Exatamente.
2: Há outra característica que é uma grande qualidade, acho eu, destes mapas, e desde que os começamos a fazer, compreendemos isso cada vez mais a cada volume que sai, que é, por exemplo, o Ferreira de Castro passava muito tempo em Penafiel, não é? Mas, e foi ao fazer o de Penafiel que percebemos que ele também tinha uma ligação muito grande em Évora, não é?
3: Sim.
2: E em Évora, por causa do Ferreira de Castro, vamos descobrir outra escritora, que era
3: Diana,
2: a primeira mulher dele, a Diana de Lis, de quem ninguém se lembra. E existe, inclusivamente, uma rua em Évora com o nome Diana de Lis. E ninguém em Évora sabia quem era a Diana de Lis. Pois agora já sabem.
3: Agora já sabem, porque agora há um mapa.
4: Ficámos todos a saber, porque eu também não fazia a mínima ideia quem era a Diana de Lis.
3: A Diana de Lis é uma escritora fabulosa, que morreu no mesmo ano em que morreu a Flor Bela Espanca. E o grande problema é que só havia espaço para uma. É assim tão simples de explicar.
2: Numa altura em que as mulheres não tinham espaço.
3: Ela foi jornalista de guerra. Ela foi correspondente no estrangeiro. Ela escreveu peças de teatro. Ela escreveu contos. Ela escreveu crónicas. E quem, no fundo, compilou toda a obra e conseguiu levá-la à estampa, sim, as novelas, foi Ferreira de Castro. Já depois dela morrer, porque lhe o prometeu no leito de morte. Portanto, eles tiveram os dois muito mal. Ela morreu, ele não. E ele conseguiu publicar a obra dela. Eu não tenho a certeza se foi em 1941 ou em 1943, mas o livro sai, ele está disponível, por exemplo, na Casa Ferreira de Castro, em Oliveira das Meias, para ser consultado, e em algumas bibliotecas. Não é fácil encontrar esse livro, já está só em alfarrabistas, nunca mais foi reeditado. E só para abrir o apetite aos ouvintes e aos potenciais leitores, o prefácio da obra, que é escrito pelo Ferreira de Castro, diz assim: eis aqui finalmente a tua novela, vírgula, meu amor. E é uma declaração de amor absolutamente arrepiante, em que ele diz: eu só não morri contigo porque te prometi que publicava a tua obra. é uma coisa extraordinária. Ele amou aquela mulher imenso e o que existe dela hoje publicado, recolhido, é dele, não é? É porque ele o fez. E isto para explicar como é que estas coisas se relacionam.
4: Eu já estou curiosa de conhecer, porque realmente não conheço, mas abriu-me aqui o apetite e com certeza também aos nossos ouvintes, porque realmente é uma história muito interessante, entre muitas que se podem conhecer aqui nos guias literários do Bairro dos Livros. Eu acho que devíamos também falar um pouco, porque estamos aqui a falar no seu conteúdo em termos literários e autores, mas o aspecto gráfico, nós temos aqui, e como temos aqui a responsável, que é a Catarina. E já agora também, antes de falar do... Não me esquecer que vocês também têm o cuidado que estas edições não são só em português, que é uma coisa que eu acho importante falar aqui, porque muitas vezes fazemos obras que são importantíssimas, mas fica só para o público português. E nós somos, embora a nossa língua seja falada em muitos lados, mas realmente hoje em dia convém também ter, pelo menos inglês, francês, claro. E vocês têm esses. Mas antes de falar em quantas línguas é que está traduzido, como é que se define o aspecto gráfico
2: disto,
4: Catarina?
2: Quando nós pensamos nesta ideia de fazer este mapa, nós sabemos que ele não ia ser um mapa, um guia tradicional, no sentido turístico, como os... Mas vai, sim, não é? Os Michelins, os Lonely Planet, sim, não é? Essas coisas assim, não era isso. Mas era um objeto híbrido, porque ele não só ia alimentar-se desse património visitável, não é? Mas como também o histórico e com perspectivas também para lançar pedras de futuro. E, portanto, quisemos construir este objeto híbrido. Como sendo, e assim sendo, fomos misturando. O que acontece é que a estrutura dele, apesar de eles têm uma estrutura idêntica, mas eles são todos muito personalizados. Portanto, quando, por exemplo, o manuscrito me chega, ele está dividido por as figuras, não é? As personalidades, os monumentos, as histórias,
3: os grandes temas daquele território.
2: Os grandes temas. E depois na montagem do livro, na paginação, que ele efetivamente vai ganhar esta consistência. Portanto, ele não tem propriamente uma cronologia, ele não tem propriamente uma linha rígida e fixa. E por outro lado, ele tinha que ser uma coisa.

0: Fiel diz sobre Quintandona. E vai conhecer as histórias literárias próximas daquele território. Portanto, e ele tem ainda para mais, para além destes textos descritivos.
1: Eu gosto muito
0: de alusões
1: aos azulejos. Vocês têm sempre alusões aos azulejos, que é muito português, não é?
0: É muito português, exatamente. Nós vamos buscar algumas imagens de texturas que caracterizam os territórios, não é? O Porto é sobretudo os azulejos.
1: E vocês captaram que Penafiel também tem muitos azulejos, muito bonitos. E vocês captaram.
0: E os grafites.
1: Os grafites de escritaria, claro.
0: Uma imagem de marca também de Penafiel. Pronto, então nós temos aqui umas páginas muito coloridas, têm sempre uma citação.
1: E está traduzido até. Porque, enfim,
0: usualmente em inglês.
1: Estes livros podem ser adquiridos para além das autarquias noutros sítios quaisquer ou só nas autarquias?
2: Alguns sítios, algumas livrarias que nos pediram os livros, sim, e nós contactamos os municípios, dando essa indicação de que havia esse interesse.
1: Seria interessante, não é? Para
2: muito.
1: Estarem para além dos municípios.
2: E temos
1: à
2: pessoas
1: venda,
2: que
1: não
2: nos
1: é?
2: Contactam a dizer: nós queríamos muito, falta-me este, falta-me aquele, queria muito ter a coleção, e portanto já percebemos que isto efetivamente é uma coleção, quem sabe não pode até ser adquirido dessa maneira.
1: Porque uma das coisas que, infelizmente, estamos aproximados do final da primeira parte, ainda temos muito aqui para conversar, mas as pessoas hoje em dia, isto tem debatido com outros convidados, nós estamos muito regidos por questões economicistas e o dinheiro ainda faz, infelizmente, girar o mundo em muita coisa. Mas as pessoas também deviam se capacitar, ou julgo que seria importante perceber que o turismo literário é uma grande fonte de rendimento. E que, por exemplo, estes guias literários, estas explicações, se dá em termos do território, divulga, por exemplo, a nível da gastronomia, a nível de muita coisa, que se pode fazer à volta disto, não é? Porque vocês também, para além das visitas, eu sei que trabalham muito este conceito do turismo literário, não é?
2: Sim, sim. Quer com peças de teatro, quer com os próprios roteiros que são desenvolvidos, ou até exposições a partir deste... Porquê? Porque nós encaramos estes mapas como ferramentas.
0: Exato, uma fonte de informação que depois... fica no território e que outras sim. entidades culturais ou não, não é? As escolas, as pessoas nas escolas podem vir aqui buscar informação para trabalhar.
2: Evidentemente isso vai depender, vamos usar esta expressão, da visão. Da variação que nós temos à frente quando estamos a lidar com o município. Se é alguém que diz assim, o que aqui está é um livro que de facto é um guia de visitação que é turístico, que é promocional, que fala sobre a gastronomia, as feiras, os grandes eventos, os grandes equipamentos, mas também é um material que está a ser, no fundo, compilado, porque, como sabe, nós não inventamos nada, nós vamos à procura, não é? O novo aqui é a maneira de contar e a maneira como estas histórias se ligam, mas nós, no fundo, compilamos esta informação e fixamos uma narrativa. E isso é que é importante. É quando nós explicamos. Porque uma coisa é dizer assim, em Penafiel há uma coisa chamada escritaria. E alguém diz, pois nasceu há uns anos, não é? Outra coisa é entender o território como ele era no século XIX até hoje. Ora, aí o escritaria faz todo o sentido. Não é? Isso é um caminho natural. E a cidade efetivamente respira em termos
1: e
2: culturais.
1: E comer ao sítio onde António Nobre estava, provar os pratos que o autor X ou Y estava.
2: Consumir esta cultura.
1: A literatura, a poesia.
2: Exatamente. Isto é uma ferramenta para os agentes culturais trabalharem. Claro. Peças de teatro e todas. É um guia que deveria estar em todos os restaurantes, em todos os hotéis, em todas. Pelo menos essa é a nossa visão.
1: E esperemos que um dia isso venha a acontecer, mas agora vamos para o primeiro momento musical do programa de hoje. Quer um, quer outro, confesso que são surpresas para mim e é bom ser agradavelmente surpreendida.
2: Que bom.
1: E por isso eu vou, não sei quem é que quer me explicar, quem é que é a Bia Maria e que tem meio estes mal me queres, bem te quero.
2: A Bia Maria é uma cantora e compositora. Muito novinha, que nós descobrimos também assim um bocadinho por acaso, mas que canta em língua portuguesa e que faz um trabalho que nos agrada, sobretudo porque mistura aquilo que é o tradicional com aquilo que é novo. Eu acho que ouvindo se percebe o que nós estamos a dizer, mas tem uma poesia na voz e na forma como pega nos temas que nós gostamos precisamente por isso, por ser uma miscelânea de coisas, fresco, uma miscelânea boa de coisas.
1: Vamos ouvir então Bia Maria e o tema Mal Me Queres.

0: depois do primeiro momento musical do programa 2, voltámos à conversa com Catarina Rocha e Inês Castanheira, do Bairro dos Livros. E na primeira parte do programa, que os nossos ouvintes tiveram com certeza com atenção, tivemos a falar sobretudo dos guias literários e deste projeto que já vai em 5 livros publicados e mais 3, e que nos permite fazer estes belíssimos roteiros literários à volta de todo o país, conhecendo melhor o território, os personagens, as histórias, e dar-nos assim também a conhecer o belíssimo território. E com esse tema ficamos aqui no final da primeira parte. O turismo literário, que hoje em dia começa a renascer à volta da gastronomia, à volta das histórias, conhecendo melhor o nosso território. Mas como o Bairro dos Livros e a Catarina Rocha e a Inês Castanheira são muito mais que o Bairro dos Livros, eu ia-lhes perguntar que a reboque, e agora aqui uma curiosidade que a maior parte dos nossos ouvintes não conhece com certeza, a reboque deste mapa literário, e na sua apresentação que foi feita no Escritório em 2020, vocês apresentaram aos Pena Fidelense, e neles me incluo algo que eu confesso nunca tinha ouvido falar, que é a lhotra. O que é a lhotra aqui em Penafiel? Catarina. Catarina, a Catarina e Inês, eu estou a ver a Catarina apontar para a Inês.
1: Então, a lhotra é um ludling, portanto não é uma linguagem, não é um...
0: É o que é o ludling, primeiro?
1: Ludling, isto é no fundo um código linguístico, portanto, que geralmente está associado a uma profissão. Eu digo uma profissão porque outro ludling que podemos usar aqui para as pessoas perceberem de que é que estamos a falar é, por exemplo, a linguagem usada pelos piratas, pelos corsários, quando queriam tomar outro navio e roubar as coisas que lá estavam, as mercadorias, o falavam entre si, o cant, que hoje é uma expressão que em língua inglesa não é muito simpática, é uma asneirola. Exatamente, mas o cant era um ludling, assim como a lhotra é. O que é a lhotra? É um código secreto, que tinha um vocabulário até bastante vasto, usado pelas pessoas, pelos trolhas, na verdade. Portanto, lhotra é um anagrama, embora nem todas as palavras em lhotra funcionem numa lógica de anagrama, tem outras evoluções. Portanto, algumas palavras estão associadas a cores, outras estão associadas às vezes à raiz da própria palavra, outras vezes não, nem se consegue perceber qual foi a associação, porque é que azeite se diz daquela maneira, ou porque é que negro se diz de outra, ou porque é que... mas que é um código, esse ludling, que existia para, sobretudo, para nomear as ferramentas, os trabalhos, as pessoas que estão envolvidas na portanto, os trolhas, né? E a ideia, os pedreiros, e os trolhas. E, portanto, a ideia era que quem estava à volta e não dominava o código, não partilhava da linguagem. E, portanto, era possível...
2: Os patrões e os mestres.
1: Exatamente. Era possível proteger a classe, proteger-se. Claro que isto era um ludling. Portanto, vamos lhe chamar para efeitos desta conversa uma linguagem, não é? Uma linguagem falada pela classe, era falada por homens, naquelas circunstâncias, que tinham aquela profissão, que não a falavam em casa.
0: Mas era só em Rio de Moinhos? Nós estamos a falar ali da região de Rio de Moinhos, não é?
1: Sim, sobretudo daí. Claro que depois, quando as pessoas iam trabalhar para outro sítio, desde que conseguissem falar, não é? Desde que ensinassem a língua aos outros, isto foi uma coisa que ao longo do século XX floresceu, se disseminou e depois morreu.
0: Mas que surgiu aqui em Rio de Moinhos.
1: Exatamente, ao que se sabe, embora muita coisa ainda esteja por estudar.
0: E como é que vocês descobriram a lhotra?
1: eu já nem sei muito bem.
2: Foi a
1: antiga vereadora da Cultura que nos disse: há para aí uma coisa. Nós costumamos colaborar no Escritaria, não é? Já há alguns anos. E ela disse-nos: há para aí uma coisa que já me falaram que é uma lhotra. E quando nós fomos perceber o que era, fomos falar com professores de linguística na Faculdade de Letras.
2: Investigação. Estava a ser dada alguma atenção pelo presidente da Junta de Freguesia?
1: Sim, que estava a tentar fazer uma recolha de algum vocabulário. Nós não criamos...
2: Havia um grupo de Facebook, não era?
1: Nem de
2: assim.
1: Perto, nem de longe, um dicionário, mas não. Tentamos registar e fixar pela primeira vez coisas que...
0: E fizeram um documentário nunca, à volta
1: Fizemos um documentário em que pusemos algumas destas pessoas, algumas já têm alguma idade, não é? A falar e a contar como é que isto como aconteceu. O que é que tem graça nisto? Hoje já está quase caiu em desuso. O que tem graça é que nós ao início achávamos que as palavras que íamos encontrar ali seriam cal, as ferramentas, pedra, e rapidamente percebemos que o vocabulário era muito mais vasto. e que as pessoas conversavam entre elas, até em momentos de lazer, sobre aquilo que não tinham e que queriam ter. E nós estamos a falar de vidas muito difíceis, muito duras, e em que as pessoas sonhavam também, e também sonhavam em outra. E falavam daquilo que queriam comer e daquilo que queriam fazer e dos sítios por onde queriam viajar.
0: E hoje ainda se faz isso
1: muito em pouco.
0: Ainda
1: muito
0: alguém,
1: pouco.
0: Só os mais
1: algumas
0: antigos.
1: Pessoas,
0: é que
1: só os mais
0: outra.
1: Antigos, um ou outro que aprendeu, como ele diz, no café, de ouvir falar e percebia, não é? Porque depois aquilo, sendo um código, é usado por piada, é um código masculino, portanto é um código em que, vamos dizer assim, os comentários sobre o físico das mulheres, há todo tipo de palavras que imagino para rabo, mamas, coisas assim. Porque é um código muito específico. Agora, ele está a desaparecer e é uma pena.
0: Portanto, a recolha possível na
1: A recolha possível, sim, mas era muito interessante continuar a trabalhar e esperamos que o Penafiel continue a fazê-lo e quem sabe até ensinar-lhe outra para que ela não morra, não é? Pelo menos.
0: Fica aqui, como se suma a dizer. Relativamente, estavam a falar de escritaria, vamos falar também. Porque vocês têm várias colaborações com muitos festivais literários, têm aqui com a escritaria, também tiveram no Manuel Alegre com o projeto Com as Mãos, que trabalharam ali com o bairro da Fonte da Cruz, já fizeram aqui também visitas literárias, tendo por base o guia literário, mas vocês que também colaboram, e eu agora vou trazer isto à conversa, porque nós vamos ter para a semana de 14 a 18 de fevereiro um evento, um festival literário conhecidíssimo, os Correntes de Escritas na Póvoa do Varzinha, que eu sei que este ano até vai dedicar-se com muito carinho à Ana Luísa Amaral, porque todas as mesas vão ter algum tipo de referência à Ana Luísa Amaral, que infelizmente faleceu o ano passado e que foi a nossa última homenageada de escritaria. E vocês em 2021 tiveram um projeto muito engraçado que são as Penélopes. O que é que eram as Penélopes? Eu sei que foram buscar o nome à Penélope, obviamente, do Odisseia, sim, da Odisseia do Homero. Mas também com uma Penélope também tiveram que costurar e fazer ali um fio, não é?
2: Exatamente.
0: O que é que tiveram,
2: portanto,
0: que costurar?
2: Foi de facto uma ideia que surgiu em conversa no nosso espaço, porque a Inês andava a ler um livro sobre a Penélope, não é? Sobre o mito da Penélope e do Homero. E opa, eu queria fazer alguma coisa sobre isto. O que é que pode ser? E lá nos nossos brainstormings, e porque também queremos trabalhar com o povo há algum tempo, isto se calhar faz sentido trabalhar num sítio piscatório, ligado ao mar, patozinhos, povo. Então e a povo tem umas camisolas...
0: Camisola poveira, não é?
2: Tradicionais. Boa, já cruzamos aqui dois dos ingredientes importantes desta história, não é? Temos as mulheres que bordam, não é? Que fazem a camisola, e temos o mar e os pescadores e os homens que vão à aventura. Entretanto, começamos a pesquisar e tal, e percebe-se que, obviamente, a Póvoa, enquanto uma cidade pescatória, muito ligada ao mar, tem muitos desastres, não é? Tem muitos naufrágios, nomeadamente um muito grande, não é? No século XIX, que morreram 100 ou 150 homens.
1: Sim,
2: não é?
1: Sim.
2: E o que deixou, não é, a vila absolutamente de luto, de negro, não é? E as mulheres ficaram em terra, portanto, a chorar, não é? Pelos homens, pelos maridos, pelos filhos, pelos. E então.
1: E é aquela descrição da Maria Lamas, sim, que diz quando as pessoas, que depois do naufrágio, as camisolas poveiras caíram em desuso, só foram recuperadas pelo folclore. Portanto, é uma peça etnográfica, mas que já não estava em uso durante muito tempo, precisamente porque a terra ficou vestida de preto, de luto.
2: Mas, portanto, voltando aqui à ideia das Penélopes, porquê Penélopes? Porque a história na literatura, a história daquelas tragédias era sempre contada do ponto de vista masculino. Portanto, é sempre dos pobres, dos pescadores que morrem no mar, não é? Mas não há registro das
1: Oliveira
2: mulheres
1: Martins,
2: que
1: António
2: ficam em
1: Nobre.
2: Terra. Não é? E que têm que levar a vida, têm que criar os filhos, têm que pôr comida na mesa, não é?
0: E muitas outras zonas
2: pescatórias. Pois, exatamente. Portanto, ela, estas mulheres poveiras, eram umas Penélopes, não é? E hoje, ainda, em certa medida.
0: Que
2: nunca mais regressava, exatamente. E então, pronto, estava aqui o cenário absolutamente perfeito. Fizemos a proposta à Póvoa para fazermos, então, desenvolvermos um livro. A que chamamos as Penélopes. Convidamos 12 autoras da poesia para serem as 12 servas destas Penélopes, não é? E munimo-las de um dossiê de investigação sobre estas tragédias, sobre as várias histórias à volta da camisola.
0: E sei que uma delas foi a Ana Luísa Amaral, não foi?
1: Foi a própria.
2: Exatamente.
0: É. Já que estamos aqui a falar da Ana Luísa Amaral, uma das convidadas.
1: E esse livro vale a pena porque o texto da Ana Luísa Amaral, a Penélope que a Ana Luísa Amaral escolheu escrever. É fabulosa, é absolutamente fabulosa. Mas temos também contos, teatro, são escritoras de várias áreas, não é? E vale a pena. É um livro, de facto, único porque fala sobre o lado matriarcal, não é? Fala sobre uma sociedade que é matriarcal. Aliás, na Póvoa diz que o homem enterra mareia, ou seja, não arrebenta cachimbo. O homem põe o pé na areia e acabou, não é?
0: Gosto
2: da mulher que puxou o barco
1: agora,
2: para.
1: Agora, não nos limitamos a fazer o livro, não é? Exatamente. Nós fizemos mais do que isso.
0: Para além vocês do livro, fizeram, exato, algumas
2: então,
0: oficinas.
2: O que é que nós fizemos para incluir, para trabalharmos a ideia da camisola também? E porque aquela camisola, para quem conhece, não é? Está cheia de símbolos do mar, não é? Tanto os caranguejos, as velas, os barcos.
1: Códigos de família, todos os símbolos têm um código.
2: Os vários instrumentos, não é? Representações do mar, de búzios, etc. Portanto, não há um feitio. Portanto, não há, as pessoas não fazem a camisola sempre com os mesmos desenhos. Cada um pega nos seus desenhos, nos que gosta, e monta uma história. Então, o que é que nós fizemos? As poesias, as várias obras resultantes destas parcerias com estas 12 autoras foram transformados em símbolos. Portanto, cada história deu origem a 3-4 símbolos que foram traduzidos, digamos assim, pela Raquel Patriarca.
0: Pronto. Já esteve aqui no programa também.
2: Portanto, ela pegou nas histórias, não é?
1: E temos o processo ao contrário, não é?
2: Exatamente.
1: Em vez de ir do símbolo ao signo, fizemos ao contrário.
0: E da história que subiu o mote para a camisola, é isso?
2: Depois exatamente.
1: As tecedeiras, não é? Do fundo da Póvoa é que bordaram, fizeram as camisolas.
2: Juntamos
1: 12 camisolas.
2: Um grupo de mulheres que se disponibilizaram para fazer a camisola, assim, em tempo absolutamente recorde, que se juntaram no museu uma única vez, porque, atenção, nós fizemos este projeto em pandemia, portanto, em reclusão.
1: Aliás, há uma chamada Zoom que nós temos parcialmente, sim, gravada, em que estão as escritoras, as artesãs, todas as mulheres do bairro dos livros, nós também praticamente, sim, sim, só somos mulheres, e, portanto, toda a gente junta a conversar sobre, sim, este projeto, e era tudo por Zoom, porque nós estávamos em diálogo, mas sem nos vermos, não é? Quase só.
0: E agora que já estamos num mundo, enfim, mais humano, em que já nos podemos abraçar de alguma maneira e estamos assim, até já não temos, nem sequer temos aqui o acrílico na Rádio Clube Penafiel, ainda bem. É uma novidade, não nos estão a ver, mas é um facto. Este ano vamos ter os correntes de escritas para a semana e eu sei que vocês também estão lá. O que é que vocês este ano vão fazer no correntes de escritas?
1: Ora, nós fizemos dois livros, não é, que vão ser apresentados no Correndo de Escritas. Um deles fizemos, portanto, transformamos em livro os textos originais de uma residência artística que aconteceu na Póvoa nas edições anteriores, chamado Casa Vazia, e que é um projeto particular porque foi uma residência sob efeito do confinamento, não é? Portanto, foi uma residência que foi isolada, em isolamento, não é?
2: Por isso se chama Casa Vazia, não é? Porque normalmente as residências, não é? na Póvoa, no Correntes,
1: sim,
2: os autores são convidados a ir viver aquelas casas,
1: sim,
2: é? Estes,
1: sim,
2: espaços. E no caso deste livro, os espaços estavam atribuídos, mas entretanto, não é? Houve recolher obrigatório e, portanto, os autores não puderam ir à Casa Manuel Lopes, não é?
1: Mas
2: que é o antigo diretor da biblioteca.
1: A casa essa de Queiroz. É muito interessante perceber como é que se escreve sobre um lugar sem se estar nesse lugar. Como é que estes escritores se apropriaram de um lugar que era, no fundo, imaginado, não é? E é interessante. Também por causa disso. Portanto, esse livro vai ser lançado. E também há o livro do Paulo Pimenta.
2: Um livro artístico,
1: sim,
2: vamos chamar.
1: Se calhar explicas melhor.
2: Um livro-objeto, não é? É um livro que nasce do
1: cruzamento.
2: Do encontro, eu não queria dizer cruzamento, do encontro entre a Raquel Patriarca e o Paulo Pimenta, que é um fotógrafo, não é? Ele é fotojornalista do Público.
1: Sim.
2: Porque eles cruzaram-se por nosso intermédio, não é? Porque em 2020 também nós fizemos um projeto para a Câmara do Porto que se chamou Adventário. Nós criamos um ciclo de histórias contadas em vídeo, online.
1: Originais.
2: Foi muito engraçado. Pronto, algumas eram originais. E convidamos a Raquel Patriarca para escrever uma das histórias. E sim, cruzamos a Raquel com o Paulo Pimenta. E dali surgiu uma amizade muito grande e a vontade de fazerem uma edição com o texto que ela.
1: E as fotografias que o Paulo fez de propósito.
2: O Paulo participou com a Raquel ao ler a história, mas disse que queria fazer fotografias sobre aquele...
1: Porque é a forma de,
2: é, a forma de expressar do Paulo,
3: quem
2: não é?
3: Quiser, para a semana, poderá ir à Póvoa de Varzim e assistir as
1: pessoas. Ah, sim, não? Sim, e vai ser uma surpresa, até porque vamos estar em fevereiro a celebrar um livro que se chama Outro Natal. E, portanto, é toda uma outra... sim, mas são as fotografias do Paulo Pimenta, são os textos da Raquel, sim. Não há como não... E depois, com o design que a Catarina fez no livro, não há como... Não há como não gostar daquele
3: livro.
1: Eu acho
3: que o melhor mesmo é também verem o programa. O programa do Corrente está em todo lado agora. Uhum. Podem, eu não vou dizer aqui o programa porque ele é extenso.
1: Mesas, tertúlias,
3: enfim, muita coisa que decorre à volta do Correntes de Escritas e que vale a pena. Que nunca lá foi, vale a pena ir. Este ano, vocês já sabem, todas as mesas têm sempre alguma coisa relacionada com a Ana Luísa Amaral. Uhum. É uma justíssima homenagem que lhe é feita. Mas eu agora não queria que o programa acabasse sem falarmos um bocadinho da Inês Castanheira enquanto poeta. Eu vou dizer poeta porque agora o termo poetisa está assim um bocadinho em desuso. Pelo menos eu estou-me a lembrar da Ana Luísa Amaral, que gostava que dissessem poeta e não poetisa.
1: A
3: Sofia também.
1: O desuso tem uma razão de ser.
3: Tem uma
1: não é?
3: Razão de ser, não é? Portanto, se calhar eu vou perguntar à Inês.
1: As poetisas faziam versinhos, não é? Bom, as poetas também fazem à sua maneira. O Inhos aqui está na boca de quem o. De quem o diz, não está na boca de quem.
3: Eu lembro-me das últimas, enfim, já perguntas, enfim, a Ana Luísa Amaral, por causa deste poeta poetisa, em que ela, eu lembro-me das várias entrevistas que vi dela, que ela a determinada altura disse: olha, eu de antes já me preocupava muito com isso, agora já nem quero saber, já me perguntou tantas vezes, já nem quero saber.
1: Exatamente.
3: Mas vamos ficar com a palavra poeta. A Inês Castanheira tem publicados 4 livros de poesia. Que eu trago aqui o título, se não me engano, Plasticidades, Nunca ao Mar, Intercidades e agora o último, No Princípio Era a Dança. Eu estou a ver aqui pelo menos 2, tenho o privilégio de ter o prefácio Plasticidades de Manuel António Pina, que infelizmente já faleceu, e que, se não me engano, Nunca ao Mar tem a introdução do Nunigino.
1: Nunigino, exatamente.
3: Que também é um amigo comum e que é um livro que pensa muito em Sofia de Melo Brainer, que era uma apaixonada pelo mar. Portanto, eu sei que a Inês tem o privilégio, também o merece, de ter à sua volta amizades, nomes consagrados da literatura e das artes. Mas este, o último que lançou agora, No Princípio Era a Dança. Antes de falarmos neste Princípio Era a Dança, eu não sei se quererá dar assim apenas aqui um toque do Plasticidades, Nunca ao Mar, Intercidades, e perguntar-se... Porquê a poesia? É onde se identifica mais?
1: Essa é a pergunta mais difícil, e se isso não é a pergunta que se faz é que eu tenho-me contado. Sim, acho que é a minha lhotra.
3: É a sua lhotra?
1: É a minha lhotra. É com essa linguagem que eu sei trabalhar, é aquela que me é mais próxima. Felizmente, acho que hoje escrevo melhor poesia também por causa das más companhias que tenho no bairro dos livros. E de todas as outras coisas que não são poesia e que eu tenho de escrever por causa do bairro dos livros, porque fazem de mim uma poeta melhor, acho eu. E este ambiente coletivo de alegria e de criação e de plasticidade, e de, só para rimar com os dois primeiros livros, mas de ebulição permanente e em que nós cruzamos várias artes e várias maneiras de pensar, e de facto isso é um privilégio, e julgo que os meus livros refletem isso também. Aliás, não dá para... Há uma breve biografia a brincar que eu tenho neste texto, em que eu não podia não falar neste último livro, em que eu não podia não falar da Catarina, não é? Porque, como nós costumamos dizer...
3: De quem é essa ilustração?
1: Esta é da Catarina, naturalmente. Portanto, estas coisas, onde é que começa uma, onde é que acaba a outra?
3: Da fresca, não é? Da coleção
1: é porque
3: da
1: é um projeto de que eu gosto muito, porque acho que estão a fazer uma coisa que mais ninguém... E que, na verdade, são estas pequenas editoras e até ligadas a livrarias, como acontecia no século XIX e no início do século XX. Acho que é o que faz sentido, é aqui que estas coisas fazem sentido, as coisas que estão a aparecer, as novas formas de abordar e as novas formas dos artistas se expressarem, portanto faz sentido, e eu gosto do projeto deles, e portanto achei que fazia sentido publicar este livro, estava na hora, também já há muito tempo que não...
3: E o que é No Princípio Era a Dança?
1: No princípio era a dança. A brincadeira é que no princípio era o verbo, não, no princípio era a dança. Este livro reflete sobretudo a minha experiência com a maternidade, a minha experiência enquanto artista e mulher adulta também. Reflete todas as influências das poetas que povoam o nosso espaço e o nosso imaginário. E, portanto, estão aqui todas. Está aqui a Ana Luísa Amaral, está a Emily Dickinson, estão muitas outras. E pronto, e isso é importante. Para mim era importante fazer este trabalho de reflexão.
3: Maria Dickinson da Ana Luísa Amaral, não é?
1: A Maria Teresa Horta, exatamente, mas também há isso. A Emily Dickinson da Ana Luísa Amaral. E, portanto, no fundo é isso. Reflete um bocadinho, mas é uma coisa muito pequenina. São pouquíssimos poemas em doses concentradas.
3: E agora que nos vamos agora sim, nem é o final da primeira parte, é mesmo o final do programa e que vamos para as sugestões. Obviamente que para além de tudo aquilo que falámos hoje, dos eventos que como ocorrente escrita, as sugestões literárias são à volta do Bairro dos Livros e dos Livros da Minês. Mas eu sei que vocês têm aí mais dois livros, pelo menos estou a olhar mais dois livros aqui. Não sei se querem falar um bocadinho também destes dois projetos que têm aqui à frente.
1: Se calhar este para introduzir a próxima música, a próxima música, não é?
3: E quem tu projeta? Isto, se não me engano, foi Matosinhos, não foi? Foi
2: sim.
3: No último festival.
2: Nós fazemos há 3 anos este projeto com Matosinhos. É um projeto da oficina.
3: Poetar sobre um autorretrato. Também exatamente. Julgo que a Raquel esteve aqui, não foi?
2: A Raquel está sempre.
3: A Raquel é a
2: bairrista número 1.
3: Mas sei que a Raquel, certeza que está a ouvir o programa, vou-lhe mandar um beijinho.
1: Mandamos todos um beijinho.
2: A Raquel mora na penthouse.
1: Exatamente.
3: E que equilíbrio é esse? Então, é assim com a Câmara de Matosinhos, não foi?
2: Exatamente. Isto resulta de uma oficina de poesia integrada na formação para adultos em processo de aprendizagem
1: de literacia,
2: não é? De alfabetização. Então, nós há uns anos tivemos um convite por parte da biblioteca de Matosinhos, dentro do programa de Plano Municipal de Leitura, para fazermos alguma coisa à volta da poesia. Nesse curso, né? Nessa formação que eles dão aos adultos. E nós propusemos fazer, então vamos ensinar-lhes a escrever poesia ou a pensar poesia, não é? E convidamos a Raquel.
3: E tem aqui fotografias muito engraçadas.
2: Exato, este é o projeto deste ano, portanto ele já vai na terceira edição, vamos a caminho
1: última...
2: da quarta. Ele já teve. Publicamos sempre um livro com o resultado, né, do trabalho poético feito pelos alunos. E não só. Num livro já convidamos outros autores,
1: o
2: como Ruiz Inca,
1: a Capicu, a outras pessoas
2: para integrar esse livro.
1: Portanto,
2: colocamos ao mesmo nível
1: quem está a aprender a ler
2: os novos poetas. E os poetas consagrados. Já projetamos instalações artísticas e este ano nós decidimos convidar. Decidimos convidar o Maze, que é um MC dos Dilema, entre outras coisas, muitas outras coisas, e ele é também artista plástico. Portanto, e uma coisa que nós tínhamos percebido da edição anterior é que nestas oficinas funciona muito bem trabalhar a biografia das pessoas. Elas gostam de trabalhar a biografia e de usar como conteúdo para as suas poesias. Então, por isso é que nós trouxemos
1: o autorretrato, essa é a ideia.
2: A ideia do autorretrato e da biografia trabalhada em rima. Né?
3: E esta conversa, sim, Minhas, diga.
1: Então, e é esse trabalho que o Maze faz de autorreflexão e depois de escrita, não é? Esse trabalho da rima também era muito importante trabalhar e, portanto, trouxemos-lo para trabalhar junto deste público estes poemas visuais e poemas escritos.
3: O poeta faz-se poetar sobre um autorretrato. E haverá muito mais para conversar. Ficam convidados para um próximo programa, porque ficou aqui ainda muito para conhecer do Bairro dos Livros da Minês e da Catarina.
1: Cá estaremos.
3: A conversa sobre este poetar não é por acaso para terminar o programa, mas antes de explicar o porquê, queria também lembrar, porque é um evento que vai decorrer amanhã à noite e é sempre muito agradável ir a Amarante assistir ao concerto da Orquestra do Norte, que vai atuar amanhã precisamente pelas 22 horas. Portanto, fica aqui o convite para, se não tiverem programa amanhã, Amarante, o concerto da Orquestra do Norte. Já sabem, para a semana, arranjem um tempinho para ir às correntes escritas na Póvoa de Varzim entre 14 e 18 de Fevereiro, conhecer tudo aquilo que tem o programa e também estará lá a Catarina, estará lá a Minês e estará lá
1: a Raquel
3: e o Bairro dos Livros.
1: Ah, também lá está o Maze.
3: E também está lá o Maze.
1: Venham dar-nos um abraço.
3: E voltando ao Maze, e não é por acaso, tudo isto tem o seu quê.
1: Estava tudo combinado,
3: porque a última música do programa de hoje é precisamente os Maze, que me foi dito. Eu confesso que a minha cultura musical é muito escassa. que me foi dito que é o mês é dos dilema, não é?
2: Exatamente. É o MC é, dos dilema.
3: É o MC do dilema.
2: E é artista plástica, grafiter.
3: É tudo isso.
2: Tudo portanto, isso e mais.
3: E eu prometo aos nossos ouvintes que vou começar a conhecer um bocadinho melhor quem é o mês. Como também a Via Maria, que foi o nosso primeiro momento musical do programa de hoje. Agradecer imenso a presença, porque eu sei que vieram da guarda a correr, vieram aqui ao programa e andam para cima e para baixo, da Inês Castanheira e da Catarina.
1: Muito obrigada.
2: Muito obrigada
3: por estarem aqui. E agora sim, quem é que me vai explicar que tema é este do Maze? Tu consegues tudo. Quem é, porquê é que escolheram isto? Catarina, a Inês.
1: Porque diz muito sobre a forma como ele também se posiciona como artista e na senda do que foi este trabalho que fizemos aqui do Poeta Faz-se, achamos que fazia sentido, porque se há coisa que nós dizemos às pessoas que estão a aprender a ler e a escrever com 30, 40, 50, 60 anos, quando nos dizem, mas eu escrever, mas eu sou analfabeto, o que fará escrever um poema? A resposta é, tu consegues tudo.
3: E acho que é mesmo a melhor frase com que podemos terminar o programa de hoje. Muito obrigada mais uma vez pela vossa presença e vamos ficar com o Maze e o tema Tu Consegues Tudo. A todos, um bom fim de semana.

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3: Boa tarde, sejam bem-vindos a Mosaico Magazine Cultural. Os meus convidados de hoje prendem-se quase todos com o evento que vai decorrer hoje à noite na Assembleia Penafidelense e na Biblioteca Municipal de Penafiel, nomeadamente a inauguração da exposição Horizontes de Maria José Rodrigues, a apresentação do livro, já agora, a exposição Horizontes pelas 21 horas na Assembleia Penafidelense, a apresentação do livro Dulce et Decorum Est, Uma Utopia, Os Valores e o Fim do Império, de Fernando Sousa Rodrigues, e, portanto, a conversa será, obviamente, com os autores, quer da exposição, quer do livro, e também temos aqui o primeiro secretário da direção da Assembleia, José Peixoto, da Assembleia Penafidelense. Dado que a Assembleia Penafidelense é um património da cidade de Penafiel, dos penafidelenses de uma forma geral, e que acho que valerá a pena também no programa de hoje conhecer um pouco melhor o que é a Assembleia Penafidelense, qual é a sua história, que atividades é que desenvolve, e para isso temos aqui também o secretário da direção. Agradeço a todos por estarem aqui na Rádio Clube Penafiel, boa tarde, e eu vou começar com o Sr. General, o autor do livro Dulce et Decorum Est, Uma Utopia, Os Valores e o Fim do Império. Este livro já não é o primeiro, já o Sr. General já, digamos, que ganhou traquejo com outras obras que já apresentou, inclusive na Biblioteca Municipal de Penafiel. Este, eu vou pedir-lhe para explicar um pouco melhor o que é este título, que tem a ver com o lema da Academia Militar, não é?
4: Exatamente.
3: E apercebi-me da leitura que fiz da obra que tem pelo menos aqui uma grande parte que é autobiográfico. Já apresentou na biblioteca o Voo Solo, e eu ia precisamente perguntar que ligação é que temos entre este Dulce et Decorum Est, Uma Utopia, Os Valores e o Fim do Império e o Voo Solo.
4: Estão intimamente ligados. Em primeiro lugar, queria agradecer esta oportunidade de nos ter aqui e de dar a conhecer a iniciativa da apresentação deste livro e, simultaneamente, de fazer também a divulgação da exposição Horizontes, da minha mulher. Mas, voltando ao livro, Dulce et Decorum Est é o lema da Academia Militar e termina Dulce et Decorum Est pro patria mori. Porquê é que tem a ver com o livro anterior? Porque o livro anterior foi feito ou foi elaborado numa perspectiva daquele jovem adolescente ou pós-adolescente que queria definitivamente ser aviador. E quando esse jovem queria ser aviador, naquela altura a vontade dele era continuar a ser aviador por muito tempo, era continuar a ser militar. E portanto concorreu à Academia Militar, havia uma outra alternativa, que era ir diretamente para a Força Aérea, mas ele estava muito interessado em continuar a ser aviador e portanto foi para a Academia. E na Academia, dos primeiros símbolos que ele encontrou foi o símbolo da própria Academia, Dulce et Decorum Est. No nosso tempo nós já não estudávamos muito
3: latim.
4: Queria-lhe
3: perguntar o que é que isto quer dizer. Eu sei que é uma citação de Horácio,
4: exatamente,
3: retirada das Odas, mas não sei o que é que isto quer dizer.
4: O que é que quer dizer Dulce et Decorum Est pro patria mori? É doce e generoso morrer pela pátria, que é o sentimento máximo de quem se entrega a sua vida para os outros. Quando os jovens cadetes entram na academia, vão cheios de ideais, mas normalmente são ideais que não aprofundam essa questão. Normalmente os ideais é ser infante, ou ser cavaleiro, ou ser artilheiro, normalmente muito ligados aos quartéis que havia na sua terra. Eu tinha aqui um quartel de artilharia em Penafiel, mas nunca quis ser artilheiro porque tinha essa vocação de ser aviador. E o primeiro livro vem com essa vocação e até faz o desafio entre os amores, as paixões de adolescentes e pós-adolescentes e o querer cumprir as suas vocações. Eu, quando fui para a academia, confrontei-me logo com esse dilema do dulce et decorum est paupatria mori. Na realidade, nós tínhamos a noção do que era morrer pela pátria. E sabíamos que, até porque estávamos em tempo de guerra, as guerras coloniais, sabíamos que isso poderia acontecer-nos. Mas o que importava naquela altura, para mim e para o ator, o Rodrigo, era, de facto, em primeiro lugar, cumprir o seu desejo de ser aviador. E foi exatamente esse desejo de ser aviador que levou a que ele suportasse as dificuldades que teve na adaptação à situação militar.
3: Eu estou aqui a ver, e peço desculpa de interromper, porque eu não apresentei o seu jornal devidamente, porque primeiro devia ter referido que é penafidelense. Portanto, nós estamos aqui a lidar, a falar com o autor penafidelense, e daí também a dar destaque àquilo que é nosso, já agora permitam-me. E depois, o seu jornal tem aqui um percurso notável, porque para além de ter sido combatente na Guiné, foi piloto, instrutor de caça, e isto passou para além, e assim, isto é um percurso muito grande, mas terminou a carreira como representante de Portugal nos comitês militares da OTAN e da União Europeia, inclusive já esteve na Califórnia do Sul, aqui que estou a ver aqui com Management de Prevenção e Investigação de Acidentes, já esteve no Brasil, tem várias condecorações, destaca a Gran Cruz da Ordem da Visa, a Gran Cruz da Ordem de Mérito Militar, enfim, tem realmente um percurso de vida notável, e eu ia lhe perguntar, com a sua experiência de vida, que realmente não é igual ao comum dos mortais, é realmente bastante fascinante, parece-me, o que é que de tudo isto, que com certeza é muito, este Rodrigo tem aqui no livro? Tem a guerra, o drama, tem o da guerra colonial?
4: O Rodrigo, neste livro, ainda só vai desde cadete a capitão. E vai desde exatamente 1964, 6 de outubro. Foi precisamente há 55 anos que o Rodrigo entrou. O Rodrigo e o Rodrigues entraram os dois na academia militar. E o percurso que se faz, porque é um percurso extremamente importante para a alteração da sociedade portuguesa, o percurso que o Rodrigues faz é entre 64 e 1974. Por coincidência, acaba precisamente em outubro, quando, em outubro de 74, quando ele toma consciência também que as mudanças que estão em vias de ocorrer na sociedade portuguesa vão ser enormes, e ele tem que, pela experiência que teve durante toda a sua vida, de 64 a 74, tem que decidir o que fazer. Mas o livro retrata toda a sua vivência de 64 a 74. E não é assim tão pequena. Por sorte sua, ele percorreu etapas de alteração da sociedade mundial que o ajudaram a compreender o papel da sociedade e particularmente o papel das mulheres. Porquê? Porque o Rodrigo viveu em 1967 muito de perto o dilúvio de Lisboa, e os militares andaram com os jovens universitários a dar o apoio aos milhares e milhares e milhares de desalojados que ocorreram nessa circunstância. Ele nesse dia, quando ocorreu o dilúvio, estava num jantar final do curso, mas ainda lhe faltava mais dois ou três voos, e na segunda-feira, logo dois dias depois, o Rodrigo voou sobre esses locais E aquela devastação que ele observou impressionaram-no e foi uma imagem que ele nunca mais esqueceu. E esse facto levou a Lisboa os universitários e os cadetes andaram por lá. Eu já não era cadete, era na altura aspirante, mas os cadetes andaram por lá e pela primeira vez naquele regime os universitários civis e os universitários militares juntaram-se por uma causa maior, e a causa maior era ajudar os outros. E esse lado levou, por um lado, a que os universitários civis começassem a pensar sobre qual o seu papel perante a sociedade, que ainda tinha situações de miséria incompreensíveis já na segunda metade do século XX na Europa.
3: Eu ia perguntar ao Sr. Jornal, e vamos, que temos aqui muitos temas ainda para falar acerca deste livro, mas daquilo que me está a dizer, eu gostaria de lhe fazer uma pergunta. Obviamente que eu não vivi a guerra colonial, mas tive o meu pai que a viveu. E portanto tenho uma experiência indireta, mas o Sr. Jornal tem uma experiência direta. E dá-me a ideia que esta geração do meu filho, e a geração agora já de netos e sobrinhos netos, não tem ideia do que é que foi a guerra colonial. Eu, por exemplo, posso dar aqui o exemplo: nós temos aqui vários penafidelenses, pelo menos dois casos, um deles que até foi morto no célebre episódio do massacre dos majores na Guiné, que dá nome aqui a uma praceta, ali a praceta do Café Egas, mas que as pessoas nem sequer reparam. A sensação que eu tenho, e este livro poderá ajudar neste sentido, e daí também reforço esta ideia, é que é um período da nossa história que ainda está pouco estudado, pouco divulgado, e que as pessoas tendem se calhar um pouco a esquecer. Se a história precisa dos 50 anos, eles já estão, os 50 anos já passaram. Porquê é que acha que acontece isto, Sr. General?
4: Acontece porque é um tempo em que há tempo para fazer a história, e normalmente a história faz-se depois dos atores terem desaparecido. Contar a história da nossa guerra colonial ainda fere as famílias daqueles que morreram por lá. Recordo-me perfeitamente do mau encontro que os senhores majores da Guiné tiveram, e que morreu o nosso contrário.
3: Exatamente.
4: Que morreu assassinado. Eu não estava lá na altura, mas foi pouco depois. E esse era um papel que, subrepeticiamente, as Forças Armadas e diretamente o General Spínola estava a tentar para que a situação na Guiné melhorasse, no sentido de proporcionar um movimento para uma visão que ele tinha de uma autodeterminação, a que ele depois traduziu no livro Portugal e Futuro. E hoje a visão que se tem do ultramar, há três ou quatro visões. A visão dos que gostariam que o ultramar continuasse, um bocadinho contra, digamos, a evolução da sociedade mundial, e essa é que estava a condicionar, porventura, o sucesso do nosso conflito. Uma outra que é a libertação dos povos da África, que, enfim, foi continuando, inclusive levou ao apartheid a ter terminado, que era de todo em todo pouco imaginável naquela altura, e a visão dos que vinham, que estavam condicionados por ideias de esquerda, que eram, no fundo, um bocadinho também o retrato interno da chamada Guerra Fria, uns que acreditavam na continuidade da Europa e do mundo ocidental ainda muito ligado às suas colónias, outros que entendiam que a Internacional Socialista iria vencer os capitalistas e, portanto, a exploração da África deveria terminar. E isto em termos conceptuais. O livro não é muito sobre as soluções para a guerra. O mundo é mais sobre o que aconteceu.
3: As vivências.
4: O que aconteceu em Portugal. Em Portugal, nomeadamente a influência que as namoradas e as jovens esposas tiveram nos seus maridos.
3: Eu já vou perguntar à esposa isso.
4: Sobre os seus maridos. Porque elas viveram, de facto, uma mudança completa. depois do 20, depois de, do dilúvio de Lisboa, aparece 28, aparece mais de 68. E passado pouco tempo morre Salazar. Passado pouco tempo, não é morre Salazar. Salazar
3: é substituído. Cai da cadeira, é substituído de Marcelo Caetano.
4: Exatamente. E a seguir aparece, tudo por influência uma das coisas, uma das outras, aparece o 17 de Abril, que é o início da, da grande manifestação estudantil em Coimbra, onde estava a namorada do Rodrigo. E a namorada do Rodrigo também lá estava.
3: Eu agora vou falar com a namorada do Rodrigo antes de falarmos com o nosso outro ser convidado aqui da Assembleia, mas já que me deixou o mote para a namorada do Rodrigo, eu não tenho aqui a namorada do Rodrigo, mas tenho a esposa do Sr. General Fernando Sousa Rodrigues. E já que este livro Dulce de Coro West, uma utopia, realmente também nos traz aqui o papel da mulher, eu vou perguntar agora à pintora, porque neste caso é na qualidade de pintora da exposição Horizontes, e antes de falarmos da sua exposição, como é que foi ser a namorada, não do Rodrigo, mas enfim, ter alguém que esteve na guerra colonial e que passou por todos estes períodos tão complicados da nossa história?
5: Sim, eu não vou muito por aí, pelo aspecto histórico que ele está, que o meu marido está a desenvolver, porque na altura eu vivia as coisas de uma intensidade quase muito genuína, muito da minha idade, e não me preocupava muito ou demasiado com coisas que, digamos, os cadetes e os aspirantes já estavam numa outra perspectiva e noutra dimensão. Eu procurava de todo era finalizar o meu curso universitário em Coimbra o mais rápido possível para poder usufruir de uma vida tranquila, de uma vida com o meu namorado, com o meu futuro esposo, e portanto não me preocupava muito, mas tudo à minha volta falava disso. Essas inundações que o meu marido falou agora em Lourdes, aquilo foi uma devastação horrível. Eu por acaso não estive lá, mas colegas minhas da faculdade pegaram nas suas mochilas e foram para essas coisas. Eu procurei não entrar muito por aí, ser um bocadinho mais condescendente, mais pacífica, à espera de um momento mais romântico, que seria a nossa vida em comum.
3: E ficámos enfim com esta ideia, e já voltámos a falar deste livro que vai ser apresentado logo pelas 21h30 na Biblioteca Municipal Penafiel. Mas agora eu gostaria de saber um pouco mais sobre esta exposição Horizontes, que vai ser apresentada pelas 21 na Assembleia Penafilense. E deixamos depois para a segunda parte do programa, então aqui um bocadinho mais a história da nossa Assembleia Penafilense. Logo, digamos que temos o 2 em 1, ou seja, temos pelas 21 horas a inauguração da exposição de pintura Horizontes de Maria José Rodrigues, e depois às 21h30 saímos da Assembleia Penafilense, é só atravessar a rua, também não é complicado, e vamos para o auditório Germano Silva da Biblioteca Municipal de Penafiel, então para a apresentação do livro Dulce de Coro West, Uma Utopia. Horizontes, o que é que nos pode dizer um pouco desta exposição?
5: Horizontes foi algo que se foi construindo com o tempo. A minha vida começou não exatamente como pintora, mas como professora de inglês. E eu fui durante muitos anos uma obediente professora de inglês. Eu cumpri tudo quanto era possível na minha profissão como professora. Entretanto, acabei a minha vida profissional e enveredei por uma coisa que tanto ambicionava e que tanto gostava, que era as belas artes. Como não tinha uma preparação inicial, entrei na Next Art, que é uma grande instituição de arte em Lisboa. Comecei por aí um bocadinho timidamente, fiz 3 anos de formação que foram muito, muito úteis, a nível de pintura a óleo, de tudo um pouco, e de facto aprendi muito. Em seguida, já com os passos já mais firmes, concorri à Sociedade Nacional de Belas Artes, onde imediatamente fui aceite, e que tenho tido um percurso aí na Sociedade Nacional de Belas Artes até hoje. já não como uma informação, mas já como uma pessoa que está a desenvolver o seu trabalho com mentores, com professores, com pintores e com um leque de pessoas com quem trocamos muitas opiniões sobre a arte, sobre os caminhos da arte, etc. Horizontes, para ser mais rápido e andar mais para a frente. Horizontes surgiu de um convite, já que eu era penafidelense, o meu marido era penafidelense, e nestas conversas...
6: Esse pormenor eu não sabia que também era natural penafiel.
5: Ah, sou, e honra-me muito ser de penafiel. E já agora só um parênteses, acho que Penafiel tem um valor acrescido no panorama da arte nacional e internacional que se calhar poucas pessoas conhecem. Eu vou citar aqui dois nomes que estão no panorama nacional que são uma referência de quem está na arte. O Mário Eurico
4: Gonçalves
5: e Eurico Gonçalves, dois irmãos naturais de Abragão, que já não sendo muito novos, um deles até já faleceu em 2014, mas que abriram caminhos desconhecidos até para a nossa dimensão nacional e em contextos tão difíceis que temos atravessado, inclusivamente este que estávamos a falar através do livro. E portanto fui convidada como penafidelense, que também poderia dar um contributo à nossa terra, e eu aceitei esse desafio, porque de facto eu tenho andado em tantos sítios, espalhada desde o Algarve, o Alentejo Profundo até à Serra da Arca, lá no topo da Serra
6: Viana Castelo,
5: que de facto eu acedi, embora isto dê muito trabalho.
6: E estes horizontes é isso tudo?
5: E os horizontes não é bem isso.
6: Não?
5: Os horizontes, a minha pintura Horizontes surgiu também, imaginem só, também por influência de um piloto que no fundo é o meu marido.
6: É o culpado de tudo isto. É o culpado de tudo isto.
5: No fundo, isto ainda tudo ligado, como dizia o outro. Assim, eu há pouco tempo interessei-me muito por um pintor irlandês, que é mais ou menos da minha idade, mas sempre fez a sua vida como pintor, que se chama Sean Scully, que é uma das referências da pintura, e trouxeram-me há pouco tempo um livro da Metropolitan Museum of Art, de Nova York, um livro sobre ele. Eu estudei, trabalhei, vi no fundo o que ele transmitia, e eu achei que havia muitas destas coisas que se ligavam aos relatos que eu ouço de um piloto de caça que anda sobrevoando montes e serras. E quantas vezes o meu marido chegava a casa e dizia: eu sobrevoei aquela serra ou outra cheia de cores, eram aquelas faixas do rosa, das urzes, do amarelo, do branco, do azul, quer dizer, tudo isto era faixas de horizontes que eles contemplavam lá no topo das suas viagens, de uma maneira diferente de um outro piloto que vai fazer uma rota para a Europa, por exemplo. Já andei muitas vezes de avião, mas nunca tive esta experiência de uma viagem de avião de caça, em que eles têm a possibilidade de andar de cabeça para baixo e para cima e ver essas faixas de cor, esses horizontes.

0: isto foi, eu fui integrando e cheguei a isto de horizontes.
1: Já deixamos aqui o mote para continuarmos na segunda parte do programa, se me permitem, porque já perceberam os nossos ouvintes que realmente temos aqui ainda muito para conversar acerca da exposição e acerca do livro, mas vamos para o primeiro momento musical do programa, que foi escolhido pela nossa artista plástica de hoje, o Imagine, John Lennon. Porquê Imagine?
0: Porque Imagine diz tudo, quer dizer, disse tudo na nossa época em que começámos, e diz agora a quem quer estar a começar uma vida, mesmo um adolescente ou um jovem que está a começar a vida. Disse-nos a nós naquela época em que havia tantas interrogações na sociedade, e diz hoje tanto às pessoas que estão a viver hoje.
1: Vamos ficar
0: hoje
1: então com o Imagine, que tem a ver também com este período do tempo que estamos a falar, décadas 60, 70, e vamos deixar-nos um bocadinho todos à imaginação com este belíssimo tema de John Lennon.

0: Depois do primeiro momento musical do programa 2, voltamos à conversa a propósito do livro Dulce e da Cora West, uma utopia de Fernando Sousa Rodrigues, que irá ser apresentado logo na Biblioteca Municipal Penafiel. Mas antes da apresentação deste livro, estará a lugar na Assembleia Penafidelense a exposição Horizontes de Maria José Rodrigues, com os quais depois voltaremos a falar. Mas neste momento eu gostaria de conversar aqui um pouco com José Peixoto, secretário da Direção da Assembleia, com o qual tenho prazer já de ser amiga há vários anos, e queria perguntar-lhe precisamente, a Assembleia Penafidelense é uma instituição pouco conhecida, não é assim? O que é que nos podes dizer a propósito da Assembleia Penafidelense? Como é que surgiu, como é que foi criada? Vamos conhecer um bocadinho melhor a história antes de passarmos aos seus objetivos. O que é afinal a Assembleia Penafidelense?
1: Antes de mais, muito boa tarde a todo o auditório. Agradecer

0: a ti, doutora Galhardo, e ao programa Mosaico que diriges, agradecer o convite que foi endereçado aos órgãos diretivos da Assembleia Penafidelense. Provavelmente esta vinda da Assembleia Penafidelense à rádio, se calhar deveria ter sido o ano passado, porque o ano passado fizemos precisamente 150 anos de existência.
1: Mais vale tarde que nunca.
0: E 150 anos de existência numa instituição concelhia não é coisa barata. Podemos afirmar que a Assembleia Penafidelense é, se não a terceira ou a segunda ou a quarta mais antiga do concelho, mas deve lá andar perto. E é uma instituição que eu me atrevo a dizer que todos os penafidelenses sabem o que é a Assembleia Penafidelense. Lamentavelmente nem todos são sócios, o que nós gostávamos que fossem. E a Assembleia Penafidelense, para além de ser uma associação de cariz privado, uma espécie de um clube, tem no seu edifício, no seu imóvel, uma sala de visitas do concelho e da cidade de Penafiel. Edifício esse, iniciado a sua construção em 1908 e terminado em 1912, portanto já passou a contagem dos 100 anos, muito embora a Assembleia Penafidelense já tenha, como disse há um bocado, mais de 150 anos, está a caminho do seu de fazer mais um aninho. Ela nasceu em 1868 com outro nome, com o nome de Associação Recreativa de Penafiel, e depois, com a convulsão da sociedade penafidelense, houve cisões, houve uniões e, mais recentemente, ficou definitivamente com o nome da Assembleia Penafidelense, até através dos seus estatutos de 1953. Aliás, eu trago aqui dois exemplares. Um exemplar de 1902, que foi aprovado pelo alvará do Governo Civil do Porto, que é o alvará número 38. E depois, em 17 de abril de 1902, e depois a nova alteração, que é em 1953, em que definitivamente se passou a chamar a Assembleia Penafidelense. Esta instituição foi criada à época para dar à sociedade penafidelense algum entretenimento na área de bailes, na área de soirés, na área da representação de revista, de teatro, na área da música. Fizeram-se e tiveram na Assembleia ao longo dos anos vários agrupamentos musicais, tiveram vários orfeões, nomeadamente orfeão quer do Porto Universitário, quer de Coimbra. Portanto, ao longo dos anos, fez-se efetivamente na Assembleia Penafidelense muitos programas dedicados não só aos seus sócios, mas também à sociedade penafidelense em geral. É um erro, de facto, as pessoas pensarem que a Assembleia Penafidelense é uma espécie de um clube qual loja maçónica, que lá dentro só tem a entrada determinado tipo de pessoas, determinado tipo de... É mentira. E eu desde já convido todos os penafidelenses que assim estiverem interessados em tornarem-se sócios da Assembleia, porque acho que é de todo necessário que os penafidelenses percebam que aquele imóvel que lá está não é qualquer cidade que tenha um imóvel igual àquele.
1: Como é que se podem fazer sócios, já agora, aproveitando esta data?
0: É simples, é irem lá, tomarem um simples café e pedirem ao nosso colaborador, Sr. António Machado, a quem eu também agradeço o trabalho que ele tem desenvolvido, dizer que pretendem ser sócios. Sim, senhor, preenchem uma proposta, a proposta vai à direção e a direção aprova ou não aprova, e a partir daí ele é sócio e terá os direitos que todos os sócios têm. Lembrando que neste momento, para ser sócio da Assembleia, bastam 0,33 cêntimos por dia, ou seja, 10 euros por mês. Para uma instituição destas, com um edifício que não podemos deixar de esquecer, e falamos no Sr. Arquiteto Marques Silva, que é um dos homens queridos deste país, que através da sua influência da Arte Nova fez-nos um edifício e sobretudo internamente fez-nos uns tetos que ainda hoje é necessário preservar.
1: Tem um espaço lindíssimo realmente.
0: E portanto é assim, nós estamos de portas abertas a todos os penafidelenses, que foi o caso em concreto quer do Sr. General, quer da sua esposa, abrimos as portas, porque o que nós queremos é mostrar aos penafielenses aquilo que existem em Penafiel.
1: Vocês têm feito várias parcerias até com algumas entidades para desenvolver lá atividades, não é?
0: Temos
1: assim?
0: Feito várias parcerias, temos feito várias coisas, nomeadamente, olha, traz-me a lembrar agora o protocolo que há tempos fizemos com a Associação Empresarial de Penafiel no que diz respeito ao cartão de saúde, ou seja, numa fase inicial, todos os nossos sócios vão poder usufruir destes protocolos ao nível das clínicas, ao nível dos dentistas, ao nível dos laboratórios. Estamos também neste momento já a trabalhar um protocolo ao nível de uma escola de música aqui em Penafiel, para poder também transmitir aos sócios e filhos de sócios e netos de sócios a possibilidade de poderem frequentar uma escola de música, e iremos avançar com outros protocolos, porque entendemos que efetivamente é preciso um pouco mais de chamariz para que as pessoas apareçam. A ideia, e desculpa interromper-te, a ideia de que a Assembleia é um espaço onde as pessoas conversam, onde as pessoas jogam uma sueca, onde as pessoas veem televisão, onde as pessoas passam um bocado do seu tempo. E jocosamente se diz que aquilo é uma casa grande de reformados, a mim desgosta-me um bocado. Porque eu gostava imenso era de ver lá precisamente a rapaziada nova. Porque, como é evidente, eu também já estou a caminhar para uma idade muito, muito agradável, e gostaria imenso que o meu filho e outros, como o meu filho, começassem a aparecer e começassem a frequentar. Agora, este é o nosso grande problema atualmente na sociedade portuguesa. É que agora estamos a viver a geração dos telemóveis, da informática, e tudo isto faz com que a rapaziada deixe de falar uns com os outros. A coisa que mais solenemente me irrita é entrar num restaurante e ver uma família inteira, toda a gente a brincar com o telemóvel e não conversa.
1: Mas vocês já têm feito, e agora voltando aqui a este problema com a juventude, realmente, eu ia-te perguntar e já respondeste desta forma, havia um bocado a ideia que a Assembleia Penafielense era um espaço elitista. Realmente, quando ela surgiu, eu estava aqui a brincar, mas era verdade, era para as famílias mais nobres da rede Penafiel, e que inclusive as senhoras só podiam entrar e as acompanhadas pelos maridos. Não entravam até, enfim, há umas décadas atrás.
0: Estamos a falar numa época do machismo puro e duro.
1: Exatamente, mas felizmente não é a Assembleia Penafielense, já não é essa imagem, nem é isso que é passar, e vocês até têm feito algumas atividades para os mais novos. Eu lembro-me até das passagens de anos, e tendem a trazer público mais jovem. Esta atividade, e agora vamos-nos centrar aqui um pouco no que vai acontecer hoje na exposição, e já te vou perguntar também daqui a pouco que atividades é que vocês têm e na vossa programação o que é que vocês têm pensado, porque certeza que para além destes protocolos e deste projeto de aliciar os mais novos, têm com certeza no vosso programa outras ideias. Eu cortei e peço desculpa mais uma vez ali a palavra ao Dr. Maria José, que nos estava a falar da sua exposição Horizontes, precisamente aqui na Assembleia, que deduzo que está naquela sala lindíssima, no Salão Nobre, que já agora, para além dos tetos, tem um espelho magnífico, aquele espelho magnífico. É uma sala das mais bonitas que eu conheço, e que realmente, e fico satisfeita pela vossa dinâmica, porque vale a pena dar a conhecer.
0: Sabes que os penafidelenses têm que tentar preservar a Assembleia Penafidelense por uma razão muito simples. É que na região tudo o que existia está tudo fechado. Neste momento, provavelmente, a Assembleia Penafidelense, com o cariz que ela tem e da forma como ela foi criada e foi desenvolvida com altos e baixos, lamentavelmente, porque eu lamento, todas as outras assembleias que eu conhecia de outras terras, tudo fechou. Fechou na cidade de Paredes, fechou na cidade de Lousada, fechou em Salver também, em Amarante, fechou em todo lado. Portanto, aqui na região, pelo menos no Vale de Sousa e Baixo Tâmega, é a Assembleia Penafidelense a única instituição que ainda se vai mantendo de pé. E por isso é que eu espero que ela continue, não é? E daí apelar para que as pessoas, e sobretudo os mais jovens, apareçam. É evidente que o mais jovem pode dizer: ah, eu lá dentro não tenho nada que me cative. Bem, mas isto é um bocadinho a pescadinha de rabo na boca.
1: Mas eles também podem propor,
0: ora,
1: podem propor atividades neste espaço
0: que venham elas, que ou venham eles.
1: Dinamizem,
0: ou venham
1: e
0: eles.
1: Se calhar deixava aqui o repto no ar, até para quem nos está a ouvir, porque é fácil dizer mal. O difícil é fazer.
0: É fazer qualquer coisa.
1: Portanto, eu às vezes costumo dizer mal ou bem façam.
0: Não!
1: Portanto, façam qualquer coisa.
0: Mas daí, a partir do momento que houve o contacto com o Sr. General. E quando se percebeu que a esposa, que era uma ilustre pintora, inclusive filiada na Sociedade Nacional de Belas Artes, foi logo dito, por que não fazer uma exposição em Pena, aqui na Assembleia? Ainda por cima, sendo penafidelenses, venha daí o material.
1: Mais pessoas que queiram, já sabem, tem aqui um espaço nobre da cidade de Penafiel para desenvolverem as suas atividades. Jovens, dinamizem, pensem. Deem também ideias, porque nós também estamos à espera delas, eu falo por mim também.
0: Sem
1: e portanto, e aqui a Assembleia com certeza que deixa esse repto. Há pouco estava eu a dizer que estava a falar na sua exposição Horizontes, mas tivemos que ir para o primeiro momento musical do programa de hoje, e daí pedi-lhe exatamente para nos dar também sim mais um cheirinho do que é que logo pelas 21 horas, porque isto é tudo, isto é entrada gratuita. E já agora também refiro que vai depois haver um Porto de Honra, portanto, na Biblioteca de Penafiel. Vamos fazer aqui uma noite que vai começar na Assembleia e vai terminar na Biblioteca, porque é disto também que a cultura é feita, é de parcerias, é de colaboração entre as várias entidades. E eu ia-lhe exatamente perguntar o que é que nos podia dizer um pouco mais sobre este Horizontes.
2: Eu gostava muito de aprofundar isto, mas não é propriamente um... Não vou monopolizar muito o tempo. Mas de facto, eu queria dizer um bocadinho o que é que se espera da minha exposição. Evidentemente que eu me situo como artista... Numa corrente mais abstracionista, portanto não vão esperar de mim coisas muito naturalistas, embora eu não descuro nem hostilizo tudo quanto está para trás, desde os renascentistas, os naturalistas, os mais descritivos, os pintores mais descritivos, mais que fazem as coisas, mas que fazem as coisas e que fizeram as coisas no seu tempo e sempre tudo muito bem. Estamos noutro tempo e eu inscrevo-me e acho que vou nessa corrente, que é o abstracionismo. Quando eu falo em horizontes, os horizontes, vocês não vão esperar que eu esteja a fazer o horizonte, por exemplo, de uma montanha. As montanhas normalmente são verdes ou castanhas. Não vai acontecer isso. O que vai acontecer é encontrar horizontes emocionais, onde eu ponho na tela aquilo que me vai na alma, o meu estado de espírito. Não propriamente o horizonte que eu vejo do mar ou da montanha, etc., retratado com as cores exatamente como aquilo que as pessoas estão habituadas a ver. Porque as pessoas veem de muitas maneiras, reparam de muitas maneiras, observam de muitas maneiras.
1: E é isso que interessa também da arte,
2: portanto,
1: não é?
2: Isto será um horizonte, não propriamente um horizonte nem de memória, nem de paisagem, naturalista, nem horizontes como, por exemplo, horizontes da palavra só, mas também eu também utilizo, para além da pintura com pincel, com a tinta, também uso muito a palavra. Vou também expor alguma coisa em que a palavra, o poema, a palavra solta está lá também, para nos apelar um pouco também à poesia, ao coração, à emoção, e é de tudo isso que eu queria transmitir. Eu sou um pouco low profile, dá para ver, não é? Mas há muitas maneiras de comunicar. Há comunicar através dos livros, através da história, através de várias coisas, mas eu comunico através
1: da pintura. Eu acho que os nossos ouvintes já estão curiosos, eu estou de certeza em logo espreitar a exposição. E eu só ia perguntar, antes de passar aqui a palavra também ao Sr. General, para voltarmos aqui um pouco mais ao livro, a exposição está até quando?
2: Até dia 20.
1: Até dia 20 de outubro.
2: Sim, entrada livre, a Assembleia, como há bocadinho referiu, é um espaço lindíssimo, um espaço que vale a pena conhecer, não só pela exposição que está lá, mas também pelo espaço que lá está. Aquele espaço é também uma obra de arte. E eu apelo para isso, não só aquele Salão Nobre, que é fantástico, e que será uma maneira das pessoas
3: tomarem
2: contacto e passarem aqueles degraus que por vezes são um bocadinho inibidores por toda essa...
1: Eu estou certa que as pessoas hoje, às 21 horas, irão lá estar, de certeza absoluta.
2: Mas que é um património que então, o Penafiel tem que preservar, tem que investir, e os jovens também têm que investir, porque também têm muito... Eles podem usar os Wi-Fi, eles podem usar os tablets, eles podem usar tudo isso.
1: Fica o convite, logo 21 horas apareçam para a Exposição Horizontes. Eu vou-te dar a palavra, só que como... Enfim, isto, a conversa é como se fazer é com as três.
0: O tempo corre.
1: E eu queria ainda perguntar aqui ao Sr. General... o que é que vai acontecer logo, porque ao fim e ao cabo a nossa conversa começou com a apresentação do livro logo às 21h30 na biblioteca e nós ainda não dissemos o que é que vai acontecer logo. Já falámos aqui às 21 horas da inauguração da exposição, já iremos voltar também aqui à Assembleia, está prometido, para ver os projetos que ainda tem, mas vamos falar do programa logo, porque este Dulce Decorum Est, uma utopia, os valores do fim do império, do Sr. General Fernando Sousa Rodrigues, vai ser apresentado pelo seu editor. E também, ainda não referi aqui, que vamos ter a participação, e agradeço desde já, ao Conservatório de Música de Paredes, que mais uma vez vai nos ter ali o nosso guitarrista, o David Moura, que nos vai tocar para a abertura aqui da apresentação do livro. Mas eu queria, por favor, que também nos falasse um bocadinho quem é o apresentador do livro e o que é que nós podemos esperar logo na Biblioteca Municipal Penafiel.
3: Em primeiro lugar... Eu gostaria, permita-me que gostaria de voltar um pouco a algo que falou, a doutora Galhardo falou, sobre a importância de conhecer a história da Guerra do Ultramar e os porquês dela ter terminado como terminou. Eu gostaria muito de fazer só uma referência a algo que o professor Carvalho Rodrigues, Fernando Carvalho Rodrigues, que fez a apresentação do livro em Lisboa, disse nesse dia: este livro, segundo ele e segundo outras pessoas que já me contactaram, é um livro para ser lido agora e ser refletido nos próximos 20 anos, porque ele diz mais do que aquilo que é conhecido. O meu editor conhece muito bem o livro, acompanha precisamente a mesma ideia do professor Carvalho Rodrigues, e ele quis que o livro fosse editado muito porque ele acredita na história, e os livros que ele de facto faz são muito ligados à experiência dos militares. Ele é filho de militar, talvez influenciado por essa educação, dedicou-se a fazer a exposição de livros ligados a determinadas unidades militares, a determinados feitos militares, quase todos muito ligados à Guerra do Ultramar. E é este conjunto de informação que está agora a surgir, que daqui a uns 10, 20 anos, toda ligada, toda estudada, vai permitir compreender toda aquela evolução, o porquê do rapidamente para Angola em força, o porquê de criar uma guerra sustentável ou ter condições para criar uma guerra sustentável, o porquê de pessoas como o general Spínola e outros militares terem em verdade por um contacto quase informal, mas quase direto com os movimentos de libertação, para encontrar uma saída política para estes... E o porquê de ter aparecido o 25 de Abril. E o porquê de ter aparecido o 25 de Abril tem muito a ver com este livro.
1: Ficam aqui algumas linhas orientadoras, digamos assim, algumas sugestões, alguns ingredientes daquilo que irá ser logo esta noite. Já sabem, começa na Assembleia Penafilense pelas 21 horas com a Exposição Horizontes e volta depois para as 21h30 à Biblioteca Municipal de Penafiel para a apresentação deste livro de Fernando Sousa Rodrigues, editado pela Fronteira do Caos Editores, Dulce e Decorum Est, Uma Utopia, Os Valores e o Fim do Império. Mas eu prometi, e não falta a palavra, que iria também voltar aqui ao José Peixoto, secretário da Direção da Assembleia Penafidelense, para nos deixar aqui em dois minutos, dois, três minutos, que é o tempo que ainda temos, para deixar aqui no ar algum apontamento que queiras sobre projetos, alguma coisa que a Assembleia vá ainda apresentar.
0: Os projetos da Assembleia não são fixados e rigorosos. As coisas vão acontecendo conforme vamos sendo quer consultados, quer abordados, seja por quem for. Há uma coisa que, como é evidente, a Assembleia Penafidelense estará sempre ao dispor de todos os penafidelenses. Aliás, fez-se na Assembleia um debate na altura da campanha política para as autárquicas com a Rádio Clube Penafiel. Foi feito no Salão Nobre. Houve um outro penafidelense que também lá apresentou um livro recentemente. E, portanto, aquela casa está aberta.
1: Foi lá entregue o Prémio Germano Silva.
0: E foi lá entregue o prémio literário também de Germano Silva. E, portanto, aquela casa está aberta a todos os penafidelenses e mesmo a quem não é penafidelense, como é evidente, e quem quiser contar com ela, nós também esperamos contar com as pessoas. E a única coisa que a gente pede é, pura e simplesmente, tornarem-se sócios. Só custa 0,33 cêntimos por dia.
1: Nem é o preço de um café sequer. Fica o apelo, diga-se.
3: Doutora, deixa-me só agradecer em meu nome e em nome da minha mulher à Assembleia o facto de nos terem concedido espaço, fantástico espaço, e à doutora ter concordado em que, mais uma vez, um livro fosse apresentado na Casa dos Livros.
1: Eu acho que é o seu local por excelência, deve ser sempre a biblioteca.
3: Muito obrigado.
1: E agradeço ao Sr. General também publicamente, porque eu sei que podia ter feito esta apresentação na Assembleia e escolheu o auditório da biblioteca. Por isso também muito obrigado por essa diferença e essa gentileza.
3: A nossa casa é a Casa dos Livros. Muito obrigado.
1: Muito obrigada por esse cuidado. E já que estamos no final do programa, e deixo sempre aqui sugestões, obviamente que o destaque é para a apresentação do livro logo na Biblioteca Municipal Penafiel e pela inauguração da exposição de pintura na Assembleia Penafidelense, mas também queria dar nota que amanhã, na Biblioteca Municipal Penafiel, há mais uma atividade, Sábados em Família. Desta vez vamos convidar as famílias a fazerem um animal de estimação, atendendo que no dia 4 de outubro foi o Dia Mundial dos Animais, e portanto vamos alertar para a preocupação com os animais e vamos fazer algo com a contar histórias e trabalhar as mesmas com as famílias que irão aparecer amanhã na biblioteca pelas 10h30. Lembrar também, e foi o destaque do programa a semana passada, que amanhã, durante todo o dia, irá decorrer no auditório do Museu Municipal Penafiel o terceiro seminário Penafiel e os Penafidelenses na História. A entrada é gratuita. Tem aqui muitos temas sobre Penafiel, já que estamos aqui a falar sobre a importância da nossa história. Vale a pena aparecer pelas 9h30 no auditório do Museu Municipal de Penafiel e assistir a este terceiro seminário Penafiel e os Penafidelenses na História. Já toda a gente sabe que o escritaria deste ano, o nosso homenageado, é o poeta, o escritor, o Manuel Alegre. O escritaria vai decorrer de 21 de outubro até 27 de outubro, portanto vai ser toda a semana, e obviamente que no programa da próxima semana será acerca do escritaria que iremos falar, com a presença da vice-presidente da Câmara Municipal de Penafiel, doutora Susana Oliveira. Portanto, todo o programa do escritaria vai ser o mote da conversa para o próximo programa. Os dois, já sabem, andam à volta de autores de Penafiel, de uma instituição mais que centenária, já fez os seus 150 anos. Deixo aqui o apelo mais uma vez, façam-se sócios, preservem o que é nosso, a nossa cultura, o nosso património, que vale sempre a pena dar a conhecer, e é conhecendo também que nós o podemos preservar da melhor maneira. Começamos o programa em termos musicais com um tema muito calmo, e vamos terminar também com um tema calmo. E vou, antes de me despedir dos convidados, agradecendo mais uma vez a sua presença, Simon & Garfunkel. Nós estávamos com a música da década de 60, 70, vamos voltar. Este Bridges Over Troubled Water, é bom construir pontes sobre águas agitadas. O que é que lhes sugere Simon & Garfunkel? Tenho algumas recordações deste duo, não sei se alguém quer dizer alguma coisa. Isto foi um tema escolhido unanimemente.
0: Eu,
1: portanto,
0: acho que ia namorar ao som de alguma
1: coisa. Ao som de Simon &
0: Garfunkel.
2: E eu, como professora de inglês, quantas vezes utilizei este tema, esta canção, nas minhas aulas, para tratar o tema, porque o tema tem muito que se diga, não é?
1: Sim,
2: tem
1: são
2: muito,
1: dois poetas também. Este tema é uma belíssima
2: para se,
1: também.
2: Para se falar e para educar, para, dar, para trocar ideias. E, foi, e para além disso é uma música extremamente agradável.
1: Eu ia perguntar ao Sr. General se alguma vez voou ao som do Simon and Garfunkel.
3: Nós não voávamos ao som de nada.
1: De música de nada.
3: Estávamos sempre muito atentos àquilo que queríamos ouvir. Ah, mas nos meus tempos de juventude também
1: dançou, pelo menos.
3: Exatamente.
1: Ao som do Simon and Garfunkel.
3: Se não fosse, o Simon era do Garfunkel, se não fosse o Garfunkel, era do Simon. Muito obrigado.
1: Mais uma vez, muito obrigado aos três por terem estado aqui na Rádio Clube Pena Fiel. E ficamos então com o tema de Simon and Garfunkel, Bridges Over Troubled Water. A todos um bom fim de semana.

0: 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São 7 horas. 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

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São 9 horas. 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
1: São 10 horas.
2: 20 de setembro, Penafiel volta a ser palco da Penafiel Run, um evento desportivo que integra também uma vertente solidária a favor das três corporações de bombeiros do concelho. A prova integra uma corrida de 10 km e uma mini corrida e caminhada de 5. A Confraria do Presunto e da Cebola do Douro Tâmega e Sousa vai promover no próximo dia 29 deste mês o 12º capítulo de entronização, um dos momentos mais importantes da sua atividade anual. O programa decorre em Penafiel e vai reunir confrades, convidados e representantes de diversas confrarias gastronómicas. Depois da cerimónia oficial e do habitual convívio, a confraria vai fazer o tradicional cortejo até a Grival, às 5h30, onde estarão em destaque 45 presuntos. Na próxima sexta-feira, dia 14, vai realizar-se um acampamento no campo de futebol da Associação Desportiva e Cultural de Ludares, no concelho de Lousada. A primeira edição deste acampamento promete uma noite com muita animação e convívio. Está programada uma sessão de cinema ao ar livre, acompanhada de pipocas. A entrada é livre. O Festival Rio, em Lordelo, no concelho de Paredes, dedica 3 dias à música, gastronomia, cultura e experiências ao ar livre e um carnaval de verão. A primeira edição do festival vai decorrer de 14 a 16 deste mês, no Parque do Rio Ferreira e na Praça Central de Lordelo. Mais de 1000 pessoas vão juntar-se para ver o eclipse solar e a chuva de estrelas na próxima quarta-feira, dia 12, na Citânia de Sanfins, em Passos de Ferreira. A atividade vai decorrer das 6 da tarde às 2 da manhã.

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1: Bom dia, estimados ouvintes. Muito bem-vindos a mais uma edição do programa A Nossa Terra. Há já 29 anos que damos voz ao que de melhor se faz e vive na região do Vale de Sousa e Baixo Tâmega. São divulgados projetos, tradições e, claro, as nossas gentes, pessoas que fazem a diferença nas nossas comunidades. Na primeira hora desta emissão, vamos conhecer as festas em honra de Santa Maria, em Vila Boa do Bispo, no concelho de Marco de Canaveses, e na segunda hora estaremos à conversa com o Motoclube Senhora Aparecida, em Lousada. Fique connosco.
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2: Esta semana, em destaque, as festas em honra de Santa Maria de Vila Boa do Bispo no Marco de Canaveses e o Motoclube Senhora da Aparecida em Lousada. 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
1: Nesta primeira hora do A Nossa Terra estamos em festa com as festas em honra de Santa Maria de Vila Boa do Bispo. António Brandão, dá-nos antes de passarmos à conversa um enquadramento deste tema.
2: Em Vila Boa do Bispo, as tradições continuam bem vivas através de duas das principais celebrações da freguesia. As festas em honra de Santa Maria, que decorrem nos dias 13, 14 e 15 de agosto, e as festas de Nossa Senhora da Encarnação, celebradas no segundo fim de semana de outubro. Embora aconteçam em épocas diferentes, ambas são organizadas pela mesma Comissão de Festas, que dedica grande parte do ano à preparação destes momentos. E o trabalho começa muito antes de se ouvir a primeira música ou de sair a primeira procissão. Ao longo dos meses, a Comissão promove inúmeras de iniciativas para angariar fundos e envolver a comunidade. Caminhadas, passeios, jantares, jogos tradicionais, o cantar das janeiras, sardinhadas, leilões e muitas outras atividades que mobilizam a população em torno de um objetivo comum. A edição deste ano traz também novidades. A componente religiosa mantém-se no emblemático mosteiro de Vila Boa do Bispo, mas as noitadas passam a realizar-se no centro da freguesia, junto ao centro escolar, aproximando ainda mais a festa da comunidade. Neste programa, vamos conhecer o trabalho desenvolvido pela Comissão, perceber como se prepara uma festa desta dimensão e descobrir as novidades da edição deste ano.
1: Connosco aqui presentes em estúdio temos então Ângela Couto e Dércio Barbosa, elementos da Comissão de Festas de Vila Boa do Bispo 2026. Aos dois, muito bem-vindos ao programa. Começamos a conversa com a Ângela. Ângela Couto, natural de Vila Boa do Bispo, é cabeleireira e festeira pela primeira vez. Está ligada à freguesia desde muito jovem, também fez parte da equipa de hóquei local. Está connosco para partilhar a experiência de um ano de trabalho, dedicação e convívio que ajudou a unir ainda mais a comunidade. Ângela, conte-nos como é que recebeu este convite de fazer parte desta equipa?
3: Inicialmente fiquei um pouco reticente. Foi a Patrícia, a nossa colega, que me convidou. Pensei assim um bocadinho, não é? Porque ia ser um ano diferente e complicado, mas foi com alegria, tipo, foi interessante.
1: Te abraçou aqui este
3: sim,
1: desafio.
3: Digamos que sim.
1: Dércio Barbosa, natural de Várzea do Douro, residente em Vila Boa do Bispo há 7 anos, é bombeiro há mais de 20 anos e professor em FAF. Integra também a Comissão de Festas pela segunda vez. Dércio, não se sente festeiro pela primeira vez, é a primeira vez, portanto, então, aqui um pequeno lapso, portanto, é afinal festeiro pela primeira vez. Faço-lhe a mesma questão que fiz à Ângela, portanto, como é que aceitou este desafio, como é que abraçou também esta novidade?
4: Este desafio começou no ano passado. Um colega meu, o Paulo, já queria ser festeiro no ano passado, não conseguiu juntar, digamos, a equipa que ele queria, o número de elementos suficientes, e ficou em águas de bacalhau, ficou adormecido. Este ano, o Palermo e Seminha e a Romeu abriram para ele: então, somos festeiros este ano. Aquilo entrou-lhe e ele tentou arranjar a equipa e olha, cá estamos.
1: Muito bem, portanto, formaram aqui assim a equipa pronta a trabalhar. Durante a produção, a equipa do A Nossa Terra ouviu também algumas pessoas da freguesia sobre esta festividade e sobre a Comissão de Festas. Lúcia Carneiro é natural de Alpendurada e reside em Vila de Boa do Bispo há quase 20 anos. Fez parte da Comissão de Festas que em 2023 se dedicou a recuperar esta celebração após alguns anos de interrupção. Continuou sempre a cooperar com as sucessivas comissões.
5: Eu ajudo a Comissão de Festas, porque também já fiz parte de uma comissão, sei o trabalho que dá e que sem a ajuda da comunidade nós não conseguimos fazer a festa sozinhos. Esta comissão está a trabalhar muito bem, sabem que podem contar comigo para tudo o que precisarem, estou aqui para vos ajudar e desejo que corra tudo muito bem.
1: Mona Lisa Santos vive em Portugal há 4 anos e dedica-se à confecção de doces, marcando presença em várias festas e romarias. Foi através da sua participação nas iniciativas da Comissão de Festas que criou uma ligação a esta festividade e deu maior visibilidade ao seu negócio.
6: Eu tenho ligação com a Comissão de Festas desde o ano passado. Conheci através da comunidade e tem sido muito bom, pois tem trazido muito retorno. Como comerciante, a comunidade tem aderido muito bem. Eu acho que a Comissão de Festas tem organizado muito bem as suas festas, tem trazido muita novidade e assim nós conseguimos interagir bem com toda a gente e tem sido muito bom.
1: Ângela, sabemos que contou também com a ajuda da sua família logo no arranque dos trabalhos. Que apoio foi esse? Como é que foi também ter esse apoio familiar?
3: É assim, eu também estou aqui um bocadinho porque a minha irmã incentivou a Patrícia a convidar-me. A minha irmã e o meu pai ajudaram-nos inicialmente com as t-shirts, as camisolas, deram um patrocínio para isso. Foi assim que a gente começou, tipo, as nossas camisolas, foram eles que nos ajudaram a começar.
1: Muito bem. Ângela e Dércio, também sabemos que ao longo do ano a vossa comissão de festas foi muito ativa. Houve jantares, torneios de suecas, excursões, sardinhadas, leilões, passeios de mota. O que é que destacariam destas atividades?
4: Eu destaco o jantar do homem.
1: Muito bem, e já lá vamos também. E o jantar do dia da mulher também. Será que há algum destaque? O do homem separou, já lá vamos também. Antes disso, perceber aqui um bocadinho também estas mesmas atividades, se calhar aqui mesmo o passeio de moto, as próprias excursões, que foi também alguma novidade que vocês trouxeram. Como é que foi também a adesão da comunidade às vossas atividades?
3: Foi sempre boa. Tipo, a população de Vila Boa aderiu sempre muito bem a qualquer atividade que a gente fez, desde passeios, jantares, foram sempre muito prestativos.
1: Como é que vocês se organizavam também em termos de comissão? Vocês são quantos elementos na comissão?
4: Nove. Somos 9 elementos e geralmente nós a missão era ir para a rua e arranjar o máximo de pessoas possível a vir aos nossos eventos.
1: Exatamente, portanto, todos a trabalhar.
4: Todos a trabalhar.
1: Dércio, há quem diga também que o trabalho para o leilão da lenha foi tão duro que até o deixou de rastros. O que é que aconteceu?
4: Fui parar ao hospital, para levar cortisona, fui ferrado pelas abelhas, ui.
1: Foi um trabalho duro.
4: Foi. Olha, gabo a quem anda lá a fazer esse trabalho.
1: Portanto, isso mostra também um bocadinho a dedicação, não é, que vocês dão em prol desta festa, apesar desses contratempos. O leilão correu bem, foi aqui uma grande
4: correu
1: atividade.
4: Correu bem, foi. Muito ao início estávamos um bocadinho amedrontados, pouco pessoal, mas depois cabos de cebolas a ir mais de 50 euros, nós tipo parvos, não andámos por dentro do valor disso, mas tipo, eram cebolas, 50, 60, 70, 80 e não.
3: É. Muito.
4: Lá nota-se um bocado também ali a população que estava connosco.
1: Exatamente.
4: Nós às vezes temos receios claro, de subcarregar a população. Nós próprios falámos, andamos a subcarregar sempre a pedir. Mas também notámos que eles estão connosco, que gostam, que senão não estavam lá, não iam às excursões. Nós, pois é, a nossa excursão foi a Lisboa, era 35 euros por pessoa.
3: Sim.
4: E houve famílias de 4 pessoas aí, nós tínhamos noção que era caro, mas conseguimos encher 4 autocarros.
1: Que é ótimo, não é? Portanto, mostra realmente a envolvência da própria comunidade, não é?
4: Claro.
1: Em vos ajudar e em querer fazer também as festas aqui da freguesia. Cristiano Ferraz, conhecido por Scott, juntou-se à Comissão de Festas e é o responsável pela produção, animação e sonorização da festa. Vamos ouvir.
7: Este ano, para mim, as festas de Vila Boa do Bispo vão ser diferentes. Vou ficar encarregue de fazer a produção toda, desde DJs, som, animação, tudo. Este ano as festas vão ser diferentes, vai ser 3 dias de festa, vai ser num local diferente, vai ser melhor e vai ser um desafio para mim, porque quero fazer algo grande aqui na minha terra e queria dar a conhecer o meu bar, o El Chaparrito e os meus outros negócios. E para quem nos está a ouvir, queria deixar aqui um convite para virem aqui às festas de Vila Boa do Bispo, que este ano vão ser as melhores.
1: Dércio, como falava há bocadinho, portanto, organizaram também o jantar do homem, precisamente no dia de Todos os Santos. Que jantar foi este? Já percebemos que realmente houve muita adesão.
4: Houve. Esse, digamos, foi o arranque de nosso, dos nossos eventos. Foi o jantar do homem. Coincidência, foi alguém que se lembrou, tipo, dia 1 de novembro, toda a gente diz que é o dia do homem, que é o dia de Todos os Santos. Então, por que não fazer um jantar? Ou ao início, ei, não vamos ter, o pessoal não vai aderir, os homens não vão aderir. Chegamos ao cúmulo, temos 200 homens. Sim. E acho que se tivéssemos mais espaço, mais homens metíamos.
3: Sim,
4: e foi um jantar, tipo, ao início havia pessoal a falar, lá vamos pensar loucura só homens, e que vai ser o descalabro. Ah, não, foi tipo tranquilo, foi acordeão, uma viola, um cavaquinho, até às 4 da manhã. Os participantes trouxeram, animaram a festa.
3: Maravilha.
4: Foi 5 estrelas, foi mesmo, tipo, o pessoal pensa, homens, aposto, a maior parte da frente até pensava, vai ser loucura, vai haver strip, vai haver isto, nada, tipo, foi a coisa mais pura que houve, foi homens a conviver sem telemóveis, quase a falar, a ouvir a música popular portuguesa, desgarradas, estava lá um rapaz que se prendeu toda a gente, pegou na viola, o César, a viola, César. A tocar e a cantar, o pessoal cá fora, frio, cá fora, a ver a cantar.
1: Sim. Foi aqui uma grande surpresa também para os participantes.
4: Muito. Acho que quem lá esteve, se houver uma repetição, uma futura comissão no dia 1 tornar-se a fazer, vai ter sucesso.
1: Deixa também aqui esta
3: sugestão. Esta para a sugestão. Próxima comissão.
1: Isso mesmo. Ângela, por falar em Dia do Homem, também aqui o jantar do Dia da Mulher foi um sucesso.
3: Foi, também. Tivemos, já não foi, por exemplo, o jantar do homem foi na nossa sede, onde a gente trata de tudo. Já o jantar da mulher, não, foi numa quinta, mas também tivemos muita gente, foi positivo.
1: Muito bem, portanto, tiveram não só mulheres da freguesia, mas também de outras freguesias.
3: Sim,
1: vizinhas,
3: sim, de fora,
1: não?
3: Sim.
1: Muito bem, portanto, juntaram também aqui cerca de 200 mulheres, sem ideia.
3: Foi
1: disso,
3: também, foi 200 mais ou menos. Portanto, também pelo espaço, que também não tinha o número de lotação mínima, claro. Mínima máxima, peço desculpa. E foi ao limite mesmo, já não dava para ter mais ninguém.
4: Foi-nos proposto 180 pessoas.
3: Foi, mas
4: e arranjámos bem e ainda superámos essas 180
3: sim,
4: pessoas.
3: Sim, foi mais. Mas foi.
1: Portanto, quer aqui o Dia da Mulher, quer o jantar, o Dia do Homem foram ambos sucesso e aqui muito participativos. Rui Carneiro é natural de Vila Boa do Bispo e foi festeiro no ano da retoma das festas em 2023. Defensor da preservação das tradições locais, continua a apoiar a atual Comissão de Festas, valorizando iniciativas que mantêm viva a identidade da freguesia.
8: A minha ligação a esta Comissão de Festas da Santa Maria de Vila Boa do Bispo existe porque sou vilabuense primeiro, são pessoas todas conhecidas, amigas, e por ter feito parte da equipa, se assim se pode chamar, que reergueu a festividade em 2023 da nossa freguesia, faz-nos entender e faz-me entender de uma maneira diferente as dificuldades que passámos durante um ano de trabalho, o orgulho que é fazê-lo em prol da nossa comunidade, é de louvar sempre este tipo de pessoas disponíveis para ajudar, o caso desta comissão, sem esquecer as anteriores, a prova está nas inúmeras atividades que eles fizeram, no trabalho imenso que fizeram, para se resumir tudo a 3 dias, em agosto, resumir, e acredito que todos eles tenham feito com o maior dos orgulhos, maior das vontades de nos proporcionar uma boa festa. Espero encontrá-los lá a todos no próximo fim de semana, porque acredito que não vão sair saudados, a festa vai correr pelo melhor e toda a gente vai ser satisfeita e com vontade de voltar no próximo ano.
1: Ângela e Dércio, o Cantar das Janeiras voltou também a percorrer a freguesia, como é que foram recebidos pela população, também como é que foi essa atividade?
3: Fomos bem recebidos como em todas as atividades que fizemos, mas foi muito frio. Acho que a pior parte das janeiras foi o frio. Mas foi muito positivo também. Foi uma experiência boa.
1: Sim, percorreram a mesma freguesia
3: toda.
1: De Vila Boa do Bispo.
3: Sim. Okay. Sim, foi o mês inteiro, praticamente. Que esse. Foi o mês
4: sim,
3: todo.
4: Conseguimos terminar para aí antes uma semaninha do final de janeiro, mas foi o mês todo, de segunda a domingo,
3: sim.
4: A pegar e aos sábados e aos domingos, começar tipo, a cantar às 4 da tarde. Mas lá está, fomos bem recebidos. Tipo, nós não. Não, há, não sei o que é que foi nos outros anos, que não estive para ver, mas este ano, vocês eu acho que quando nós passávamos, quase toda a gente nos abria a porta. E lá está. Dava doce, dava. É. Tivemos gente que abriu, não deu dinheiro, mas deu-nos um sorriso e nós cantámos na mesma, mas lá está, mostrou que estavam connosco, acho eu.
1: Muito bem, portanto, no fundo, uma angariação de fundos, mas também manter viva aqui uma tradição.
4: Sim,
1: não é?
4: Sim, que começou.
3: Sim, que era com o rancho, fazia.
4: Sim, depois
3: essa
4: morreu.
3: Parte.
4: E começou com a comissão de festas da Lúcia, do Antero e do Rui Carneiro. Começaram com arranjar ali uma forma de ganhar um dinheirinho extra para a comissão de festas e no fundo manter uma tradição.
1: Exatamente. Ouvimos também outras pessoas que apoiam de diferentes formas esta festa. Joaquim Silva tem apoiado ao longo dos anos as sucessivas comissões de festas, ajudando a preservar as tradições da freguesia.
9: Portanto, esta comissão de festas de Vila do Bispo tem feito ao longo do ano várias atividades e tem trabalhado muito por isso. Acho que é louvar quem as faz. Quem faz as festas, acho que é preciso gostar. E naquilo que eu puder ajudar, ajudo.
1: Também Daniela Sousa destaca a importância de apoiar estas iniciativas, recordando que o seu pai também foi festeiro há mais de 20 anos.
10: Acho que a comissão de festa se tem empenhado bastante, tem feito muitos eventos e unido as pessoas da freguesia. Da minha parte, apoiei no que me pediram e estou aqui para o que forem preciso, para o que necessitarem.
1: Dinis Ferraz apoiou esta festividade através da colaboração prestada no passeio de motas, contribuindo para a assistência ao evento e oferecendo um capacete para o sorteio.
11: Sim, nós na Polícia Moto gostamos de colaborar com esse tipo de iniciativas, achamos importante, não só também ajuda-nos a divulgar a nossa marca e da mesma forma apoiar as terras locais. Apoiamos de forma ativa, também damos valor às pessoas que estão englobadas nisso, que trabalham em prol de uma iniciativa sem procurarem lucro, sem nada, em prol da terra. E gostamos também de estar associados a esse tipo de iniciativas e apoiar naquilo que nos for possível e mediante as nossas possibilidades também.
1: Ângela e Dércio, as festas de Santa Maria estão realmente quase a começar. Vamos agora conhecer também o vosso programa. Para quinta-feira, que é o dia de arranque, dia 13, o que é que está preparado? O que é que nós podemos esperar para esse dia?
3: É a procissão de velas. Temos os...
4: Quando terminar a procissão de velas, fazer assim uma entrada em grande,
3: uma surpresa.
4: Ali uma banda da Amaranta, aquelas que andam no meio do público. Vamos tentar pegar e trazer o pessoal para o recinto das festividades pagãs, digamos assim, e depois há DJs pela noite dentro.
1: Sim, muito bem. Antes de passarmos para a sexta-feira, se calhar acabamos por perceber aqui um bocadinho antes essas novidades na organização. Portanto, há essa mudança, essa Sim. novidade no espaço. Explique-nos aqui um bocadinho que mudanças são essas, como é que a coisa vai acontecer.
3: Ou seja, nós, a parte festividades, a parte religiosa será num mosteiro, como sempre, não é? A procissão e tudo o que engloba
4: a
3: isso.
4: Música, a música, atuar lá durante o sábado.
3: Pronto, a parte religiosa é igual. Agora, a festa em si, a noitada, não é? As noitadas passámos para o centro escolar, que é a primeira vez que vai acontecer lá, que nunca foi.
4: Esperamos que tenha sucesso.
3: Sim, que as pessoas gostem.
1: Portanto, de fundo, haver aqui dois espaços, sim, não é? De sim, grande sim, foco sim, nas festividades. Muito bem. Falávamos aqui da quinta-feira, dia 13, então com a pressão de velas e com os Expensive Moods. E depois.
4: Suspensive Moods.
1: Suspensive.
4: Se fala Expensive, vão lá os outros. Exatamente. E a gente só chega lá e ainda nos atiram.
1: Esse é que não pode ser. Suspensive Moods, isso mesmo. Sim. E depois também os DJs a animar a noite. Para sexta-feira, dia 14, o que é que está preparado?
4: Essa aí é a noite grande da nossa festa, digamos.
3: É
4: a
3: noitada
4: em si que nós esperamos que seja da rumba. Começa com... para nós já vai começar logo cedo a preparar tudo, não é? Mas a noite começa com Filipe Sequeira. Pelos vistos, desconhecia, é bastante ouvido lá na nossa zona. Passando um bocadinho a publicidade, acho que passa bastante na Rádio Marcoense. O pessoal lá da zona gosta, ouve. Eu desconhecia completamente. A Cira e ele.
3: Temos a Fogo de Artifício.
4: Depois vem os Quinta do Will,
3: que é a banda principal.
4: É a banda do Cabeça de Cartaz. Que já ouvimos muita gente azeitar. Esperar que eles venham, não estão mesmo ansiosos. Depois dos Quinta do Vil, nós queremos uma transição rápida para um grupo, que agora esqueci, uns
1: Memo Tuga,
4: que é para animar o povo até às 4 da manhã, é festa rija.
1: Portanto, vai ser aqui uma noite prolongada sim. para todas as idades, não é? Aqui todos os gostos.
4: Todos os gostos.
3: Não é? Porque também sabemos que agora, não é? Esta malta mais jovem já começa a participar mais nestas festas, também é uma forma de os cativar.
4: Sim, mas mesmo o cartaz, se vocês pensarem, mesmo o cartaz. Hoje em dia agrada a toda a gente.
3: Sim, sim.
4: O novo já gosta de ouvir as músicas de dançada Filipe Sequeira. O novo gosta das músicas de Quinta do Belo do sim, tempo dos sim. pais. O Memo Tuga, pelo biorregistro dele, toca desde Kim Barreiros,
3: sim,
4: faz
3: mas,
4: umas
3: tipo,
4: misturas.
3: Acaba, mais DJs e assim acaba por
4: sim, mas,
3: chamar
1: mas, alargar aqui várias gerações.
4: Eu acho que a sexta agrada a toda a gente.
1: Muito bem. Também foi uma preocupação vossa chegar a vários públicos nesse sentido.
3: Sim, sim.
1: Muito bem, no sábado, dia 15, é realmente o ponto alto das celebrações religiosas. O que é que reserva esse dia?
4: Começa logo de manhã cedo com uma alvoradazinha, entrada da banda de música.
1: Que é a banda musical Figueiredo?
4: Sim. a essa banda de música. Depois, tem a cerimónia religiosa, cantada pela banda de música. E durante a tarde será
3: a
4: procissão. Antes disso, a banda de música atuará. Uhum. Depois temos a procissão. E o dia está feito, mas ainda há noite.
3: É a noitada extra que nos outros anos. Acho que só houve uma comissão que
4: sim,
3: também já
4: fez. A primeira comissão, a do
1: 2023,
3: do Antero, também fizeram.
4: Pronto,
3: e nós vamos aproveitar, como é sábado, e vamos ter noitada também.
1: Portanto, há duas noitadas nesta festa. E quem é que vem animar essa mesma noitada de sábado, dia 15?
3: Cristiana Sai e Companhia.
1: Muito bem. Depois saem novamente para os DJs. Muito bem. Mais uma noite que
4: se passa.
1: Falando aqui um bocadinho da procissão que acontece ali por volta das 5h30, 18 horas, é também um momento muito participativo pela comunidade, portanto, um momento de fé, as pessoas também se juntam para viver essa procissão.
3: Sim, sim. O pessoal adere muito, se calhar
4: está durante a tarde toda em casa e vem a hora da procissão, fazem a procissão, estão ali um bocadinho e depois é que vão embora do que está tipo lá durante a tarde.
1: Mas fazem questão também de marcar presença, não é?
4: Ou participar ou ir ver, atrai sempre bastante pessoal.
3: Sim, a população de Vila, eu acho que nestes últimos meses é bastante participativa e tipo apoiam e estão lá, acho que em termos disso, acho que é uma freguesia bem unida nessas coisas. Sim. E as festas são um ponto positivo.
1: José Carlos Lima Rosa é o pároco de Vila Boa do Bispo, Aris e Magrelos. Padre há 25 anos, destaca a importância desta festa como um momento de união e convívio para toda a freguesia.
12: É evidente que essa comissão de festas, depois ao longo do ano, cria iniciativas, almoços, jantares e outros eventos. E vai convidando a comunidade, envolvendo toda a comunidade, e aqui envolve vários setores. Portanto, um ano de muito dinamismo nas comunidades que desenvolvem e assim realizam e criam, como sabeis, o espírito de comunhão, de grupo, o espírito de comunidade. E por isso as festas têm sempre um sentido importante na nossa comunidade. Sem as festas, esse dinamismo não se realiza. E assim, tornamos mais próximos, mais amigos, e colaborando uns com os outros e, ao mesmo tempo, assegurando também o património, que é religioso e cultural.
1: Ângela Décio, já aqui falamos dos preparativos, portanto, estes meses, basicamente um ano de trabalho que vocês tiveram também. Já aqui falamos do programa festivo, agora que a data se aproxima, como é que estão também essas expectativas para a festa?
4: As minhas estão grandes, eu espero mesmo que sejam festarão do caraças, desculpem lá a palavra, mas espero mesmo que a população de Vila Boa venha, participe de fora. Sabemos que mais para as nossas gentes, porque é uma altura de muitas festas lá à volta, temos para aí mais 3 ou 4 noitadas só à nossa volta, mas que a nossa população de Vila Boa venha, participe, porque a festa foi para eles. Nós não andamos lá para ser
3: nós,
4: bem.
3: Estamos a fazer para nós, é para a população.
4: Não é para ser bem porque queremos aparecer, porque a maior parte das vezes nós nem aparecemos. A festa foi o gosto de fazer uma festa. Tenho alguns colegas, é o gosto de participar, tenho o gosto do associativismo, o gosto de fazer algo pelos outros. Às vezes é um bocado.
3: Não deixar
4: morrer as coisas. Isto às vezes é difícil compreender porque é que eu vou fazer isto pelo outro. Tens algum interesse nisto? Eu vou ser muito sincero, o meu interesse nas festas é nenhum. Eu até quase que nunca vou dizer que só fui para uma ou duas vezes às festas a Vila Boa.
1: Este ano é obrigado a ir.
4: Este ano, mas vou com todo o gosto.
3: Sim, nós sempre, claro, temos colegas nossos que vivem isto de uma maneira diferente, mais intensa, não é?
4: O Paulo Lino já foi mordomo. Sim, na Maré, o outro Paulo ouviu a falar que ele queria arranjar a equipa e ser mordomo. O Paulo Lino ofereceu-se.
3: Sim.
1: Tem que haver pessoas que vivem aqui a festa dessa forma.
4: E este Paulo Lino mostra-se mesmo que não há mesmo interesse nenhum em mais nada. Ele vem, faz o que faz, trabalha para a festa.
3: Ele faz o que tem a fazer.
4: O pessoal fala mal, ele nem liga mesmo. Eu sei que isso parece. É difícil de entender. Tipo,

0: filho com 6 anos. Se calhar ele, quando tiver a minha idade ou quando tiver os seus 20, não vai ter, se calhar, não é aquilo que a gente teve, aquela parte religiosa, não é? Que os nossos pais nos incutiram, se calhar nós já não fazemos o mesmo com eles. E se nós pudermos deixar um bocadinho, acho que é bom, é gratificante. E pronto, expor a freguesia animada, que também é preciso, não é? Porque vivemos 2020, aquele ano mais controverso, e depois até arrancar tudo, e acho que agora temos que, tipo, ser felizes, aproveitar, né, um bocadinho, porque a vida é breve e as festas é isso mesmo.
1: E a altura que é a nossa festa, agosto, temos aqueles que vêm de fora ver famílias, uns estão quase a ir, ao menos os que chegam e os que vão, felizes.
2: Isso mesmo, porque acaba também por ser um ponto de encontro, não é? Dos filhos que regressam à terra, não é?
0: Levar um bocadinho de nós, não é? E nós contamos isso com todo gosto. Claro que há dias, pronto, mais animados, outros menos, mas estamos aqui para isso, para lutar todos pelo mesmo objetivo. Somos 9 a lutar pelo mesmo e fazer umas boas festas.
1: Em 13, 14 e 15 de agosto vamos lá estar
0: a dar duro,
1: a divertir-nos, não, temos de trabalhar, porque temos a festa de outubro, mas é com todo gosto.
2: Isso mesmo. Durante a produção, a nossa terra recolheu ainda outros testemunhos de pessoas e entidades que apoiam esta festividade. Começamos por ouvir Emanuel Cruz, que faz parte, ano após ano, do apoio às festividades.
3: Enquanto gerente do mini mercado em Troncamento, temos uma ligação com a Comissão de Festas de Vila Boa do Bispo. Temos uma parceria em qual os ajudamos, pronto, com alguns descontos, ajudamos sempre que precisarem de bens ou pronto, outras coisas que eles precisem. Eles podem dirigir-se a nós e nós tentamos sempre ajudá-los. Com as comissões de festas anteriores, temos sempre dado essa ajuda, e com os anos, pronto, temos criado contacto com as pessoas que fazem parte da comissão, e até com o passar dos anos, essas próprias pessoas das comissões anteriores continuam a vir aqui ao mercado e criam uma ligação com o mercado, e por isso é que temos, pronto, também ajudar o máximo que pudermos a comissão, porque traz benefícios tanto para a comissão como para nós, porque mantemos o contato com as pessoas e ajudamos a promover estas festas da terra, e tentamos ajudar a que isto não acabe.
2: Também Rodrigo Monteiro destaca o empenho e o trabalho desenvolvido ao longo do último ano por esta comissão.
4: No tocante à Comissão de Festas da Freguesia de Vila Boa do Bispo, tenho notado que efetivamente esta nova comissão de festas atual tem estado muito dinâmica e ativa em relação a outras comissões anteriores, e portanto tenho colaborado com eles sempre que me tem sido solicitado, e continuarei a fazê-lo com as próximas comissões que venham a ser nomeadas no futuro.
2: Miquel Pinto é uma figura muito ligada à vida da freguesia, com um percurso marcado pelo desporto e pelo envolvimento na comunidade. Ao longo do último ano acompanhou e apoiou as iniciativas promovidas pela Comissão de Festas, marcando presença em vários dos seus eventos.
5: Sim, para mim as tradições não são só folclore, são o que continua a juntar as pessoas. Numa altura em que a comunidade ou a aldeia começa a sentir-se pequena, porque os jovens saem, são estes momentos de festa que nos faz com que nós nos tornemos a ser gente e relativamente a reencontrar a comunidade, e a comunidade se sente outra vez comunidade. Não é algo de nostalgia, mas é algo que nos mantém vivos. As tradições, como eu tinha dito, não são algo que se herdam, mas cultivam-se, e é por isso que continuamos a fazer aqui todos os dias ou todos os anos a festa, e também a apoiar os festejos, pois temos que pensar que por trás desta festa há alguém que sacrificou o seu tempo, deixou as famílias durante um ano inteiro, porque não é visto que Vila Boa do Bispo tem aquela dimensão grande, porque são duas festas e estamos a falar de um ano de trabalho, não é? E temos que reconhecer esse trabalho árduo, por vezes cansativo, que eles têm, não é? É algo importante que por vezes esquecemos, só vamos à festa, mas se não fossem eles, nada disto teria acontecido.
2: Tiago Monteiro destaca a importância de contribuir para quem trabalha pela terra e reconhece o empenho e a dedicação necessários para organizar uma festa desta dimensão.
6: No fundo, o que me motivou a ajudar, todos os anos ajudo, este ano com uma ajuda superior, foi mesmo o conhecimento de grande parte do elenco dos mordomos da festa de Vila Boa do Bispo.
2: Bruno Ferreira apoia a festa de Vila Boa do Bispo.

0: Bispo através da sua empresa de transportes, colaborando com as excursões organizadas pela Comissão de Festas, tal como tem acontecido em anos anteriores.
1: Optei por cooperar com a Comissão de Festas, porque procuraram também o nosso serviço, o Serviço da Trabalhadora. Então decidi ir para a frente e ajudá-los. Quero dar também um apreço à Comissão de Festas em relação à coragem que eles tiveram e força de vontade, porque sei que não é fácil quando se mete numa festa. É preciso juntar todo o pessoal e serem todos cooperar dentro da comissão. E acho bem que eles trocaram a festa também para o sítio onde está. Acho que vai ser uma mais-valia para a festa. E força e coragem para o que vem.
0: António Silva é um amigo da festa e da freguesia, colaborando regularmente com as iniciativas promovidas pela Comissão de Festas.
2: Eu, como cidadão de Vila Boa do Bispo, e tenho a empresa Autoval de Couta, desde sempre, já há mais de 30 anos, tenho participado sempre com as festas do Bispo e dando o patrocínio, tudo que seja necessário, entre aqueles me pedem, quando é até a opção de velas da Pompa, o som, o carro é meu. Antigamente, por uma demora, ajudar a montar para os palcos, que botava os palcos, até eu tinha carrinhas, emprestava as carrinhas e o pão de socorro, como tudo, como agora ia. E sou daqueles que gosto e digo sempre que nunca vi é uma tradição antiga que não vi deixar acabar. Mas o momento também agora também não é muito bom para festas, não é? É bom para festas, mas o problema é o dinheiro, não é? Mas entanto, e pontua, e acho que este ano também tem bom ter uma boa festa. Já uns anos para cá tenha havido e espero que não termine. Que é o bem de Ponte Vila Boa do Bispo não ficar esquecido, que é uma freguesia que se chama Vila Boa do Bispo e temos o Bispo, Dom José de Rocha Couto.
0: A Presidente da Junta de Freguesia de Vila Boa do Bispo, Maria Fátima Cerqueira, também deixou a sua mensagem.
3: Vila Boa do Bispo, nossa terra e suas gentes têm muito orgulho das festas em honra de Santa Maria de Vila Boa do Bispo. As nossas festas são o auge de todas as festas que se realizam na freguesia de Vila Boa do Bispo. São o culminar de meses e meses de muito trabalho, dedicação e empenho na realização das atividades de angariação de fundos para que tudo corra pelo melhor. Como se trata de uma festa da paróquia e como acontece em todas as paróquias, as festas têm duas vertentes, a festa religiosa e a festa pagã. Por um lado temos a homenagem à nossa padroeira Santa Maria, com a celebração da procissão das velas, celebração da Santa Missa e a procissão com os andores. Por outro temos a noitada, com a apresentação dos artistas contratados, onde o povo se reúne para conviver, dançar, beber uns copos, comer uns doces, rever os imigrantes que regressam à terra, rever os amigos, enfim, para se divertirem. Todos os anos as comissões de festa são renovadas, novos voluntários, novas caras, novas ideias e todos os anos conseguem nos surpreender. A comissão de festas deste ano 2026 foi um pouco mais longe, são mais arrojados.
0: Ângela Hércio, depois das festas de Santa Maria, o trabalho continua até outubro com a festa de Nossa Senhora da Encarnação. O que é que representa esta segunda festividade? O que é que nos podem dizer também sobre ela?
4: Esta segunda festividade, para as pessoas que moram à volta da capela da Nossa Senhora da Encarnação, significa muito. Eles vivem na mesma muito.
5: Sim, sim.
4: Eu, particularmente, também gosto bastante dessa festa, devido à envolvência ao local que é, que dá para fazer aquele arraial tipicamente popular, em que está o pessoal todo junto,
5: concentrado,
4: tudo concentrado.
5: Ali.
4: Acaba por ser muito bonito também. Para nós, é mais trabalho.
5: É, sim. Claro que sim. Para a comissão é mais um bocadinho a trabalhar.
0: Esta festa da Nossa Senhora da Encarnação, apesar de ser uma festa, digamos, de menor dimensão, tem também aqui um cariz religioso muito forte, não é?
5: Sim, tem na mesma. Esta são dois dias.
4: É, tem na mesma procissão de velas, procissão durante o dia, e lá está. E os imigrantes daquela zona ali envolvente vivem na muito. Acho que parece que há pessoas que já
5: vêm cá nesta altura.
4: Vêm cá nessa altura de propósito para estar nas festas. Vibram muito com essa festa.
0: Também uma festa muito bairrista, não é?
4: É um bocado.
5: É muito mesmo.
0: Muito bem, porque também é um desafio organizar e gerir os recursos para duas festas no mesmo ano. Como é que vocês gerem isso, no fundo?
4: É bola para a frente e rezar que tudo corra bem.
0: Vocês vão continuar com atividades depois da festa?
4: Sim,
0: de que
4: menos.
5: Sim, não, menos não vamos fazer tanto porque o timing é curto, não é? Não dá para fazer muita coisa, mas vamos pelo menos uma caminhada.
4: Uma caminhada noturna, provavelmente um jantar.
5: Sim.
4: E depois também fazemos o peditório pela freguesia para outubro.
5: Sim.
4: E para a semana, nós, semana que vem, o quê? Vamos começar a ver artistas para também fechar cartazes para lá para cima.
0: Tem
4: também
0: que
4: queremos
0: ser.
4: Fazer uma coisa bonita em condições.
0: Isso mesmo, muito bem. Estamos mesmo a terminar a nossa primeira hora deste domingo. Antes disso, também questionar aqui a Ângela e o Décio, também se gostariam de deixar algum agradecimento à comunidade, aos patrocinadores, aos amigos que vos têm apoiado e que vos apoiaram também ao longo destes meses. Algum agradecimento que gostariam de deixar?
5: Agradecer a todos em geral, não é? Todos eles.
4: É um obrigado sincero.
5: Sim,
4: desde o mais pequenino ao maior. E principalmente o maior obrigado é à população que está connosco. Evento atrás de evento, há caras que estão sempre lá connosco.
5: Sim.
4: Há pessoas que eu,
5: estão
4: não
5: lá desde o primeiro dia.
4: Que eu não conhecia de Vila Boa. Eles não sabem o meu nome, sou festeiro, mas eles passam por mim, cumprimentam.
5: Sim.
4: Levantam-me a mão e às vezes dizem: quem é que és tu? Ei, pois é, tu és o senhor que está lá e vai, e está aquele bitaite da festa, mas está lá. Essas pessoas é o obrigado. E a todos os bilaboenses, que a festa.
5: Que eu já referi antes, o que deu para perceber mesmo é que a população é unida e contribui mesmo, desde seja a própria população a participar lá, está nos nossos eventos, os patrocínios que nos deram, as pessoas estão sempre lá para apoiar. É tipo, nota-se que é genuíno, é de coração, e todos unidos. Não houve um evento que a gente fizesse e que está pouca gente, ou às vezes fosse mais em cima e a gente, pronto, entre nós é normal aquela reticência, tipo, ai, não vai ser tão bom, mas aparece sempre alguém, supera sempre as expectativas e as pessoas são muito, muito apoiantes da comissão. Tipo,
0: muito bem, não... deixam também que esse reconhecimento e agradecimento
5: a todos,
0: a toda a comunidade.
4: E dia 13, 14 e 15 estarem lá,
0: isso
4: na
0: mesmo,
4: linha da frente.
0: Que era isso que eu ia também agora referir, que é mesmo isso. Para terminar, naturalmente, que convite é que deixam a todo o nosso auditório que também nos está aqui a acompanhar?
4: É estarem, é irem a Vila Boa do Bispo, ficar ali junto ao Tâmega, passam aqui, que o pessoal de Penafiel passa ali a ponte, sobre a ponte do canal da Bragão para Vila Boa, sobe aquela avenida, segue as luzinhas, alta festa, e vão gostar. Quinta do Vila chama um monte de gente, andar aqui já neste concelho, encheram ali Rio de Munhos, esperamos que façam igual em Marcanaveses, Vila Boa do Bispo. É só para dizer onde é que é Vila Boa do Bispo.
5: Está certo.
0: Ângela também partilha estas palavras do Décio.
5: Faço das delas minhas palavras e 13, 14 e 15 de agosto, Vila Boa do Bispo.
4: Todas as estradas vão dar a Vila Boa do Bispo.
0: Muito bem, chegamos assim ao final desta primeira hora do A Nossa Terra. Muito obrigada, Ângela e Décio, pela vossa presença, pela vossa partilha também. Parabéns a toda a comissão, também pelo vosso trabalho. E ficamos assim com o convite alargado ao nosso auditório para que de 13 a 15 de agosto visitem Vila Boa do Bispo para celebrarem a festa em honra de Santa Maria. Depois de um breve intervalo, regressamos para a segunda hora desta emissão, onde iremos conhecer melhor o Motoclube Senhora Aparecida em Lousada. Fico desse lado, até já. RCP.

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1: Esta semana, em destaque, as festas em honra de Santa Maria de Vila Boa do Bispo no Marco de Canaveses e o Motoclube Senhora da Aparecida em Lousada. 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
2: Bom dia, estamos de regresso à emissão do A Nossa Terra deste domingo, dia 9 de agosto. Nesta segunda hora vamos estar à conversa com o Motoclube Senhora Aparecida, em Lousada. Antes de avançarmos na emissão, vamos ouvir uma breve apresentação histórica desta coletividade por António Brandão.
1: O Motoclube Senhora da Aparecida nasceu a 14 de janeiro de 2017 na Vila de Senhora da Aparecida, freguesia de Torno, no concelho de Lousada. A associação foi criada por um grupo de cerca de 25 amigos, apaixonados pelo motociclismo, que, por incentivo do então pároco Padre José Augusto, decidiram transformar um simples grupo de convívio numa associação ao serviço da comunidade. Desde então, o Motoclube tem procurado ir muito além da paixão pelas duas rodas. Promove passeios e encontros motardes, participa nas festividades da Senhora da Aparecida, dinamiza iniciativas solidárias e desenvolve diversas atividades que ajudam a divulgar a freguesia e a fortalecer o espírito de entreajuda. Atualmente conta com cerca de 300 sócios, mantendo-se como uma das associações mais ativas da vila. O clube está profundamente ligado à identidade da Senhora Aparecida, terra do emblemático Santuário de Nossa Senhora Aparecida e das tradicionais festas religiosas de agosto. Ao longo destes 9 anos, tornou-se também um espaço de amizade, convívio e voluntariado, onde o motociclismo serve de ponto de encontro entre pessoas de diferentes idades e profissões.
2: Nesta segunda hora, vamos então conhecer a história do Motoclube Senhora Aparecida, recordar a sua fundação, descobrir as iniciativas que promove ao longo do ano e perceber de que forma continua a unir a paixão pelas motas ao serviço da comunidade. Para isso, connosco em estúdio já se encontram Sérgio Moreira, presidente do Motoclube Senhora Aparecida, António Magalhães, vice-presidente da coletividade, e também Karina Correia, presidente do Conselho Fiscal do Motoclube. A todos, muito bem-vindos ao programa A Nossa Terra. Começamos por conhecer melhor cada um dos nossos convidados. Sérgio Moreira é então o atual presidente do Motoclube Senhora Aparecida, natural desta vila, acompanha o clube desde a fundação e assumiu a presidência em 2024. António Magalhães tem 56 anos, é natural de Figueiró, mas vive na Senhora Aparecida, trabalha como assistente operacional. É o atual vice-presidente do Motoclube, também desde 2024. Karina Correia é presidente do Conselho Fiscal, natural de Castelões, vive na Senhora Aparecida e, juntamente com o marido Sérgio, mantém uma forte ligação ao clube. Karina e Sérgio, antes de existir um motoclube, havia um grupo de amigos que se juntava para andar de moto, os chamados afilhados do pedreiro. Foi por sugestão do então pároco da altura que decidiram criar uma associação. Contem-nos como é que nasceu, no fundo, este motoclube Senhora da Aparecida e qual é, no fundo, aqui a missão do motoclube.
3: Olá, bom dia. Obrigado pelo convite. No fundo, criou-se, né, um grupo de amigos, sempre todos os domingos, todos os fins de semana, a andar de moto, e quando surgiu a oportunidade de reabrir o motoclube, temos um espaço para nós, onde a gente aproveitou a oportunidade e criámos uma casa que hoje está bem, não é? E cresceu um bocado assim. A ideia era termos um grupo de amigos para andar de moto e termos o nosso espaço, e penso que foi dentro disso que começou. Temos o nosso espaço.
2: Foi aqui também a missão, não é? De criar também este motoclube. Um dos primeiros sócios do clube é Manuel Coelho, vizinho da sede desde sempre. Recorda os primeiros anos desta associação.
4: Eu fui sócio logo com o Padre Augusto, no dia que veio aqui. Eu colaborei e entrei de sócio. E gosto muito do mesmo do Sérgio e da Karina, ajudo-os naquilo que eu puder. Em termos a queimar as ervas e herbicida numas plantas ali fora, tudo bem. Agora, eu, se não for eles, é outros. É outro. Logo venha, eu estou logo pronto a rematar.
2: A vossa sede funciona numa antiga escola primária, cedida pela Junta de Freguesia. Foram vocês que fizeram praticamente toda a recuperação. Como é que decorreu, no fundo, esse trabalho? Começamos aqui pelo Sérgio também a falar um bocadinho dessa preparação.
3: Assim, os trabalhos foram todos realizados desde da primeira que houve na direção e seguinte da segunda, porque nós poucos trabalhos temos trabalhos a fazer, poucos lá fizemos, não é? Já pegámos a bem dizer na casa feita, mas foram tudo entre amigos e ajuda de patrocínios e material que fizeram as obras, foram todas feitas à noite, a maior parte no tempo de Covid, e trabalharam lá muito e há que agradecer a toda a gente que fez lá um bom trabalho e que ajudou.
2: Portanto, a Karina e a António também. Portanto, hoje vocês têm realmente ali uma sede que está com todas as condições para o vosso motoclube.
5: Está, realmente está. Está aberto todos os dias, portanto, convidamos a todos que queiram lá passar. Vamos prosperar ainda mais e tentar que mais pessoas cheguem ao nosso motoclube, que conheçam a nossa casa e que queiram ingressar também.
6: Sim, o motoclube, digamos que começou a construção da sede, no fundo a renovação da sede foi com os antigos filhos de pedreiro, não é? Os afilhados de pedreiro. Eles é que fizeram a parte toda mais, digamos, braçal, mais
2: de músculo. Trabalho duro.
6: Nós, entretanto, quando nós chegamos lá em 2024, aquilo já estava praticamente tudo feito, temos lá alguma coisa a fazer ainda. Estamos à espera que a Câmara Municipal de Lousada nos patrocine os materiais para fazer as novas renovações que tanto necessitam, mas está. É uma sede que está aberta todos os dias, aberta a toda a gente.
2: E tem ali um belo espaço.
6: E está ali um espaço que dá para juntar as pessoas da freguesia.
2: Isso mesmo.
6: Assim elas queiram.
2: Karina, realmente também aqui é um pormenor muito especial que achamos que é interessante também falar dele aqui no chão da vossa sede, que é no fundo que também aqui a figura do andor da Senhora Aparecida, não é verdade? Portanto, como é que ele é realmente ali representado?
5: É assim, isso é uma história que eu soube recentemente, contado por um dos afilhados do pedreiro, que também creio que conseguiram falar com ele, que é o Sr. Alexandre. Foi ele que realmente me contou a história, porque a nossa sede é dividida por duas salas, e entretanto, para ficar uma só sala, comum a toda a gente, foi deitada à parede abaixo, e no meio foi recriado o andor, em forma de triângulo, onde no centro calhou uma ótima ideia colocar lá uma salamandra que também já é um bocado antiga, que é muito engraçada e conta muito a história da nossa vila.
2: Isso mesmo, também ali representado no vosso espaço, certo. E na vossa sede, que é uma sede e um espaço para toda a comunidade, não é?
5: Certo.
2: O padre Filipe Valdes, atual pároco das paróquias de Torno, Cernadelo e Aião, fala-nos da importância do motoclube para a comunidade.
7: Eu sou o padre Filipe, sou o pároco aqui da Senhora Aparecida. É uma terra, naturalmente, que tem uma paixão pelas motas indescritível, né, que se reflete, sobretudo, no momento da Romaria. E este motoclube, claro, nasce muito ligado a essa paixão, nasce também muito ligado aqui à nossa paróquia, até pelo próprio espaço que estão a ocupar, pela iniciativa do anterior pároco. E temos mantido sempre uma relação ótima de colaboração e de crescimento mútuos. O motoclube é de facto, como dizíamos, de filhos desta terra, amigos, vizinhos que nos encontramos em tantas circunstâncias, até em outros contextos, mas neste contexto específico de um motoclube, não é, que traduz tanto da paixão que as pessoas têm pelas motos. É uma colaboração que temos muito boa. Da nossa parte, claro, queremos o melhor para a associação e temos procurado sempre apoiar em tudo aquilo que podemos. Da parte deles também sentimos, de facto, uma total disponibilidade e uma grande generosidade em colaborar com tudo na terra. Falo muito particularmente por aquilo que me toca, com os eventos da paróquia, seja nas procissões, seja nas vias sacras, seja nos eventos que pedimos apoio técnico, humano, procuram sempre estar presente, claro, na medida das disponibilidades deles, mas sempre muito presentes. Também no apoio financeiro a boas causas, seja como já têm feito nos últimos anos com o Trilho dos Sonhos, que é uma iniciativa também muito ligada aqui à paróquia, de apoio a crianças carenciadas, distribuindo presentes no Natal, seja até noutras iniciativas que têm tido, e solicitude até agora recentemente. A nossa capela também está a precisar de algumas obras e eles têm-se manifestado disponíveis e querem ajudar, e perguntaram também como é que poderiam fazer para que realmente pudéssemos avançar em cuidar do nosso património, da vida da nossa terra. E, portanto, tenho as melhores referências do nosso motoclube e só lhes desejo que realmente continuem o seu trabalho, e da minha parte só podem contar comigo para o que for preciso.
2: Karina e Sérgio, vocês estiveram emigrados na Suíça durante cerca de 10 anos, um mais do que outro, e mesmo assim nunca perderam a ligação também ao motoclube. Como é que começou também esta relação com este grupo, com as motas também, no fundo?
3: É assim, já desde novo, não é? A gente nasce na terra das motas, não é? O gostinho está ali, e então eu nunca perdi nada que fosse de motos, das corridas, da Aparecida, e quando surgiu o motoclube, desde a inauguração eu tirei férias, vim cá uma semana de propósito para a inauguração da sede, e depois então estava sempre ligado ao motoclube, pela amizade que tinha da direção que lá estava, de tudo, e ajudei sempre, fiz sempre parte no que podia ajudar, e então nunca deixei, mesmo lá fora, nunca deixei de estar presente com o motoclube em si, que a terra.
2: A Karina também acompanhou, no fundo, esta mesma ligação também.
5: Sim, aqui com foi mais através do bichinho que ele lá tinha, mas quando regressamos agora a Portugal é que realmente eu pude ingressar mesmo no motoclube. Ele esteve sempre presente, eu um bocadinho mais afastado.
2: Está agora também mais presente. Para vocês os três, o que é que distingue o motoclube Senhora Aparecida dos restantes? Agora começamos aqui, também pelo António.
6: Assim, eu só tenho experiência com este, só tenho conhecimento
2: deste. Portanto, este é o melhor para si, não é?
6: Para mim é o melhor, nunca participei em nenhum. Fui apanhado um bocadinho na curva para entrar neste, não é? Portanto, para mim, os motoclubes são todos bons, mas este é o melhor.
2: Muito bem, Karina, para si, o que é que distingue também?
5: Não, a partir da mesma opinião, cada um com os seus valores, creio que temos muita coisa em comum. O amor pelas motas, o respeito motar acima de tudo. Portanto,
2: é o principal.
5: É, é mesmo.
2: Sérgio, partilha também desta opinião.
3: Sim. E ressalva a amizade que existe entre nós, desde a direção a sócios, tentamos sempre fazer as coisas que seja bom para toda a gente, e acho que dentro disso não está a funcionar muito mal. Está a correr bem.
2: Karina, atualmente contam com cerca de 300 sócios e têm também uma tradição muito própria, que é o batismo dos novos membros. Como é que funciona esse batismo?
5: Isso é assim um bocadinho. Ora bem, os batismos, recentemente temos tido bastantes sócios que já são sócios há alguns anos e que nunca foram batizados, porque partia-se do princípio que os batismos eram só feitos no aniversário do motoclube, o que dificultava muita gente. No nosso caso foi quando nós éramos imigrantes, tínhamos que cá vir de propósito. Então agora abrimos uma exceção e quem quiser fazemos os batismos. Portanto, o sócio tem que começar por ser sócio do motoclube. Depois é escolhido, ele ou ela escolhe um padrinho. de batismo motar. Depois é feita uma prática no colete e depois, acima de tudo, a cerveja que leva pela cabeça
2: para batizar, não é? Para batizar.
5: Isso é que deixa um bocadinho a desejar, porque há algumas práticas que nós não fazemos todos da mesma maneira e depois há aquelas picardias. Esse batismo não deve ser válido.
2: Faz parte também, não é? Do dinamismo aqui do Motoclube. Muito bem. Paulo Leite é mecânico de motos, um dos fundadores do Motoclube, e recorda também os primeiros tempos da associação.
8: Eu comecei a andar de moto com 6 anos, durante vários anos, onde sempre andei de moto desde novo. Depois, mais tarde, comecei a fazer competição de motas. Comecei a fazer competição com 14 anos, mais ou menos por aí. Comecei a fazer algumas corridas e, entretanto, também sempre estive numa região de muitas motas. Um grupo de amigos que sempre teve motas, várias motas, e que chegámos a um ponto de criar um grupo que foi chamado Afilhados do Pedreiro. Era um grupo entre amigos, um grupo privado, só mesmo para se divertir, fazer passeios entre eles, conviverem entre eles. E esse grupo, uns anos mais tarde, foi convidado para ajudar a organizar as corridas da Aparecida, na qual que depois dessa organização, desse evento, foi sugerido criarem um motoclube da Aparecida. Como era um grupo unido, tinha várias motos, a gente gostava de motos, gostavam de participar em eventos da freguesia e foi convidados a criarem um motoclube. E entre todos decidimos criar esse motoclube, na qual fiz parte da direção e fui sócio fundador do mesmo motoclube durante vários anos, até 2024 sempre estive nas direções, ajudar naquilo que sempre foi possível. Entretanto, por motivos pessoais, tive que abandonar um bocadinho a parte da direção, não tinha oportunidade para tal situação, e entrou outros membros novos, na qual acho que estão a fazer um excelente trabalho, estão a continuar a crescer aquilo que nós, até nós deixámos, continuaram a crescer, e acho que estão no bom caminho e espero que continuem assim, que estão a evoluir cada vez mais.
2: Carlos Pacheco, Presidente da Assembleia Geral, deixa também a sua perspectiva sobre o percurso do clube.
9: Comecei a andar de motas já. Eu sempre gostei de motas desde pequenino. Pronto, estava numa terra onde a tradição de motas se incute desde pequeno. E então andei novo, depois deixei de muitos anos de andar. Voltei a andar há meia dúzia de anos, por aí 12 anos. Claro, e agora estou metido no motoclube, sou o Vice-Presidente da Assembleia do Motoclube. E gosto, acho que o motoclube está no bom caminho, está a seguir um bom trajeto, devagar, mas com os pés assentos na terra. E das coisas que me dá mais pena na Aparecida e aqui no motoclube, somos das terras onde há mais motares, mas muitos mesmo, e não haver aquela união onde se pudessem todos unir para termos, se calhar, um dos maiores motoclubes do Norte, pelo menos. Isso aí é que me deixa um bocadinho de pena, porque acho que somos a terra das motas e poderíamos ser muito mais unidos que somos ali.
2: Sérgio, olhando um pouco mais para o lado pessoal, como é que começou aqui a sua paixão pelas motas? Portanto, há bocadinho falava-nos já de correr no sangue, não é? Ligado a esta terra que já respira aqui esta paixão pelas motas. Vem um bocadinho daí, não é?
10: Sim, vem um bocadinho daí. Depois, desde novo, a pegar na moto do pai, né? E fugir com a moto motorizada na altura que já andava muito e começa tudo para aí. O gosto. Depois os colegas mais velhos já tinham motas, começam... como os Afilhados do Pedreiro, né? Que era tudo motas de monte, no início era só, e então a gente vai gostando, o bichinho não sai, e a gente vai andando, até, pronto, e acaba por fazer um bocado parte da nossa vida as motas, da minha principalmente.
2: Hoje sabemos que, aqui no caso, o Sérgio e a Karina têm 5 motas em casa. Qual foi a primeira e como é que foi depois também essa evolução para as 5 motas?
10: As primeiras é sempre, foi tal moto de monte, né, que a gente tinha para andar. Depois, claro, aparece o bichinho da moto da estrada. Tive uma, que foi a Karina que me ofereceu, uma Honda CBR 600, que, pronto, veio ali o bichinho que nasceu ali um bocado. E depois, pronto, vendi a moto e, quando a gente emigrou, comprei a minha moto, que tenho a minha moto, e quase por obrigação fui obrigado a comprar uma segunda para nós os dois para passeios, uma moto mais confortável, e pronto, e nasceu um bocado aí, até que ofereci-lhe uma moto a ela.
2: Muito bem.
10: Vai fazer agora 2 anos e pronto, juntos e
2: assim se formaram os cinco, não é? Cinco, existe assim alguma viagem que nunca esquecerá, no caso aqui para os dois também, que gostassem de partilhar connosco? Alguma viagem que os tenha marcado mais?
10: Bom, penso que todas elas, foram até hoje, certo, sim, todas certo. Têm corrido bem.
2: Todas elas especiais, muito bem. Sim. Agora elas são muito mais especiais, porque temos a nossa filha que também já tem ali o bichinho, ou seja, tive que ceder o meu lugar na moto para ela.
11: Faz pronto. Parte, não é? Portanto, bem. Também a família motar dentro de casa está a crescer, mais. Não é?
2: António Queiroz integra atualmente a direção do clube como secretário e fala também da sua experiência.
12: Faço parte do Motoclube da Senhora da Aparecida há sensivelmente 2 anos. É um grupo que eu gosto muito, onde estou inserido, porque além de passearmos de moto, somos um grupo de amigos, bons amigos, ótimos companheiros, e convidava toda a gente que pudesse, e os que não pudesse também, a visitar o Motoclube da Senhora da Aparecida e ver que aquilo não é só moto.
2: Cândida Silva acompanha o Motoclube praticamente desde o início e explica o que representa fazer parte desta associação.
13: Faço parte do Motoclube, sou sócia, o meu marido foi um dos fundadores, também já fiz parte da direção, ajudo nos eventos no que for preciso, vou aos passeios sempre que posso, gosto muito do Motoclube, isso não há dúvidas, já faço parte da família e espero que continue sempre a crescer e que seja Motoclube por muitos anos, muito tempo.
2: Carina, como é que é hoje ser também uma mulher motar? Estamos a falar aqui, se calhar, num panorama que muitas das vezes era visto mais por ser um mundo de homens, não é? Mas hoje, felizmente, também esse paradigma a mudar um bocadinho, não é?
5: Já está a começar a aparecer. Ali no Motoclube já somos a conduzir 3, creio. Sou eu, a esposa
2: do António
5: e a Luana. Entretanto também já têm entrado outras e esperamos que entrem muitas mais. Bem tento.
2: Aos poucos está a mulher
5: aos
2: também.
5: Aos poucos,
2: não?
5: É. A filha do Rui Rebelo também é um sócio. Agora vamos ver.
2: Para além dessa vertente agora também a mudar, portanto, o mundo que era de homens, também as mulheres a abraçarem aqui este gosto e esta paixão pelas motas, vocês sentem que ainda existem alguns preconceitos em relação aos motoclubes hoje em dia? Portanto, às vezes havia aqui uma ideia errada do que eram os motoclubes. Vocês sentem que hoje em dia essa ideia está ultrapassada ou está a ser ultrapassada? Então, António, começas por si.
6: No meu caso, eu acho que está-se a ultrapassar. Mas ainda existem alguns grupos motards que, pela idiomentária que usam e pela atitude que têm, ainda mostram um bocadinho desse armachão de motard. Agora, estes novos têm aparecido, penso que não. Penso que já estão abertos a toda a gente, as senhoras, homens.
2: Até crianças,
6: neste caso, vão acompanhar os pais. E, porque nós, no motoclube, crianças podem ser
2: sócias, não?
6: Sócias, mas em termos de condição não.
2: Não convém ainda, não é?
6: Mais no acompanhamento dos pais. Agora, acho que o motoclube está a ser, a deixar um bocadinho de ser um motoclube antigo, que é um motoclube mais pesado, para ser uma associação onde se junta a família.
2: Isso não é? Mesmo, exatamente.
6: Nas sextas-feiras à noite, na nossa sede, junta-se lá muito sócio, e se formos a ver bem, 30 ou 40% não tem moto. São sócios, se onde ir a um outro café qualquer da freguesia, vêm lá ao motoclube.
2: Exatamente.
6: E sentem-se lá no motoclube.
2: É um motoclube, tal como outra associação, para convívio e para ponto de encontro também.
6: É convívio,
2: não é?
6: Entre famílias e motares, e as pessoas sentem-se bem lá, pronto. E acho que aí começa-se a perder esse estigma de motar duro.
2: Isso mesmo, muito bom.
10: Como dizer, aquele mito do motar tinha que ser um motar cabeludo, cerveja, barulho, aquela coisa. E acho que já não existe tanto isso. Penso que, no geral, as pessoas já começam a ver que...
2: Abrir também um bocadinho a mentalidade, não é?
10: Sim, estão bem. À causa das práticas que a gente faz e, em nome do motoclube, e mostra-se que é diferente daquilo que realmente muita gente pensa, não é?
2: Exatamente.
5: Porque nem... as pessoas que frequentam o nosso motoclube, como já os colegas disseram, nem todos têm mota. E nós tentamos, mesmo a nível de eventos, saídas, arranjar sempre ali uma solução para aquelas pessoas que nos querem acompanhar, que infelizmente não têm moto, ou porque não podem, porque não conseguem. Tentamos fazer com que eles nos acompanhem através de ajudas, ou seja, empréstimos de carros. Temos também o autocarro da Câmara, que também já nos foi fornecido. Portanto, temos que desmistificar aqui um bocado o conceito motar.
11: Exatamente, muito bem. Também a segurança rodoviária continua a ser uma preocupação do vosso grupo nas vossas viagens.
5: Correto.
11: Portanto, é aqui também um lema vosso. António, teve a sua primeira moto aos 16 anos, mas só tirou a carta de moto aos 50. Esta era uma paixão que já guardava consigo há alguns anos.
6: Já bastante. Bastantes anos. Eu comecei a ter a minha primeira motorizada aos 14, 15 anos. E enquanto fui, digamos, solteiro, andei sempre de motorizada. Pronto. Na altura que me casei, comprei uma moto 600, uma Honda Diversion 600. Uma Honda era uma Yamaha Diversion 600. E que estive com ela cerca de 4, 5 anos. Entretanto, comecei a construir casa, precisava de dinheiro fresco e lá se foi a moto para vir o dinheiro. Entretanto, aos 50 anos, eu e o colega, o António Queiroz, nós andámos sempre a fazer caminhadas ao fim de semana. Em tom de brincadeira, disse-lhe a ele: vou tirar a carta de moto. Ele vais tirar a carta de moto? Vou tirar a carta de moto. Ele disse: está também boa. Então, pronto, acabámos por ir tirar a carta de moto, tirámos.

0: também fizemos um les-a-les juntos. É uma experiência que nota-se aí a camaradagem entre todos os motards. É uma experiência que eu acho que todas as pessoas deviam fazer se não fosse mais uma vez. A minha esposa, o ano passado, foi comigo, assim como a esposa do Queiroz, e ficaram a gostar. Mas também já disseram, fizeram a primeira vez, já viram como aquilo era, pronto. Mas é uma coisa que nota-se ali a camaradagem, porque as pessoas que têm motas mais fracas arrancam mais cedo, as pessoas que têm motas melhores arrancam mais tarde. Depois, pelo caminho, encontra-se os atrasados com as motas avariadas, nós a ajudar, a levar. Quer dizer, num destes dias fizemos também um passeio em que ia lá um senhor com uma scooter, nas subidas ela não andava. Nós atrás era de empurrar a motinha do senhor para andar. Quer dizer, há uma camaradagem muito boa em relação aos motares todos que participam nos passeios. E tem que ser assim, porque se não for assim, não funciona.
1: Muito bem. Tenho três motas e a sua esposa, a Isabel, também costuma acompanhá-lo nas viagens. É uma mota para cada ocasião, António?
0: Não. Eu, como digo, agora aos 50 anos, quando tirei a carta, comprei uma mota, uma BMW, um F700, uma GS, e foi a mota que eu comecei. Pronto. Entretanto, fiz cerca de 60 mil quilómetros com a mota, de 2022, acho que foi 2021-22, até o ano passado. Então, o ano passado, troquei de moto outra vez, e agora tenho uma GS 1250. Entretanto, a minha esposa, como gosta, ou seja, ela sabe andar de scooter, mas não sabe andar de moto de meter velocidades. Queria uma de meter velocidades, comprei-lhe uma 125. E ela já deu umas voltas com a motinha dela. Entretanto, o tal bichinho da Aparecida das corridas, acabei de comprar uma moto de corrida para a Aparecida, para correr na Aparecida. Vamos lá ver se vou conseguir fazer essa façanha, mas
1: estamos a contar que sim. Muito bem. Abraçou também aqui a vice-presidência do Motoclube em 2024, como referíamos há bocadinho. O que é que o levou a aceitar este desafio?
0: Eu não fui obrigado, mas foi quase.
1: Encostaram à parede.
0: Encostaram-me à parede, porque eu já contei essa história. E eu nunca gostei, assim, verdadeiramente, nunca gostei muito de motoclubes. Pronto. A única associação que eu frequentei na minha vida toda foi uma associação de estudantes na Escola Secundária em Amarante, e nunca mais frequentei nenhuma associação. Entretanto, uma altura, em novembro de 24, fui convidado pelo amigo António Queiroz a tomar um café ao motoclube. Qual é o meu espanto? Quando chegou ao motoclube, eram as eleições do motoclube, e eu fui ver a lista, estava lá o meu nome como vice-presidente. Eu não tive mais nada a não ser assinar.
1: Portanto, foi direção eleita de forma automática.
0: E estou a gostar da experiência. E é uma coisa diferente.
1: Muito bom.
0: Vamos ver agora.
1: Há de ser, com certeza. Agora que viu o que gosta, não é? Há de ser para continuar.
0: Agora vamos ver agora. Não, pode agora em dezembro, as eleições, pode aparecer uma nova lista que ganha, não é?
1: Karina, além dos equipamentos motar que vocês também tratam, não é, para o vosso motoclube, o clube tem também vários artigos, podemos chamar assim de merchandising, não é, com o vosso símbolo também. Que artigos é que nós encontramos? Como é que as pessoas também podem adquirir nesse sentido?
2: É assim, nós temos vários artigos. Temos t-shirts, sweats, fatos de treino, bonés, temos golas, eu acho que de tudo um pouco.
1: Há para todos os gostos.
2: Há de tudo. Portanto, para adquirir estes equipamentos basta se deslocar à nossa sede. Entretanto, também podem fazê-lo através das nossas redes sociais. E agora, recentemente, teremos uma relote, como lhe chamamos, na Romaria Senhora da Aparecida, onde também vamos expor lá a nossa mercadoria para poder ser adquirida.
1: Muito bem.
2: Muitas novidades agora.
1: Então, o que é preciso para fazer parte do vosso motoclube?
2: É só preencher a ficha de inscrição.
1: Ir com boa vontade também.
2: É só isso.
1: É. São poucos requisitos, não é? Sim. Mas válidos, não é? Muito bem. Karina, o vosso bar está aberto também diariamente e também ajuda, no fundo, a manter o funcionamento aqui do clube. Este é um espaço que é também um ponto de encontro para a comunidade, como falávamos há bocadinho.
2: Certo, certo.
1: Portanto, as pessoas vão lá, encontram-se, é no fundo quase o café
2: para é, um café,

0: cafezinho da aldeia, certo? Não, é lá que nos encontramos todos os dias. À sexta-feira é o ponto-chave, é onde as pessoas de mais longe também passam por lá. Temos os petiscos, que também são um bocadinho um chamariz. E de resto...
1: Muito bem, são todos bem-vindos na vossa sede, claro, também. Pedro Rodrigues foi fundador e antigo presidente do Motoclube Senhora Aparecida e deixou-nos também o seu testemunho.
2: Eu comecei cedo com andar de moto, para começar a ir ao café e por aí fora. Mais tarde tornei-me piloto nas corridas de feira e um troféu, o Urban Cup. Depois com o grupo de amigos e junto também com o padre José Augusto fundámos o motoclube desde o início, sempre com a intenção de criar boas amizades, bons momentos. Mais tarde fui também presidente, uma boa fase em que a ideia era sempre cativar mais e melhores momentos de amizade e felicidade entre todos. E pronto, é um pouco isto. Contudo, o que espero que no futuro do motoclube é que seja acarinhado por todos e quantos mais melhor, porque é para isso que foi construído e é para isso, com este intuito, que no futuro acho que deve ser elaborado.
1: Alberto Carvalho pertence ao Conselho Fiscal e acompanha o clube desde a fundação. Vamos ouvir.
3: Eu ando de moto desde que me conheço, desde muito pequeno. Nasci no meio das motas. A tradição na nossa terra também são as motas. Em relação ao motoclube, acompanho desde o início, sempre fui um aficionado. Mais recentemente, em 2024, entrei para a direção. Temos feito, penso que, um bom trabalho. Vamos continuar a trabalhar e esperamos que o futuro seja risonho e que todos... ou possam usufruir e desfrutar do que é o motoclube.
1: Também à conversa com o A Nossa Terra esteve João Carvalho, um dos fundadores do motoclube.
4: Eu gosto de motos, comecei desde muito cedo, 16, 17, 18 anos a andar de moto. Tínhamos um grupo de amigos que todos também gostávamos de motos, todos gostávamos da terra. Na altura tínhamos um grupo que não era motoclube, e a partir daí fomos convidados a criar um motoclube devidamente à nossa paixão da nossa terra, que é as corridas das motas da Aparecida. E pronto, e juntámos-nos desde essa altura e criámos um motoclube, criámos uma associação. E lá está, uma associação que é importante para a terra, penso eu, porque toda a gente é uma terra que tem umas grandes tradições, umas grandes ligações pelo desporto motorizado.
1: No próximo fim de semana realizam-se as festas de Nossa Senhora Aparecida, onde também aqui o Motoclube Senhora Aparecida tem um papel de destaque. Sérgio, como é que o Motoclube vai viver estes dias de festa?
5: Normalmente o Motoclube vive estes dias com trabalho, para tentar ajudar a Comissão de Festas a realizar o Grande Prémio, como nós nos chamamos, o nosso Grande Prémio Senhora Aparecida, e... dentro do trabalho, tudo que seja de montagem da palha, grades, inscrições de pilotos, motas, isso, normalmente o motoclube está sempre disponível para ajudar e é dentro disso a nossa parte do trabalho, nas corridas.
1: Portanto, corridas que são também uma referência, não é, aqui na região?
5: Sim, penso que... corridas de feira, não é? As verdadeiras corridas de feira é a Aparecida. Temos Balpaços e assim, mas penso que a Aparecida que é o auge, é de corridas de feira, penso que toda a gente gosta.
1: Muito bem. E este ano, António, talvez aqui com uma novidade do seu lado, não é, com aqui uma primeira participação, vamos esperar
6: que sim, vamos esperar que a moto esteja pronta e que eu tenha, ainda vou meter o requerimento e tudo, mas pode ser que a coisa lá chegue.
1: Tu também está aqui com expectativas em alta para esse dia. Muito bem. Karina, a vossa rota, como dizia há bocadinho, também vai marcar presença, não é, nestas festas. É obrigatório todos passarem por lá.
0: É obrigatório mesmo.
1: Muito bem. Ao longo do ano promovem também outras iniciativas. Falamos, por exemplo, de uma sardinhada, da caminhada de Halloween. Karina, fala-nos um bocadinho destas atividades.
0: Ora bem, todos os anos nós temos o nosso plano de eventos, que sai sempre no início do ano, E tentamos fazer o máximo possível, que é para, para chamarmos os nossos sócios, os nossos amigos, um convívio entre todos, porque um motoclube não é só para fazer passeios. Convívio entre as famílias, tanto motar, é para isso que nós servimos.
1: Muito bem. Sérgio, no próximo dia 27 de setembro realizam também o Encontro Motar, no dia de São Rafael, aqui o padroeiro também dos motares. O que é que está em cima da mesa? Há assim já algum plano para este ano?
5: Para já não temos assim nada em concreto, já estamos a trabalhar para isso, não é? Mas penso que será para fazer um encontro dentro do que foi feito nos anos anteriores, começar com calma, fazer uma coisa engraçada, não tentar fazer nada muito fora do nosso alcance, mas penso que vamos fazer uma festinha engraçada para os nossos associados muito e para bem. Todos os motares.
1: Todos os anos promovem também uma iniciativa solidária de Natal, distribuindo os presentes de moto às crianças mais carenciadas, em parceria também com o Trilho dos Sonhos. O que é que representa para vocês esta iniciativa? Passamos agora aqui a palavra ao António também.
6: Esta é mais uma iniciativa que o motoclube existe na freguesia, e precisamente para ajudar as pessoas mais carenciadas, ajudar as crianças não só da freguesia. Nós fazemos na freguesia do Torno, uhum, assim como também fazemos nas freguesias limítrofes
1: a nossa
6: freguesia, porque há pessoas, crianças carenciadas e crianças com algumas até com algumas deficiências, e então nós nessas alturas damos uma alegria às crianças. E é uma coisa engraçada que temos crianças que nós chegamos à casa delas perto da meia-noite. Nós saímos sempre por volta das 9 da noite e vamos andando. As últimas crianças é quase à meia-noite e elas estão lá à porta à nossa espera. Algumas querem dar uma voltinha na moto, outras querem acelerar a moto. É engraçado ver as crianças em alegria, o sorriso delas é uma coisa muito engraçada. E para nós que participamos e que fazemos esse tipo de eventos, fica-nos no ego e fica-nos gravado.
1: É gratificante
6: ver as crianças. A alegria das crianças.
1: Bem, o presidente da Junta de Freguesia de Torno, Luís Carvalho, destaca a importância do Motoclube Senhora Aparecida para a freguesia.
7: Motoclube Senhora Aparecida. O Motoclube, sem dúvida, que tem sido, nos últimos anos, uma mais-valia para a nossa freguesia. Tem sido frequente ver a dinâmica, o orgulho da representação e de levar a nossa comunidade além fronteiras. A Junta de Freguesia sabe que com eles pode contar sempre, e eles connosco de certeza que vão ser sempre bem acarinhados, porque é um orgulho para todos nós sentir o motoclube com esta dinâmica, com este desenvolvimento, com esta frequência de eventos que tem dado a dinâmica e o associativismo aos nossos aparecidenses. É um orgulho imenso trabalhar com eles e qualquer coisa, claro, podem contar com a Junta de Freguesia.
1: Olhando para o futuro, há alguns planos também para o motoclube, nomeadamente na vossa sede. Sérgio, que projeto é este? O que é que nos pode revelar também?
5: É assim, lá não há assim muito que possamos dizer ainda. Estamos a tentar fazer o que nós chamamos os dormitórios, não é? Há trabalhos a fazer, que pronto, mudança do telhado, uma zona coberta para guardar a relote, que nós já temos, tentar adquirir um carro, que faz falta um motoclube, que não temos neste momento uma carrinha de apoio para os eventos e tudo, não é? Temos a necessidade de andar sempre a contar com a ajuda de sócios e amigos, não é? Mas é de momento é dentro disso que a gente está a tentar arranjar para se fazer, não é? Que é uma coisa neste momento penso que é essencial para o motoclube.
1: Muito bem. A questão aqui da criação dos dormitórios será algo também para dar apoio aos vossos futuros eventos e também aos eventos aqui da região, mas não só, não é?
5: Sim, no fundo é para toda a gente, é para servir o concelho em si, não é? Porque nós podemos falar de escuteiros, de outros grupos motares, que já nos aconteceu a nós, viagens e um dormitório dá sempre jeito, não é? Em termos monetários e não só, não é? E então a criação disso será também para servir, no fundo, o concelho e não só, não é? Quem precisar, a gente ter um espaço para poder ajudar.
1: Muito bem, há sim algum outro desejo que tenham para o motoclube, António, Karina? Alguma coisa que gostassem de ver aqui na vossa coletividade?
6: Eu até gostava de ver era mais empenho nos habitantes, nas pessoas da freguesia, porque noto que as pessoas da freguesia, a maior parte delas ainda não estão bem relacionadas com o motoclube e penso que o motoclube podia crescer muito mais se tivesse o apoio dessas pessoas todas da freguesia. Fora isso, penso que o motoclube está no bom caminho.
1: Sim, muito bem. Karina, alguma coisa que gostasse de acrescentar também nesses desejos para o futuro?
0: Não.
1: Partilha aqui da opinião.
0: Se não for para melhorar, que continuemos assim.
1: Que já é bom, não é?
0: Já é bom.
1: Muito bem. Andando aqui também a nível mais pessoal, Sérgio, há assim alguma viagem de sonho que ainda gostasse de fazer de moto, naturalmente?
5: Sim.
1: Pode-nos revelar ou ainda é segredo?
5: Não, o segredo não é, que já era para ser no próximo ano, mas tive que adiar. É a Ilha de Man. Para ser feita de moto. Quero sair de casa de moto e ir e vir na minha moto. Neste momento penso que é a única viagem que tenho. E fazer a Nacional 2, mas aí eu na minha moto e com a minha mulher na moto dela. Mas isso para o ano, se Deus quiser.
1: É mais fácil de concretizar também.
5: Sim, sim, sim.
0: Muito bem. Teve que ser adiado.
1: Sim.
0: Sim, porque nós tínhamos pensado, nós fizemos agora recentemente 25 anos de casados.
1: E parabéns.
0: Obrigada. Tínhamos planeado fazer os dois, a Nacional 2, cada um na sua moto. Mas 25 anos só fazemos uma vez e a Nacional 2 não vai a lado nenhum, portanto adiámos um bocadinho.
5: Muito eu bem. Tive que ceder um bocado.
1: Então, é justo. Portanto, Karina, essa também será uma das suas viagens de sonho ou também terá aqui outros planos em cima da mesa para percorrer de moto?
0: Não, acho que é só mesmo esse. A Ilha de Man não me chama assim muita atenção, não. E acho que tem que ser um sonho que terá que ser realizado por ele, porque é o sonho dele. Cá estarei para o apoiar, mas sinceramente não,
1: não
0: é
1: para o acompanhar.
0: Não, não, acho que tem que ser ele e os amigos, portanto.
1: Muito bem. E o António, qual será aqui a viagem de sonho que ainda falta fazer?
6: Eu tenho muitas viagens de sonho. Agora é consigo concretizá-las, mas gostava, uma que eu gostava de fazer era os Pirineus.
1: Sim. Será também aqui uma do topo
6: da lista.
1: Era.
6: Os Pirineus estava a fazer.
0: Aí já sou capaz de acompanhar.
1: Já tenho companhia, António. E falando aqui um bocadinho de motas, portanto, se tivessem que escolher uma mota para toda a vida, qual é que escolhiam? Esta é uma pergunta difícil. Sérgio?
5: Para mim é fácil.
1: Sim.
5: É uma mota suíça, a Sutter 500.
1: Muito
5: é
1: bom.
5: Uma mota que, a dois tempos, que para mim era a mota de sonho, para ter na garagem. Era qualquer coisa.
1: E a Karina, qual seria aqui a moto de sonho?
0: Era a minha V5.
1: Conseguir a sua V5. Muito bem. E o António?
6: Eu já tenho a minha moto de sonho.
1: Perfeito. Que é qual?
6: Sempre adorei a GS da BM. Já vou com a segunda, portanto, a minha moto de sonho já tenho.
1: Portanto, já
6: neste
1: está
6: momento
1: escolhida.
6: Não tenho assim mais nenhuma.
1: Muito bem. Sérgio e Karina, vocês são um casal motar. Gerir uma associação já exige realmente muito tempo. Sendo marido e mulher, conseguem separar a vida familiar do motoclube ou acaba por se falar de motos e de eventos todos os dias?
5: Às vezes não é fácil, mas sim, acaba-se por falar todos os dias.
1: Que é uma paixão também.
5: Sim,
1: partilho, pois, é?
5: Todos os dias há qualquer coisa para resolver, ou tenho que ir ao motoclube, ou a ela, ou por isto, ou há sempre qualquer coisa. Acaba por
1: ser um assunto diário.
5: Um assunto diário, sim.
1: Muito bem. E agora também uma questão para os três, já estamos aqui na reta final, mas que conselhos é que gostariam de deixar a quem está agora a começar a andar de moto? António, começamos por si.
6: Em primeiro lugar, acho que a pessoa que está a começar a andar de moto tem que ter a noção de começar de baixo para cima, porque tem-se visto muitas pessoas tiram carta, a experiência é pouca e começam logo com uma moto potente, uma moto grande, e é mais complicado para ele, penso eu. É mais complicado uma moto potente e mais pesada para quem está a começar a tirar carta, que ainda não tem meio o traquejo das motas. Penso que se começar por uma mais baixa, para mim é o essencial para se começar bem, digamos assim, porque se a pessoa começa numa moto potente e tem algum azar, já é um bocado mais complicado. Fora isso, é seguir as normas de segurança, o equipamento, estar bem equipado, como nós vemos às vezes aí na estrada, as pessoas andam de moto de calções, de manga curta, sem luvas. Isso é muito complicado. A sapatilha, é preciso ter muita noção daquilo que estamos a fazer, porque andar em cima de uma moto não é fácil. Mesmo numa 125.
1: Muito bem. Karina, assim, algum conselho que gostasse de acrescentar também aqui ao Hunter?
0: É sim, para além de tudo, é o equipamento. O equipamento é sem dúvida o que nos protege. É o que está entre nós e o Alcatrão, não é? Portanto, acho que é aí que devem investir mesmo por uma coisa boa. Segundo, é o respeito. O respeito para com os outros, o respeito por nós mesmos. Acho que, e as curvas com calma.
1: Sérgio, alguma coisa?
5: Penso que no geral é isso, é a segurança em primeiro lugar e a atenção redobrada, porque é uma coisa que nos é exigido muito na estrada, quem anda de moto, ter sempre muito cuidado, atenção a nós e aos outros principalmente, porque infelizmente a maior parte dos casos é mesmo culpa de terceiros, não de nós próprios.
1: Muito bem, portanto, deixam também aqui estes conselhos a quem tem também essa paixão pelas motas e que está agora a começar a andar também de moto. Para terminarmos e antes de nos despedirmos, também que convite, mensagem ou agradecimento gostariam de deixar, em especial aqui também à comunidade da Senhora Aparecida. Sérgio, começamos por si desta vez. Mensagem final, ou um convite ou um agradecimento, quiser dizer.
5: Agradecer, principalmente agradecer a toda a gente que nos tem ajudado e que ajudou ao longo destes 9 anos, que foi muita gente, né? E no fundo pedir que não deixem e que apareçam, que o motoclube é de todos, não é meu, não é de todos nós, e então é simplesmente isso, pedir que se juntem a nós e, para a gente poder caminhar sempre no bom sentido.
1: Bem, Karina.
0: Bem, primeiro gostava de vos agradecer pelo convite que nos fizeram. Agradecer a todos os que deixaram o testemunho, porque são muito importantes. Não foi de todo impensável não falar deles, todos os que deixaram. Agradecer a todos os sócios, a todos os amigos. E gostaria daqui deixar também um apelo. O motoclube é de todos, não é só da Aparecida de Baixo, não é só do Rio, somos todos. Há que deixar essa rivalidade um bocadinho de lado. Apareçam, são todos bem-vindos. Nós estamos lá para vocês, para vos servir.
1: Muito bem. António, para terminar?
6: Ora bem, além do que já foi dito, penso que O que eu gostava ou gostaria de ver lá no motoclube era a união de todos. A união de todos os habitantes da freguesia e não só, pessoas que possam aparecer, não é? Os motards que se juntem e que apareçam ao motoclube, porque o motoclube é de todos, não é? É uma associação de toda a gente, não é só uma minha. Hoje estou lá eu, amanhã pode lá estar outra pessoa qualquer. Portanto, o motoclube é de todos. Deixar a rivalidade para trás e aparecer, para ver se o motoclube continua por mais alguns longos anos.
1: Muito bem, ficam aqui também os apelos do Sérgio, da Karina e do António. Muito obrigada também aos três. Foi um gosto recebê-los hoje no nosso programa. Chegamos assim ao fim de mais uma edição do A Nossa Terra. Nesta segunda hora estivemos à conversa com o Motoclube Senhora Aparecida, a quem desejamos os maiores sucessos, muitas iniciativas e, claro, muitos quilómetros percorridos em segurança. Já sabe, se desejar ouvir de novo e pela totalidade este programa, ele estará disponível no site e nas redes sociais da RCP. O A Nossa Terra entra agora num curto período de férias e regressa em setembro com novos temas, novas histórias e novos protagonistas da nossa região. Até lá, tenha uma excelente semana e, para quem estiver de férias, votos de uns dias bem passados. Até setembro.

0: 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É meio-dia.
1: Na próxima sexta-feira, dia 14, vai realizar-se um acampamento no campo de futebol da Associação Desportiva e Cultural de Lodares, no concelho de Lousada. A primeira edição deste acampamento promete uma noite com muita animação e convívio. Está programada uma sessão de cinema ao ar livre, acompanhada de pipocas. A entrada é livre. O Festival Rio, em Lordelo, no concelho de Paredes, dedica 3 dias à música, gastronomia, cultura e experiências ao ar livre e um carnaval de verão. A primeira edição do festival vai decorrer de 14 a 16 deste mês, no Parque do Rio Ferreira e na Praça Central de Lordelo. Mais de 1000 pessoas vão juntar-se para ver o eclipse solar e a chuva de estrelas na próxima quarta-feira, dia 12, na Citânia de Sanfins, em Passos de Ferreira. A atividade vai decorrer das 6 da tarde às 2 da manhã. A 20 de setembro, Penafiel volta a ser palco da Penafiel Run, um evento desportivo que integra também uma vertente solidária a favor das 3 corporações de bombeiros do concelho. A prova integra uma corrida de 10 km e uma mini-corrida e caminhada de 5. A Confraria do Presunto e da Cebola do Douro Tâmega e Sousa vai promover, no próximo dia 29 deste mês, o 12º capítulo de entronização, um dos momentos mais importantes da sua atividade anual. O programa decorre em Penafiel e vai reunir confrades, convidados e representantes de diversas confrarias gastronómicas. Depois da cerimónia oficial e do habitual convívio, a confraria vai fazer o tradicional cortejo até a Grival às 5h30, onde estarão em destaque 45 presuntos.
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São 13 horas. 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

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São 14 horas. 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

Vivam. Boa tarde, bem-vindos para mais uma sessão. Estamos a iniciar mais uma semana nesta segunda-feira. Obrigado por estar ligado. Siga-me até bem perto das 18 com grandes músicas aqui no RCP.

É com muito prazer e muita satisfação que cá estou para lhe levar até si as grandes músicas em mais uma tarde aqui na sua rádio favorita 91.8 em todo o mundo, radioclube-nafiel.pt. Aproveite ao máximo. Boa tarde.

ao volante do seu automóvel. Boa viagem, bom trabalho também, claro, se for o seu caso, onde quer que esteja, com quem quer que se encontre, com grandes músicas na sua rádio favorita. 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

0: 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São 15 horas.
1: 20 de setembro, Penafiel volta a ser palco da Penafiel Run, um evento desportivo que integra também uma vertente solidária a favor das três corporações de bombeiros do concelho. A prova integra uma corrida de 10 km e uma mini corrida e caminhada de 5. Na próxima sexta-feira, dia 14, vai realizar-se um acampamento no campo de futebol da Associação Desportiva e Cultural de Lodares, no concelho de Lousada. A primeira edição deste acampamento promete uma noite com muita animação e convívio. Está programada uma sessão de cinema ao ar livre, acompanhada de pipocas. A entrada é livre. O Festival Rio, em Lordelo, no concelho de Paredes, dedica 3 dias à música, gastronomia, cultura e experiências ao ar livre e um carnaval de verão. A primeira edição do festival vai decorrer de 14 a 16 deste mês no Parque do Rio Ferreira e na Praça Central de Lordelo. A Confraria do Presunto e da Cebola do Douro Tâmega e Sousa vai promover no próximo dia 29 deste mês o 12º capítulo de entronização, um dos momentos mais importantes da sua atividade anual. O programa decorre em Penafiel e vai reunir confrades, convidados e representantes de diversas confrarias gastronómicas. Depois da cerimónia oficial e do habitual convívio, a confraria vai fazer o tradicional cortejo até a Grival, às 5h30, onde estarão em destaque 45 presuntos. Mais de 1000 pessoas vão juntar-se para ver o eclipse solar e a chuva de estrelas na próxima quarta-feira, dia 12, na Citânia de Sanfins, em Passos de Ferreira. A atividade vai decorrer das 6 da tarde às 2 da manhã.
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e só agora chegou até nós, boa tarde. Esta é mais uma hora de grandes músicas no RCP 91.8. Boa viagem ao volante do seu automóvel. É um prazer estar na sua companhia.

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São 16 horas.

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E é assim, esta tarde vai continuar a tocar grandes músicas na sua rádio favorita. Aqui vai mais um grande sucesso só para si.

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Mais uma tarde de grandes sucessos na sua rádio. Obrigado por estar ligado, onde quer que esteja, com quem quer que se encontre. Boa viagem, bom trabalho. Seguem as grandes músicas na sua rádio.

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São 17 horas.

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Espero que esteja a correr bem esta tarde aqui na sua rádio favorita, sempre, claro, com grandes músicas, só para si.

mais um grande sucesso que deixamos para trás nesta tarde fantástica. Muito obrigado por estar ligado em 91.8. Grandes músicas para seguir em frente na frequência certa em todo o mundo. Rádio Clube-Penafiel.pt, a sua emissão online 24 horas por dia. Boa tarde.

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São 18 horas. 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
1: São 19 horas. 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
1: Bom dia, estimados ouvintes, muito bem-vindos a mais uma edição do programa A Nossa Terra. Há já 29 anos que damos voz ao que de melhor se faz e vive na região do Vale de Sousa e Baixo Tâmega. São divulgados projetos, tradições e, claro, as nossas gentes, pessoas que fazem a diferença nas nossas comunidades. Na primeira hora desta emissão vamos conhecer as festas em honra de Santa Maria, em Vila Boa do Bispo, no concelho de Marco de Canaveses, e na segunda hora estaremos à conversa com o Motoclube Senhora Aparecida, em Lousada. Fique connosco.
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2: Esta semana, em destaque, as festas em honra de Santa Maria de Vila Boa do Bispo no Marco de Canaveses e o Motoclube Senhora da Aparecida em Lousada. 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
1: Nesta primeira hora do A Nossa Terra estamos em festa com as festas em honra de Santa Maria de Vila Boa do Bispo. António Brandão, dá-nos, antes de passarmos à conversa, um enquadramento deste tema.
2: Em Vila Boa do Bispo, as tradições continuam bem vivas através de duas das principais celebrações da freguesia. As festas em honra de Santa Maria, que decorrem nos dias 13, 14 e 15 de agosto, e as festas de Nossa Senhora da Encarnação, celebradas no segundo fim de semana de outubro. Embora aconteçam em épocas diferentes, ambas são organizadas pela mesma Comissão de Festas, que dedica grande parte do ano à preparação destes momentos. E o trabalho começa muito antes de se ouvir a primeira música ou de sair a primeira procissão. Ao longo dos meses, a Comissão promove inúmeras de iniciativas para angariar fundos e envolver a comunidade. Caminhadas, passeios, jantares, jogos tradicionais, o cantar das janeiras, sardinhadas, leilões e muitas outras atividades que mobilizam a população em torno de um objetivo comum. A edição deste ano traz também novidades. A componente religiosa mantém-se no emblemático mosteiro de Vila Boa do Bispo, mas as noitadas passam a realizar-se no centro da freguesia, junto ao centro escolar, aproximando ainda mais a festa da comunidade. Neste programa, vamos conhecer o trabalho desenvolvido pela Comissão, perceber como se prepara uma festa desta dimensão e descobrir as novidades da edição deste ano.
1: Connosco aqui presentes em estúdio temos então Ângela Couto e Dércio Barbosa, elementos da Comissão de Festas de Vila Boa do Bispo 2026. Aos dois, muito bem-vindos ao programa. Começamos a conversa com a Ângela. Ângela Couto, natural de Vila Boa do Bispo, é cabeleireira e festeira pela primeira vez. Está ligada à freguesia desde muito jovem, também fez parte da equipa de hóquei local. Está connosco para partilhar a experiência de um ano de trabalho, dedicação e convívio que ajudou a unir ainda mais a comunidade. Ângela, conte-nos como é que recebeu este convite de fazer parte desta equipa.
3: Inicialmente fiquei um pouco reticente. Foi a Patrícia, a nossa colega, que me convidou. Pensei assim um bocadinho, não é? Porque ia ser um ano diferente e complicado, mas foi com alegria, tipo, foi interessante.
1: Te abraçou aqui este sim, desafio.
3: Digamos que sim.
1: Dércio Barbosa, natural de Várzea do Douro, residente em Vila Boa do Bispo há 7 anos, é bombeiro há mais de 20 anos e professor em FAF. Integra também a Comissão de Festas pela segunda vez. Dércio, não se sente festeiro pela primeira vez, é a primeira vez, portanto, então, aqui um pequeno lapso, portanto, é afinal festeiro pela primeira vez. Faço-lhe a mesma questão que fiz à Ângela, portanto, como é que aceitou este desafio, como é que abraçou também esta novidade?
4: Este desafio começou no ano passado. Um colega meu, o Paulo, já queria ser festeiro no ano passado, não conseguiu juntar, digamos, a equipa que ele queria, ou o número de elementos suficientes, e ficou em águas de bacalhau, ficou adormecido. Este ano, Palermo e Seminha e a Romeu abriram para ele: então, somos festeiros este ano. Aquilo entrou-lhe e ele tentou arranjar a equipa e olha, cá estamos.
1: Muito bem, portanto, formaram aqui assim a equipa pronta a trabalhar. Durante a produção, a equipa do A Nossa Terra ouviu também algumas pessoas da freguesia sobre esta festividade e sobre a Comissão de Festas. Lúcia Carneiro é natural de Alpendurada e reside em Vila de Boa do Bispo há quase 20 anos. Fez parte da Comissão de Festas que em 2023 se dedicou a recuperar esta celebração após alguns anos de interrupção. Continuou sempre a cooperar com as sucessivas comissões.
5: Eu ajudo a Comissão de Festas, portanto já fiz parte de uma comissão, sei o trabalho que dá e que sem a ajuda da comunidade nós não conseguimos fazer a festa sozinhos. Esta comissão está a trabalhar muito bem, sabem que podem contar comigo para tudo o que precisarem, estou aqui para vos ajudar e desejo que corra tudo muito bem.
1: Mona Lisa Santos vive em Portugal há 4 anos e dedica-se à confecção de doces, marcando presença em várias festas e romarias. Foi através da sua participação nas iniciativas da Comissão de Festas que criou uma ligação a esta festividade e deu maior visibilidade ao seu negócio.
6: Eu tenho ligação com a Comissão de Festas desde o ano passado. Conheci através da comunidade e tem sido muito bom, pois tem trazido muito retorno. Como comerciante, a comunidade tem aderido muito bem. Eu acho que a Comissão de Festas tem organizado muito bem as suas festas, tem trazido muita novidade e assim nós conseguimos interagir bem com toda a gente e tem sido muito bom.
1: Ângela, sabemos que contou também com a ajuda da sua família logo no arranque dos trabalhos. Que apoio foi esse? Como é que foi também ter esse apoio familiar?
3: É assim, eu também estou aqui um bocadinho porque a minha irmã incentivou a Patrícia a convidar-me. A minha irmã e o meu pai ajudaram-nos inicialmente com as t-shirts, as camisolas, deram um patrocínio para isso. Foi assim que a gente começou, tipo, as nossas camisolas, foram eles que nos ajudaram a começar.
1: Muito bem. Ângela Edércio, também sabemos que ao longo do ano a vossa comissão de festas foi muito ativa. Houve jantares, torneios de sueca, excursões, sardinhadas, leilões, passeios de mota. O que é que destacariam destas atividades?
4: Eu destaco o jantar do homem.
1: Muito bem, e já lá vamos também. E o jantar do dia da mulher também. Será que há algo de destaque? O do homem separou, já lá vamos também. Antes disso, perceber aqui um bocadinho também estas mesmas atividades, se calhar aqui mesmo o passeio de moto, as próprias excursões, que foi também alguma novidade que vocês trouxeram. Como é que foi também a adesão da comunidade às vossas atividades?
3: Foi sempre boa. Tipo, a população de Vila Boa aderiu sempre muito bem a qualquer atividade que a gente fez, desde passeios, jantares, foram sempre muito prestativos.
1: Como é que vocês se organizavam também em termos de comissão? Vocês são quantos elementos na comissão?
4: Somos 9 elementos e geralmente nós a missão era ir para a rua e arranjar o máximo de pessoas possível a vir aos nossos eventos.
1: Exatamente, portanto, todos a trabalhar.
4: Todos mãe, a trabalhar.
1: Dércio, há quem diga também que o trabalho para o leilão da lenha foi tão duro que até o deixou de rastros. O que é que aconteceu?
4: Fui parar ao hospital, para levar cortisona, fui ferrado pelas abelhas. Ui.
1: Foi um trabalho duro.
4: Foi. No, olha, gabo a quem anda lá a fazer esse trabalho.
1: Portanto, isso mostra também um bocadinho a dedicação, não é, que vocês dão em prol desta festa. Apesar desses contratempos, o leilão correu bem, foi aqui uma grande atividade.
4: Correu bem, foi. Ao início estávamos um bocadinho amedrontados, pouco pessoal, mas depois cabos de cebolas a ir mais de 50 euros, nós tipo parvos, não andámos por dentro do valor disso, mas tipo, era cebolas, 50, 60, 30, 70, 80 e não.
3: Muito.
4: Lá nota-se um bocado também ali a população que estava connosco.
1: Exatamente.
4: Nós às vezes temos receios, claro, de subcarregar a população. Nós próprios falámos, andamos a subcarregar sempre a pedir. Mas também notámos que eles estão connosco, que gostam, que senão não estavam lá, não iam às excursões. A nossa excursão foi a Lisboa, era 35 euros por pessoa.
3: Sim.
4: E houve famílias de 4 pessoas aí, nós tínhamos noção que era caro. Mas conseguimos encher 4 autocarros.
1: Que é ótimo, não é? Portanto, mostra realmente a envolvência da própria comunidade, não é? Em vos ajudar e em querer fazer também as festas aqui da freguesia. Cristiano Ferraz, conhecido por Scott, juntou-se à Comissão de Festas e é o responsável pela produção, animação e sonorização da festa. Vamos ouvir.
7: Este ano, para mim, as festas de Vila Boa do Bispo vão ser diferentes. Vou ficar encarregue de fazer a produção toda, desde DJs, som, animação, tudo. Este ano as festas vão ser diferentes, vai ser 3 dias de festa, vai ser num local diferente, vai ser melhor e vai ser um desafio para mim, porque quero fazer algo grande aqui na minha terra e queria dar a conhecer o meu bar, o El Chaparrito, e os meus outros negócios. E para quem nos está a ouvir, queria deixar aqui um convite para virem aqui às festas de Vila Boa do Bispo, que este ano vão ser as melhores.
1: Dércio, como eu falava há bocadinho, portanto, organizaram também o jantar do homem, precisamente no dia de Todos os Santos. Que jantar foi este? Já percebemos que realmente houve muita adesão.
4: Houve. Esse, digamos, foi o arranque dos nossos eventos. Foi o jantar do homem. Coincidência, foi alguém que se lembrou, tipo, dia 1 de novembro, toda a gente diz que é o dia do homem, que é o dia de Todos os Santos. Então, por que não fazer um jantar? Ou ao início, ei, não vamos ter, o pessoal não vai aderir, os homens não vão aderir. Chegamos ao cúmulo, temos 200 homens. Sim. E acho que se tivéssemos mais espaço, mais homens metíamos.
3: Sim,
4: e foi um jantar, tipo, ao início havia pessoal a falar, lá vamos pensar loucura, só homens, e que vai ser o descalabro. Ah, não, foi tipo tranquilo, foi acordeão, uma viola, um cavaquinho, até às 4 da manhã. Os próprios participantes trouxeram, animaram a festa.
3: Maravilha.
4: Foi 5 estrelas, foi mesmo, tipo, o pessoal pensa, homens, aposto, a maior parte da frente até pensava, vai ser loucura, vai haver strip, vai haver isto, nada, tipo, foi a coisa mais pura que houve, foi homens a conviver sem telemóveis, quase a falar, a ouvir a música popular portuguesa, desgarradas, estava lá um rapaz surpreendeu toda a gente, pegou na viola, o César, viola,
3: César.
4: A tocar e a cantar, o pessoal cá fora, frio, cá fora, a ver a cantar.
1: Sim. Foi aqui uma grande surpresa também para os participantes.
4: Muito. Acho que quem lá esteve, se houver uma repetição, uma futura comissão no dia 1 tornar-se a fazer, vai ter sucesso.
1: Deixa também aqui esta
3: sugestão.
1: Esta
3: para a
1: sugestão.
3: Isso mesmo.
1: Ângela, por falar em Dia do Homem, também aqui o jantar do Dia da Mulher foi um sucesso.
3: Foi, também. Tivemos, já não foi, por exemplo, o jantar do homem foi na nossa sede, onde a gente trata tudo. Já o jantar da mulher, não, foi numa quinta, mas também tivemos muita gente, foi positivo.
1: Muito bem, portanto, tiveram não só mulheres da freguesia, mas também de outras freguesias.
3: Sim,
1: vizinhas,
3: sim, de fora,
1: não?
3: Sim.
1: Muito bem, portanto, juntaram também aqui cerca de 200 mulheres, sem ideia.
3: Foi,
1: disso,
3: também, né? foi 200 mais ou menos.
1: Portanto,
3: também pelo espaço, que também não tinha o número de lotação mínima, claro. Mínima máxima, peço desculpa. E foi ao limite mesmo, já não dava para ter mais ninguém.
4: Foi-nos proposto 180 pessoas.
3: Foi, mas.
4: E arranjámos bem, e superámos essas 180
3: sim,
4: pessoas.
3: Sim, foi mais. Mas foi.
1: Portanto, quer aqui o Dia da Mulher, quer o jantar, o Dia do Homem foram ambos sucesso e aqui muito participativos. Rui Carneiro é natural de Vila Boa do Bispo e foi festeiro no ano da retoma das festas em 2023. Defensor da preservação das tradições locais, continua a apoiar a atual Comissão de Festas, valorizando iniciativas que mantêm viva a identidade da freguesia.
8: A minha ligação a esta Comissão de Festas da Santa Maria de Vila Boa do Bispo existe porque sou vilabuense primeiro, são pessoas todas conhecidas, amigas, e por ter feito parte da equipa, se assim se pode chamar, que reergueu as festividades em 2023 da nossa freguesia, faz-nos entender e faz-me entender de uma maneira diferente as dificuldades que passámos durante um ano de trabalho, o orgulho que é fazê-lo em prol da nossa comunidade, é de louvar sempre este tipo de pessoas disponíveis para ajudar. O caso desta comissão, sem esquecer as anteriores, a prova está nas inúmeras atividades que fizeram, no trabalho imenso que fizeram, para se resumir tudo a 3 dias, em agosto, resumir, e acredito que todos eles tenham feito com o maior dos orgulhos, o maior das vontades de vos proporcionar uma boa festa. Espero encontrá-los lá a todos no próximo fim de semana, porque acredito que não vão sair defraudados, a festa vai correr pelo melhor e toda a gente vai ser satisfeita e com vontade de voltar no próximo ano.
1: Ângela e Dércio, o Cantar das Janeiras voltou também a percorrer a freguesia, como é que foram recebidos pela população, também como é que foi essa atividade?
3: Fomos bem recebidos como em todas as atividades que fizemos, mas foi muito frio. Acho que a pior parte das janeiras foi o frio. Mas foi muito positivo também. Foi uma experiência boa.
1: Sim, percorreram mesmo a freguesia
3: toda.
1: De Vila Boa do Bispo.
3: Sim. Okay. Sim, foi o mês inteiro, praticamente. Que foi o mês
4: sim,
3: todo.
4: Conseguimos terminar para aí antes uma semaninha do final de janeiro, mas foi o mês todo, de segunda a domingo,
3: sim.
4: A pegar e aos sábados e aos domingos, começar tipo, a cantar às 4 da tarde.
3: Sim.
4: Mas lá está, fomos bem recebidos. Tipo, nós não. Não, não sei o que é que foi nos outros anos, que não estive para ver, mas este ano eu acho que quando nós passávamos quase toda a gente nos abria a porta.
3: Sim.
4: E lá está. Dava doce, tivemos gente que abriu, não deu dinheiro, mas deu-nos um sorriso e nós cantámos na mesma, mas lá está, mostrou que estavam connosco, acho eu.
1: Muito bem, portanto, no fundo, uma angariação de fundos, mas também manter viva aqui uma tradição.
4: Sim,
1: não?
4: Sim, que começou.
3: Era com rãs, fazia.
4: Sim, depois morreu. E começou com a comissão de festas da Lúcia, do Antero e do Rui Carneiro. Começaram com arranjar ali uma forma de ganhar um dinheirinho extra para a comissão de festas e no fundo manter uma tradição.
1: Exatamente. Ouvimos também outras pessoas que apoiam de diferentes formas esta festa. Joaquim Silva tem apoiado ao longo dos anos as sucessivas comissões de festas, ajudando a preservar as tradições da freguesia.
9: Portanto, esta comissão de festas, que aqui no Vila do Bispo tem feito ao longo do ano várias atividades e tem trabalhado muito por isso. Acho que é louvar quem as faz. Quem faz as festas, acho que é preciso gostar. E naquilo que eu puder ajudar, ajudo.
1: Também Daniela Sousa destaca a importância de apoiar estas iniciativas, recordando que o seu pai também foi festeiro há mais de 20 anos.
10: Acho que a comissão de festa se tem empenhado bastante, tem feito muitos eventos e unido as pessoas da freguesia. Da minha parte, apoiei no que me pediram e estou aqui para o que forem preciso, para o que necessitarem.
1: Dinis Ferraz apoiou esta festividade através da colaboração prestada no passeio de motas, contribuindo para a assistência ao evento e oferecendo um capacete para o sorteio.
11: Sim, nós na Polícia Moto gostamos de colaborar com esse tipo de iniciativas, achamos importante, não só também ajuda-nos a divulgar a nossa marca e da mesma forma apoiar as terras locais. Apoiamos de forma ativa, também damos valor às pessoas que estão englobadas nisso, que trabalham em prol de uma iniciativa sem procurarem lucro, sem nada, em prol da terra. E gostamos também de estar associados a esse tipo de iniciativas e apoiar naquilo que nos for possível e mediante as nossas possibilidades também.
1: Ângela e Dércio, as festas de Santa Maria estão realmente quase a começar. Vamos agora conhecer também o vosso programa para quinta-feira, que é o dia de arranque, dia 13. O que é que está preparado? O que é que nós podemos esperar para esse dia?
3: É a procissão de velas. Temos os...
4: quando terminar a procissão de velas, fazer assim uma entrada em grande,
3: uma surpresa.
4: Ali uma banda da Amaranta, aquelas que andam no meio do público. Vamos tentar pegar e trazer o pessoal para o recinto das festividades pagãs, digamos assim, e depois há DJs pela noite dentro.
1: Sim, muito bem. Antes de passarmos para a sexta-feira, se calhar acabamos por perceber aqui um bocadinho antes essas novidades na organização, portanto há essa mudança, essa novidade no espaço. Explique-nos aqui um bocadinho que mudanças são essas, como é que a coisa vai acontecer.
3: Ou seja, nós, a parte festividades, a parte religiosa será num mosteiro, como sempre, não é? A procissão e tudo o que engloba isso.
4: Música, atuar lá durante o sábado.
3: Pronto, a parte religiosa é igual. Agora, a festa em si, a noitada, não é? As noitadas passámos para o centro escolar, que é a primeira vez que vai acontecer lá, que nunca foi.
4: Esperamos que tenha sucesso.
3: Sim, que as pessoas gostem.
1: De fundo, aparecem aqui dois espaços,
3: sim,
1: não é? De
3: sim,
1: grande
3: sim,
1: foco
3: sim,
1: nas sim. festividades. Muito bem. Falávamos aqui da quinta-feira, dia 13, então com a pressão de velas e com os Expensive Moods. E depois.
4: Suspensive
1: Moods.
4: Suspensive. Se fala Expensive, vão lá os outros.
1: Exatamente.
4: E só chega lá e ainda nos atiram.
1: Isso é que não pode ser. Suspensive Mood, isso mesmo. E depois também os DJs a animar a noite. Para sexta-feira, dia 14, o que é que está preparado?
4: Essa aí é a noite grande da nossa
3: festa,
4: digamos.
3: É a noitada
4: em si que nós preparamos. Seja da rumba. Começa com para nós já vai começar logo cedo a preparar tudo,
3: sim,
4: não é? Mas a noite começa com Filipe Sequeira, pelos vistos, desconhecia, é bastante ouvido lá na nossa zona. Passando um bocadinho a publicidade, acho que passa bastante na Rádio Marcoense. O pessoal lá da zona gosta, ouve. Eu desconhecia completamente. A Cira e ele,
3: o fogo de artifício.
4: Depois vem os Quinta do Vil,
3: que é a banda principal.
4: É a banda do Cabeça de Cartaz, que já ouvimos muita gente azeitar. Esperar que eles bem, não estão mesmo ansiosos. Depois dos Quinta do Vil, nós queremos uma transição rápida para um grupo, que agora esqueci-me, uns
3: Memo Tuga,
4: que é para animar o povo até às 4 da manhã, é Festa Rija.
1: Portanto, vai ser aqui uma noite prolongada para todas as idades, não é?
4: Sim,
1: todos os gostos.
4: Todos os gostos.
3: Não é? Porque também sabemos que agora, não é? Esta malta mais jovem já começa a participar mais nestas festas, também é uma forma de os cativar.
4: Sim, mas mesmo o cartaz, só se pensar, mesmo o cartaz. Hoje em dia agrada a toda a gente.
3: Sim.
4: O novo já gosta de ouvir as músicas de dançar da Filipe Sequeira. O novo gosta das músicas de Quinta do Vil, do tempo dos pais. O Memo Tuga, pelo biorregistro dele, toca desde Kim Barreiros, faz umas misturas.
3: Acaba por chamar mais.
1: Alargar aqui várias
4: gerações. Mas a agrada a toda a gente.
1: Muito bem. Também foi uma preocupação vossa chegar a vários públicos nesse sentido.
3: Sim.
1: Muito bem, no sábado, dia 15, é realmente o ponto alto das celebrações religiosas. O que é que reserva esse dia?
4: Começa logo de manhã cedo com uma alvoradazinha, entrada da banda de música.
1: Que é a banda musical Figueiredo?
4: Sim. a essa banda de música. Depois é, tem a cerimónia, a cerimónia religiosa, cantada pela, o tocado cantada pela banda de música. E durante a tarde será
3: a
4: procissão. Antes disso, a banda de música atuará. Uhum. Depois temos a procissão e o dia está feito, mas ainda há noite.
3: É a noitada extra que não, nos outros anos. Acho que só houve uma comissão que
4: sim,
3: também já fez.
4: A primeira comissão, a do
3: 2023,
4: do Antero,
3: também fizeram.
4: Também fizeram.
3: Pronto, e nós vamos aproveitar, como é sábado, e vamos ter noitada também.
1: Portanto, há duas noitadas nesta festa. Quem é que vem animar essa mesma noitada de sábado, dia 15?
3: Cristiana Sá e companhia.
1: Muito bem. Depois saem novamente para os DJs. Muito bem. Mais uma noite
4: que mais uma
1: noite dentro. Falando aqui um bocadinho da procissão que acontece ali por volta das 5h30, 18 horas, é também um momento muito participativo pela comunidade, portanto, um momento de fé, as pessoas também se juntam para viver essa procissão.
3: Sim, sim.
4: Está durante a tarde toda em casa e vem a hora da procissão, fazem a procissão, estão ali um bocadinho e depois é que vão embora do que está tipo lá durante a tarde.
1: Mas fazem questão também de marcar presença,
4: ver, ou participar, ou ir ver, atrai sempre bastante pessoal.
3: Sim, a população de Vila, eu acho que nestes últimos meses é bastante participativa e tipo apoiam e estão lá, acho que. Em termos disso, acho que é uma freguesia bem unida nessas coisas. Sim. E as festas são um ponto positivo.
1: José Carlos Lima Rosa é o pároco de Vila Boa do Bispo, Aris e Magrelos. Padre há 25 anos, destaca a importância desta festa como um momento de união e convívio para toda a freguesia.
12: É evidente que essa comissão de festas, depois ao longo do ano, cria iniciativas, almoços, jantares e outros eventos. E vai convidando a comunidade, envolvendo toda a comunidade, e aqui envolve vários setores. Pronto, um ano de muito dinamismo nas comunidades que desenvolvem e assim realizam e criam, como sabeis, o espírito de comunhão, de grupo, o espírito de comunidade, e por isso as festas têm sempre um sentido importante na nossa comunidade. Sem as festas, esse dinamismo não se realiza. E assim tornamos mais próximos, mais amigos e colaborando uns com os outros e, ao mesmo tempo, assegurando também património, que é religioso e cultural.
1: Ângelo e Décio, já aqui falamos dos preparativos, portanto estes meses, basicamente um ano de trabalho que vocês tiveram também. Já aqui falamos do programa festivo, agora que a data se aproxima, como é que estão também essas expectativas para a festa?
4: As minhas estão grandes, eu espero mesmo que sejam um festarão do caraças, desculpem lá a palavra, mas espero mesmo que a população de Vila Boa venha, participe de fora. Sabemos que mais para as nossas gentes, porque é uma altura de muitas festas lá à volta, temos para mais 3 ou 4 noitadas só à nossa volta, mas que a nossa população de Vila Boa venha, participe, porque a festa foi para eles. Nós não andamos lá para ser
3: nós,
4: bem.
3: Não estamos a fazer para nós, é para a população.
4: Não é para ser bem porque queremos aparecer, porque a maior parte das vezes nós nem aparecemos. A festa foi o gosto de fazer uma festa. Tenho alguns colegas, é o gosto de participar, tenho o gosto do associativismo, o gosto de fazer algo pelos outros. Às vezes
3: pela
4: é um bocado.
3: Freguesia, não deixar tipo.
4: Morrer as coisas. Isto às vezes é difícil compreender porque é que eu vou fazer isto pelo outro. Tens algum interesse nisto? Eu vou ser muito sincero, o meu interesse nas festas é nenhum. Eu até quase que nunca vou dizer que só fui para uma ou duas vezes às festas a Vila Boa.
1: Este ano é obrigado a ir.
4: Este ano, mas vou com todo o gosto.
3: Sim, nós sempre, claro, temos colegas nossos que vivem isto de uma maneira sim, diferente, então, mais intensa, não é?
4: O Paulo Lino já foi mordomo. Sim, na Maré, o outro Paulo ouviu-o a falar que ele queria arranjar a equipa e ser mordomo. O Paulo Lino ofereceu-se.
3: Sim.
1: Tem que haver pessoas que vivem aqui
3: sim,
1: a festa,
3: sim.
1: Né, dessa forma.
4: E, por exemplo, este Paulo Lino mostra-se mesmo que não há mesmo interesse nenhum em mais nada. Ele vem, faz o que faz, trabalha para a festa. Ele
3: faz o que tem a fazer.
4: O pessoal fala mal, ele nem liga. É mesmo. Eu sei que isso parece. É difícil de entender. Tipo, acho que tens de ter um interesse nisto. O pessoal, já é a juntar dinheiro. Sim, ou sim, aquela, ainda há dias virava-se o meu cunhado. Então andas na comissão de festas é para ter um fato novo. Eu nem gosto de andar de fato. Mas tipo, não há mesmo nenhum interesse nisto. Tipo, o lucro que tirámos.
3: É manter as tradições para ver.
4: É isso. Ou ver um ou dois filhos. Ou ver um ou dois filhos. Ou ver um ou dois filhos de borla. Pronto, ao menos trabalhamos.
3: Não, mas é para não morrer as tradições, porque começa-se a ver, tipo, estas festas populares, mesmo a igreja, não é? A parte religiosa em si, não é? Hoje eu tenho um filho com 6 anos. Se calhar ele, quando tiver a minha idade, ou quando tiver os seus 20, não vai ter, se calhar, não é aquilo que a gente teve, aquela parte religiosa, não é? Que os nossos pais nos incutiram, se calhar nós já não fazemos o mesmo com eles. E se nós pudermos deixar um bocadinho, acho que é bom, é gratificante. E pronto, expor a freguesia animada, que também é preciso, não é? Porque vivemos 2020, aquele ano mais controverso, e depois até arrancar tudo, e acho que agora temos que, tipo, ser felizes, aproveitar um bocadinho, porque a vida é breve, e as festas é isso mesmo.
4: E a altura que é a nossa festa, agosto, temos aqueles que vêm de fora, ver famílias, uns estão quase a ir, ao menos os que chegam e os que vão, felizes.
1: Isso mesmo, porque acaba também por ser um ponto de encontro, não é? Dos filhos que regressam à terra, não é?
3: Levar um bocadinho de nós, não é? E nós fazemos isso com todo gosto. Claro que há dias que prontos, mais animados, outros menos, mas estamos aqui para isso, para ao lutar serviço. Todos pelo mesmo objetivo. Somos 9 a lutar pelo mesmo e fazer umas boas festas.
4: Em 13, 14 e 15 de agosto vamos lá estar
3: a
4: divertir-nos, não temos de trabalhar, temos a festa de outubro, mas é com todo o gosto.
1: Isso mesmo. Durante a produção, a nossa terra recolheu ainda outros testemunhos de pessoas e entidades que apoiam esta festividade. Começamos por ouvir Emanuel Cruz, que faz parte ano após ano do apoio às festividades.
13: Enquanto gerente do mini mercado em Troncamento, temos uma ligação com a Comissão de Festas de Vila Boa do Bispo. Temos uma parceria em qual os ajudamos, prontos, com alguns descontos, ajudamos sempre que precisarem de bens ou outras coisas que eles precisem. Eles podem dirigir-se a nós e nós tentamos sempre ajudá-los. Já nas com as comissões de festas anteriores temos sempre dado essa ajuda e com os anos de pronto temos criado contacto com as pessoas que fazem parte da comissão e até com o passar dos anos essas próprias pessoas das comissões anteriores continuam a vir aqui ao mercado e criam uma ligação com o mercado e por isso é que temos pronto também ajudar o máximo que pudermos a comissão, porque traz benefícios tanto para a comissão como para nós, porque mantemos o contato com as pessoas e ajudamos a promover estas festas da terra e tentamos ajudar a que isto não acabe.
1: Também Rodrigo Monteiro destaca o empenho e o trabalho desenvolvido ao longo do último ano por esta comissão.
14: No tocante à Comissão de Festas da Freguesia de Vila Boa do Bispo, tenho notado que efetivamente esta nova comissão de festas atual tem estado muito dinâmica e ativa em relação a outras comissões anteriores e portanto tenho colaborado com eles sempre que me tem sido solicitado e continuei a fazê-lo com as próximas comissões que venham a ser nomeadas no futuro.
1: Miquel Pinto é uma figura muito ligada à vida da freguesia, com um percurso marcado pelo desporto e pelo envolvimento na comunidade. Ao longo do último ano acompanhou e apoiou as iniciativas promovidas pela Comissão de Festas, marcando presença em vários dos seus eventos.
15: Sim, para mim as tradições não são só folclore, são o que continua a juntar as pessoas. Numa altura em que a comunidade ou a aldeia começa a sentir-se pequena, porque os jovens saem, são estes momentos de festa que nos faz com que nós nos tornemos a ser gente e relativamente a reencontrar a comunidade e a comunidade se sente outra vez comunidade. Não é algo de nostalgia, mas é algo que nos mantém vivos. As tradições, como eu tinha dito, não são algo que se herdam, mas cultivam-se e é por isso que continuamos a fazer aqui todos os dias ou todos os anos a festa e também a apoiar os festejos, pois temos que a pensar que por trás desta festa há alguém que sacrificou o seu tempo, deixou as famílias durante um ano inteiro, porque não é visto que Vila Boa do Bispo tem aquela dimensão grande, porque são duas festas e estamos a falar de um ano de trabalho, não é? E temos que reconhecer esse trabalho árduo, por vezes cansativo, que eles têm, não é? É algo importante que por vezes esquecemos, só vamos à festa, mas se não fossem eles, nada disto teria acontecido.
1: Tiago Monteiro destaca a importância de contribuir para quem trabalha pela terra e reconhece o empenho e a dedicação necessários para organizar uma festa desta dimensão.
16: No fundo, o que me motivou a ajudar, todos os anos ajudo, este ano com uma ajuda superior, foi mesmo o conhecimento de grande parte do elenco dos mordomos da festa de Vila Boa do Bispo.
1: Bruno Ferreira apoia a festa de Vila Boa do Bispo através da sua empresa de transportes, colaborando com as excursões organizadas pela Comissão de Festas, tal como tem acontecido em anos anteriores.
17: Optei por cooperar com a Comissão de Festas, porque procuraram também o nosso serviço, o serviço da Travel Douro. Então decidi ir para a frente e ajudá-los. Quero dar também um apreço à Comissão de Festas em relação à coragem que eles tiveram e força de vontade, porque sei que não é fácil quando se mete numa festa. É preciso juntar todo o pessoal e serem todos cooperar dentro da comissão. E acho bem que eles trocaram a festa também para o sítio onde está. Acho que vai ser uma mais-valia para a festa. E força e coragem para o que vem.
1: António Silva é um amigo da festa e da freguesia, colaborando regularmente com as iniciativas promovidas pela Comissão de Festas.
18: Eu, como cidadão de Vila Boa do Bispo, e tenho a empresa Auto Valcota, desde sempre, já há mais de 30 anos, tenho participado sempre com as festas do Bispo e dando o patrocínio todo o que seja necessário entre aqueles que me pedem, porque quando é ter a opção de velas da Pompa, o som, o carro é meu. Antigamente, para uma ajudar a montar para os palcos, que botava os palcos, até eu tinha carrinhas e precisava as carrinhas e o pão-socorro, como tudo, como agora ia. E sou daqueles que gosto e digo sempre que nunca vi, é uma tradição antiga que não vou deixar acabar. Mas o momento também agora também não é muito bom para festas, não é? É bom para festas, mas o problema é o dinheiro, não é? Mas entanto, contua, e acho que este ano também tem bom ter uma boa festa. Já uns anos para cá tenha havido e espero que não termine, que é um. Que o bem da Pomba de Vila Boa do Bispo não ficar esquecido, que é uma freguesia que se chama Vila Boa do Bispo e temos o Bispo, Dom José de Rocha Couto.
1: A Presidente da Junta de Freguesia de Vila Boa do Bispo, Maria Fátima Cerqueira, também deixou a sua mensagem.
19: Vila Boa do Bispo, nossa terra e suas gentes, têm muito orgulho das festas em honra de Santa Maria de Vila Boa do Bispo. As nossas festas são o auge de todas as festas que se realizam na freguesia de Vila Boa do Bispo. São o culminar de meses e meses de muito trabalho, dedicação e empenho na realização das atividades de angariação de fundos para que tudo corra pelo melhor. Como se trata de uma festa da paróquia e como acontece em todas as paróquias, as festas têm duas vertentes, a festa religiosa e a festa pagã. Se por um lado temos a homenagem à nossa padroeira Santa Maria, com a celebração da procissão das velas, celebração da Santa Missa e a procissão com os andores, por outro temos a noitada, com a apresentação dos artistas contratados, onde o povo se reúne para conviver, dançar, beber os copos, comer uns doces, rever os imigrantes que regressam à terra, rever os amigos, enfim, para se divertirem. Todos os anos as comissões de festa são renovadas, novos voluntários, novas caras, novas ideias, e todos os anos conseguem nos surpreender. A Comissão de Festas deste ano 2026 foi um pouco mais longe. São mais arrojados.
1: Ângela Idércio, depois das festas de Santa Maria, o trabalho continua até outubro com a festa de Nossa Senhora da Encarnação. O que é que representa esta segunda festividade? O que é que nos podem dizer também sobre ela?
4: Esta segunda festividade, para as pessoas que moram à volta da capela da Nossa Senhora da Encarnação, significa muito. Eles vivem na mesma muito.
3: Sim, sim.

0: são.
1: São de velas, precisam durante o dia. E lá está. E os imigrantes daquela zona ali envolvente vivem-na muito. Acho que parece que há pessoas que já
0: vêm cá nessa altura.
1: Vêm cá nessa altura de propósito para estar nas festas. Vivem, vibram muito com essa festa.
2: Também uma festa muito bairrista, não é?
1: É um bocado, é
0: muito,
1: um bocado.
0: É muito mesmo.
2: Muito bem, porque também é um desafio organizar e gerir os recursos para duas festas no mesmo ano. Como é que vocês gerem isso, no fundo?
1: É bola para a frente e rezar que tudo corra bem.
2: Vocês vão continuar com atividades depois da festa?
1: Sim,
2: de
1: menos.
0: Sim, não, menos não vamos fazer tanto, porque o timing é curto, não é? Não dá para fazer muita coisa, mas vamos pelo menos uma caminhada.
1: Uma caminhada noturna, provavelmente ter um jantar.
0: Sim.
1: E depois também fazemos o peditório pela freguesia para outubro.
0: Sim, sim.
1: E para a semana, nós, semana que vem, o quê? Vamos começar a ver artistas para também fechar, sim, cartazes para lá para cima.
2: Tem
1: também
2: que
1: queremos
2: ser.
1: Fazer uma coisa bonita em condições.
2: Isso mesmo, muito bem. Estamos mesmo a terminar a nossa primeira hora deste domingo. Antes disso, também questionar aqui a Ângela e o Décio também se gostariam de deixar algum agradecimento à comunidade, aos patrocinadores, aos amigos que vos têm apoiado e que vos apoiaram também ao longo destes meses. Algum agradecimento que gostariam de deixar?
0: Agradecer a todos em geral, não é? Todos eles.
1: É um obrigado sincero.
0: Sim,
1: desde o mais pequenino ao maior. E principalmente o maior obrigado é à população que está connosco. Evento atrás de evento, há caras que estão sempre lá connosco.
0: Sim.
1: Há pessoas que eu,
0: estão
1: não
0: lá desde o primeiro dia.
1: Que eu não conhecia de Vila Boa. Eles não sabem o meu nome, sou o festeiro, mas eles passam por mim, cumprimentam.
0: Sim.
1: Levanta uma mão e às vezes fica, quem é que és tu?
0: Ei, pois é, tu és o senhor que está lá e vai, está aquele vitaite da festa, mas está lá.
1: Essas pessoas é o obrigado. E a todos os bilaboões, que a festa.
0: Foi o que eu já referi antes. Acho
1: isso.
0: Que o que deu para perceber mesmo é que a população é unida e contribui mesmo, desde seja a própria população a participar, lá está, nos nossos eventos, os patrocínios que nos deram, as pessoas estão sempre lá para apoiar. É tipo, nota-se que é genuíno, é de coração e todos unidos. Não houve um evento que a gente fizesse e que dá pouca gente, ou às vezes fosse mais em cima e a gente, pronto, entre nós, é normal aquela reticência, tipo, ai, não vai ser tão bom, mas aparece sempre alguém, supera sempre as expectativas e as pessoas são muito, muito apoiantes da comissão. Tipo,
2: muito bem, porque deixam também que esse reconhecimento e agradecimento
0: a toda
2: a comunidade.
1: E dia 13, 14 e 15 estarem lá,
2: isso
1: na
2: mesmo.
1: Linha da frente.
2: Que era isso que eu ia também agora referir, que é mesmo isso. Para terminar, naturalmente, que convite é que deixam a todo o nosso auditório que também nos está aqui a acompanhar?
1: É estarem, é irem a Vila Boa do Bispo, ficar ali junto ao Tâmega, passam aqui, que o pessoal do Penafiel passa ali a ponte, sobre a ponte do canal, da Bragão para Vila Boa, sobe aquela avenida, segue as luzinhas, alta festa. E vão gostar. Quinta do Vila chama um monte de gente. Andar aqui já neste concelho, encheram ali Rio de Munhos. Esperamos que façam igual em Marco Canaveses, Vila Boa do Bispo. É só para dizer onde é que é Vila Boa do Bispo.
0: Está certo.
2: Ângela também partilha estas palavras do Deste.
0: É. Faço das delas minhas palavras e 13, 14 e 15 de agosto, Vila Boa do Bispo.
1: A todas as estradas vão dar a Vila Boa do Bispo.
2: Muito bem, chegamos assim ao final desta primeira hora do A Nossa Terra. Muito obrigada, Ângela e Deste, pela vossa presença, pela vossa partilha também. Parabéns a toda a comissão, também pelo vosso trabalho. E ficamos assim com o convite alargado ao nosso auditório para que de 13 a 15 de agosto visitem Vila Boa do Bispo para celebrarem a festa em honra de Santa Maria. Depois de um breve intervalo, regressamos para a segunda hora desta emissão, onde iremos conhecer melhor o Motoclube Senhora Aparecida em Lousada. Fique desse lado, até já. É.

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2: São 20 horas.
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1: Esta semana, em destaque, as festas em honra de Santa Maria de Vila Boa do Bispo no Marco de Canaveses e o Motoclube Senhora da Aparecida em Lousada. 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
2: Bom dia, estamos de regresso à emissão da Nossa Terra deste domingo, dia 9 de agosto. Nesta segunda hora vamos estar à conversa com o Motoclube Senhora Aparecida, em Lousada. Antes de avançarmos na emissão, vamos ouvir uma breve apresentação histórica desta coletividade por António Brandão.
1: O Motoclube Senhora da Aparecida nasceu a 14 de janeiro de 2017 na Vila de Senhora da Aparecida, freguesia de Torno, no concelho de Lousada. A associação foi criada por um grupo de cerca de 25 amigos, apaixonados pelo motociclismo, que, por incentivo do então pároco Padre José Augusto, decidiram transformar um simples grupo de convívio numa associação ao serviço da comunidade. Desde então, o Motoclube tem procurado ir muito além da paixão pelas duas rodas. Promove passeios e encontros motardes, participa nas festividades da Senhora da Aparecida, dinamiza iniciativas solidárias e desenvolve diversas atividades que ajudam a divulgar a freguesia e a fortalecer o espírito de entreajuda. Atualmente conta com cerca de 300 sócios, mantendo-se como uma das associações mais ativas da vila. O clube está profundamente ligado à identidade da Senhora Aparecida, terra do emblemático Santuário de Nossa Senhora Aparecida e das tradicionais festas religiosas de agosto. Ao longo destes 9 anos, tornou-se também um espaço de amizade, convívio e voluntariado, onde o motociclismo serve de ponto de encontro entre pessoas de diferentes idades e profissões.
2: Nesta segunda hora, vamos então conhecer a história do Motoclube Senhora Aparecida, recordar a sua fundação, descobrir as iniciativas que promove ao longo do ano e perceber de que forma continua a unir a paixão pelas motas ao serviço da comunidade. Para isso, connosco em estúdio já se encontram Sérgio Moreira, presidente do Motoclube Senhora Aparecida, António Magalhães, vice-presidente da coletividade, e também Karina Correia, presidente do Conselho Fiscal do Motoclube. A todos, muito bem-vindos ao programa A Nossa Terra. Começamos por conhecer melhor cada um dos nossos convidados. Sérgio Moreira é então o atual presidente do Motoclube Senhora Aparecida, natural desta vila, acompanha o clube desde a fundação e assumiu a presidência em 2024. António Magalhães tem 56 anos, é natural de Figueirão, mas vive na Senhora Aparecida, trabalha como assistente operacional. É o atual vice-presidente do Motoclube, também desde 2024. Karina Correia é presidente do Conselho Fiscal, natural de Castelões, vive na Senhora Aparecida e, juntamente com o marido Sérgio, mantém uma forte ligação ao clube. Karina e Sérgio, antes de existir um motoclube, havia um grupo de amigos que se juntava para andar de moto, os chamados afilhados do pedreiro. Foi por sugestão do então pároco da altura que decidiram criar uma associação. Contem-nos como é que nasceu, no fundo, este motoclube Senhora da Aparecida e qual é, no fundo, aqui a missão do motoclube.
3: Olá, bom dia, obrigado pelo convite. No fundo, criou-se, né, um grupo de amigos, sempre todos os domingos, todos os fins de semana, andar de moto, e quando surgiu a oportunidade de reabrir o motoclube, temos um espaço para nós, muita gente aproveitou a oportunidade e criámos uma casa que hoje está bem, né? E cresceu um bocado assim. A ideia era termos um grupo de amigos para andar de moto e termos o nosso espaço, e penso que foi dentro disso que começou. Temos o nosso espaço.
2: Foi aqui também a missão, não é? De criar também este motoclube. Um dos primeiros sócios do clube é Manuel Coelho, vizinho da sede desde sempre. Recorda os primeiros anos desta associação.
4: Eu fui sócio logo com o Padre Augusto, no dia que veio aqui. Eu colaborei e entrei de sócio. E gosto muito do mesmo do Sérgio e da Karina, ajudo-os naquilo que eu puder. Em termos de queimar as ervas e herbicida numas plantas ali fora, tudo bem. Agora, eu, se não for eles, é outros. É outro. Logo venha, eu estou logo pronto a rematar.
2: A vossa sede funciona numa antiga escola primária, cedida pela Junta de Freguesia. Foram vocês que fizeram praticamente toda a recuperação. Como é que decorreu, no fundo, esse trabalho? Começamos aqui pelo Sérgio também, a falar um bocadinho dessa preparação.
3: Assim, os trabalhos foram todos realizados desde da primeira que houve na direção e seguinte da segunda, porque nós poucos trabalhos temos trabalhos a fazer, poucos lá fizemos, não é? Já pegámos a bem dizer na casa feita, mas foram tudo entre amigos e ajuda de patrocínios e material que fizeram as obras, foram todas feitas à noite, a maior parte no tempo de Covid, e trabalharam lá muito e há que agradecer a toda a gente que fez lá um bom trabalho e que ajudou.
2: Portanto, Karina e António também. Portanto, hoje vocês têm realmente ali uma sede que está com todas as condições para o vosso motoclube.
5: Está, realmente está. Está aberto todos os dias, portanto, convidamos a todos que queiram lá passar. Vamos prosperar ainda mais e tentar que mais pessoas cheguem ao nosso motoclube, que conheçam a nossa casa e que queiram ingressar também.
6: Sim, o motoclube, digamos que começou a construção da sede, no fundo a renovação da sede foi com os antigos filhos de pedreiro, não é? Os afilhados de pedreiro. Eles é que fizeram a parte toda mais, digamos, braçal, mais
2: de músculo. Trabalho duro.
6: Trabalho duro. Nós, entretanto, quando nós chegamos lá em 2024, aquilo já estava praticamente tudo feito, temos lá alguma coisa a fazer ainda. Estamos à espera que a Câmara Municipal de Lousada nos patrocine os materiais para fazer as novas renovações que tanto necessitam, mas está. É uma sede que está aberta todos os dias, aberta a toda a gente.
2: E tem ali um belo espaço.
6: E está ali um espaço que dá para juntar as pessoas da freguesia.
2: Isso mesmo.
6: Assim elas queiram.
2: Karina, há realmente também aqui um pormenor muito especial que achamos que é interessante também falar dele aqui no chão da vossa sede, que é no fundo que também aqui a figura do andor da Senhora Aparecida, não é verdade? Portanto, como é que ele é realmente ali representado?
5: É assim, isso é uma história que eu soube recentemente, contado por um dos afilhados do pedreiro, que também creio que conseguiram falar com ele, que é o Sr. Alexandre. Foi ele que realmente me contou a história, porque a nossa sede é dividida por duas salas e, entretanto, para ficar uma só sala comum a toda a gente, foi deitada à parede abaixo e no meio foi recriado o andor em forma de triângulo, onde no centro calhou uma ótima ideia colocar lá uma salamandra que também já é um bocado antiga, que é muito engraçada e conta muito a história da nossa vila.
2: Isso mesmo, portanto, também ali representado no vosso espaço, certo. E na vossa sede, que é uma sede e um espaço para toda a comunidade, não é?
5: Certo.
2: O padre Filipe Valdes, atual pároco das paróquias do Torno, Cernadelo e Aião, fala-nos da importância de motoclube para a comunidade.
7: Eu sou o padre Filipe, sou o pároco aqui da Senhora Aparecida. É uma terra, naturalmente, que tem uma paixão pelas motas indescritível, né, que se reflete, sobretudo, no momento da Romaria. E este motoclube, claro, nasce muito ligado a essa paixão, nasce também muito ligado aqui à nossa paróquia, até pelo próprio espaço que estão a ocupar, pela iniciativa do anterior pároco. E temos mantido sempre uma relação ótima de colaboração e de crescimento mútuos. O motoclube é de facto, como dizíamos, de filhos desta terra, amigos, vizinhos que nos encontramos em tantas circunstâncias, até noutros contextos, mas neste contexto específico de um motoclube, não é, que traduz tanto da paixão que as pessoas têm pelas motos. É uma colaboração que temos muito boa. Da nossa parte, claro, queremos o melhor para a associação e temos procurado sempre apoiar em tudo aquilo que podemos. Da parte deles também sentimos, de facto, uma total disponibilidade e uma grande generosidade em colaborar com tudo na terra. Falo muito particularmente por aquilo que me toca, com os eventos da paróquia, seja nas procissões, seja nas vias sacras, seja nos eventos que pedimos apoio técnico, humano, procuram sempre estar presente, claro, na medida das disponibilidades deles, mas sempre muito presentes. Também no apoio financeiro a boas causas, seja como já têm feito nos últimos anos com o Trilho dos Sonhos, que é uma iniciativa também muito ligada aqui à paróquia, de apoio a crianças carenciadas, distribuindo presentes no Natal, seja até noutras iniciativas que têm tido, e solicitude até agora recentemente. A nossa capela também está a precisar de algumas obras e eles têm-se manifestado disponíveis e querem ajudar, e perguntaram também como é que poderiam fazer para que realmente pudéssemos avançar em cuidar do nosso património, da vida da nossa terra. E, portanto, tenho as melhores referências do nosso motoclube e só lhes desejo que realmente continuem o seu trabalho, e da minha parte só podem contar comigo para o que for preciso.
2: Karina e Sérgio, vocês estiveram emigrados na Suíça durante cerca de 10 anos, um mais do que outro, e mesmo assim nunca perderam a ligação também ao motoclube. Como é que começou também esta relação com este grupo, com as motas também, no fundo?
3: É assim, já desde novo, não é? A gente nasce na terra das motas, não é? O gostinho está ali, então eu nunca perdi nada que fosse de motos, das corridas, da Aparecida, e quando surgiu o motoclube, desde a inauguração eu tirei férias, vim cá uma semana de propósito para a inauguração da sede, e depois então estava sempre ligado ao motoclube, pela amizade que tinha da direção que lá estava, de tudo, e ajudei sempre, fiz sempre parte no que podia ajudar, e então nunca deixei, mesmo lá fora, nunca deixei de estar presente com o motoclube, em si, que a terra, isso.
2: A Karina também acompanhou, no fundo, esta mesma ligação também.
5: Sim, aqui com foi Sérgio. Mais através do bichinho que ele lá tinha, mas quando regressámos agora a Portugal é que realmente eu pude ingressar mesmo no motoclube. Ele esteve sempre presente, eu um bocadinho mais afastado.
2: Está agora também mais presente. Para vocês os três, o que é que distingue o motoclube Senhora Aparecida dos restantes? Agora começamos aqui também pelo António.
6: Assim, eu só tenho experiência com este, só tenho conhecimento
2: deste. Este é o melhor para si, não é?
6: Para mim é o melhor, nunca participei em nenhum, fui apanhado um bocadinho na curva para entrar neste, não é? Portanto, para mim os motoclubes são todos bons, mas este é o melhor.
2: Muito bem, Karina, para si, o que é que distingue também?
5: Não, a partir da mesma opinião, cada um com os seus valores. Creio que temos muita coisa em comum, o amor pelas motas, o respeito motar acima de tudo. Portanto,
2: é o principal.
5: É mesmo.
2: Sérgio, partilha também desta opinião.
3: Sim. E ressalva a amizade que existe entre nós, desde a direção a sócios, tentamos sempre fazer as coisas que seja bom para toda a gente, e acho que dentro disso não está a funcionar muito mal, está a correr bem.
2: Karina, atualmente contam com cerca de 300 sócios e têm também uma tradição muito própria, que é o batismo dos novos membros. Como é que funciona esse batismo?
5: Isso é assim um bocadinho. Ora bem, os batismos, recentemente temos tido bastantes sócios que já são sócios há alguns anos e que nunca foram batizados, porque partia-se do princípio que os batismos eram só feitos no aniversário do motoclube, o que dificultava muita gente. No nosso caso foi quando nós éramos imigrantes, tínhamos que cá vir de propósito. Então agora abrimos uma exceção e quem quiser fazemos os batismos. Portanto, o sócio tem que começar por ser sócio do motoclube. Depois é escolhido, ele ou ela escolhe um padrinho. de batismo motar. Depois é feita uma prática no colete e depois, acima de tudo, a cerveja que leva pela cabeça
2: para batizar, não é? Para batizar.
5: É, isso é que deixa um bocadinho a desejar, porque há algumas práticas que nós não fazemos todos da mesma maneira e depois há aquelas picardias. Esse batismo não deve ser válido.
2: Faz parte também, não é? Do dinamismo aqui do motoclube. Muito bem. Paulo Leite é mecânico de motos, um dos fundadores do motoclube, e recorda também os primeiros tempos da associação.
8: Eu comecei a andar de moto com 6 anos. Durante vários anos, onde sempre andei de moto desde novo. Depois, mais tarde, comecei a fazer competição de motos. Comecei a fazer competição com 14 anos, mais ou menos por aí. Comecei a fazer algumas corridas e, entretanto, também sempre estive numa região de muitas motos, um grupo de amigos que sempre teve motas, várias motas, e que chegámos a um ponto de criar um grupo que foi chamado Afilhados do Pedreiro. Era um grupo entre amigos, um grupo privado, só mesmo para se divertir, fazer passeios entre eles, conviverem entre eles. E esse grupo, uns anos mais tarde, foi convidado para ajudar a organizar as corridas da Aparecida, na qual, que depois dessa organização desse evento, foi sugerido criarem um motoclube da Aparecida. Como era um grupo unido, tinha várias motos, a gente gostava de motos, gostavam de participar em eventos da freguesia e foi convidado a criarem um motoclube. E entre todos decidimos criar esse motoclube, na qual fiz parte da direção e fui sócio fundador do mesmo motoclube durante vários anos, até 2024 sempre estive nas direções, ajudando naquilo que sempre foi possível. Entretanto, por motivos pessoais, tive que abandonar um bocadinho a parte da direção, não tinha oportunidade para tal situação, e entrou outros membros novos, na qual acho que estão a fazer um excelente trabalho, estão a continuar a crescer aquilo que nós, até nós deixámos, continuaram a crescer, e acho que estão no bom caminho e espero que continuem assim, que estão a evoluir cada vez mais.
2: Carlos Pacheco, Presidente da Assembleia Geral, deixa também a sua perspectiva sobre o percurso do clube.
9: Comecei a andar de motos já. Eu sempre gostei de motos desde pequenino. Pronto, estava numa terra onde a tradição de motos se incute desde pequeno. E então andei novo, depois deixei de muitos anos de andar. Voltei a andar há meia dúzia de anos, por aí 12 anos. Claro, e agora estou metido no motoclube, sou o Vice-Presidente da Assembleia do Motoclube. E gosto, acho que o motoclube está no bom caminho, está a seguir um bom trajeto, devagar, mas com os pés assentos na terra. E das coisas que me dá mais pena na Aparecida e aqui no motoclube, somos das terras onde há mais motares, mas muitos, muitos mesmo, e não haver aquela união onde se pudessem todos unir para termos, se calhar, um dos maiores motoclubes do Norte, pelo menos. Isso aí é que me deixa um bocadinho de pena, porque acho que somos a terra das motas e poderíamos ser muito mais unidos que somos ali.
2: Sérgio, olhando um pouco mais para o lado pessoal, como é que começou aqui a sua paixão pelas motas? Portanto, há bocadinho falávamos já de correr no sangue, não é? Ligado a esta terra que já respira aqui esta paixão pelas motas. Vem um bocadinho daí, não é?
10: Sim, vem um bocadinho daí. Depois, desde novo, a pegar na moto do pai e fugir com a moto motorizada na altura que já andava muito e começa tudo por aí. Depois os colegas mais velhos já tinham motas, com os Afilhados do Pedreiro, não é? Que era tudo motas de monte, no início era só, e então a gente vai gostando, o bichinho não sai, a gente vai andando, até pronto, e acaba por fazer um bocado parte da nossa vida as motas, da minha principalmente.
2: Hoje sabemos que aqui no caso o Sérgio e a Karina têm 5 motas em casa. Qual foi a primeira e como é que foi depois também essa evolução para as 5 motas?
10: As primeiras foi tal moto de monte, né, que a gente tinha para andar. Depois, claro, aparece o bichinho da moto da estrada. Tive uma, que foi a Karina que me ofereceu, uma Honda CBR 600, que pronto, veio ali o bichinho que nasceu ali um bocado. E depois, pronto, vendi a moto e quando a gente emigrou, comprei a minha moto, que tenho a minha moto, e quase por obrigação fui obrigado a comprar uma segunda para nós os dois para passeios, uma moto mais confortável, e pronto, sim, nasceu um bocado aí, até que ofereci-lhe uma moto a ela.
2: Muito bem.
10: Vai fazer agora 2 anos e pronto.
2: E assim se formaram as cinco, assim, não é? Sim. Existe assim alguma viagem que nunca esquecerá, no caso aqui para os dois também, que gostassem de partilhar connosco? Alguma viagem que os tenha marcado mais?
10: Não, penso que todas elas, foram até especiais, hoje, sim, todas têm corrido bem.
2: Todas elas especiais, muito bem.
5: Sim. Agora elas são mais especiais, porque temos a nossa filha que também já tem ali o bichinho. Ou seja, tive que ceder o meu lugar na moto para ela.
2: Faz portanto, parte, não é? Portanto, também a família motar dentro de casa está a crescer, não é? António Queiroz integra atualmente a direção do clube como secretário e fala também da sua experiência.
11: Faço parte do motoclube da Senhora da Aparecida há sensivelmente 2 anos. É um grupo que eu gosto muito, onde estou inserido, porque além de passearmos de moto, somos um grupo de amigos, bons amigos, ótimos companheiros, e convidava toda a gente que pudesse, e os que não pudesse também, a visitar o motoclube da Senhora da Aparecida e ver que aquilo não é só moto.
2: Cândida Silva acompanha o motoclube praticamente desde o início e explica o que representa fazer parte desta associação.
12: Faço parte do motoclube, sou sócia, o meu marido foi um dos fundadores, também já fiz parte da direção, ajudo nos eventos no que for preciso, vou aos passeios sempre que posso, gosto muito do motoclube, isso não há dúvidas, já faço parte da família e espero que continue sempre a crescer e que seja motoclube por muitos anos e muito tempo.
2: Carina, como é que é hoje ser também uma mulher motar? Estamos a falar aqui, se calhar, num panorama que muitas das vezes era visto mais por ser um mundo de homens, não é? Mas hoje, felizmente, também esse paradigma a mudar um bocadinho, não é?
5: Tá, já está a começar a aparecer. Ali no motoclube já somos a conduzir 3, creio. Sou eu, a esposa do António e a Luana. Entretanto também já têm entrado outras e esperamos que entrem muitas mais. Bem tento.
2: Aos poucos está a mulher
5: aos
2: também,
5: poucos,
2: não?
5: É a filha do Rui Rebelo também é um sócio.
2: Muito
5: agora
2: bem.
5: Vamos ver.
2: Para além dessa vertente agora também a mudar, portanto, o mundo que era de homens, também as mulheres a abraçarem aqui este gosto e esta paixão pelas motas, vocês sentem que ainda existem alguns preconceitos em relação aos motoclubes hoje em dia? Portanto, às vezes havia aqui uma ideia errada do que eram os motoclubes. Vocês sentem que hoje em dia essa ideia está ultrapassada ou está a ser ultrapassada? António, começas por si.
6: No meu caso, eu acho que está-se a ultrapassar. Mas ainda existem alguns grupos motards que, pela idiomentária que usam e pela atitude que têm, ainda mostram um bocadinho desse armachão de motard. Agora, estes novos têm aparecido, penso que não. Penso que já estão abertos a toda a gente, as senhoras, homens.
2: Até a crianças, não é?
6: Até crianças, neste caso. Neste caso, vão acompanhar os pais. E, porque nós, no motoclube, crianças podem ser
2: sócias, não?
6: Sócias, mas em termos de condução não. Não, é?
2: Não convém,
6: portanto,
2: ainda, não é?
6: Mas no acompanhamento dos pais. Agora, acho que o motoclube está a ser, a deixar um bocadinho de ser um motoclube antigo, que é um motoclube mais pesado, para ser uma associação onde se junta a família.
2: Isso é? Mesmo, exatamente.
6: Então, nas sextas-feiras à noite, na nossa sede, junta-se lá muito sócio, e se formos a ver bem, 30 ou 40% não tem moto. São sócios, se um dir um outro café qualquer da freguesia, vêm lá ao motoclube.
2: Exatamente.
6: E sentem-se lá no motoclube.
2: É um motoclube, tal como outra associação, para convívio e para ponto de encontro também.
6: É convívio,
2: não é?
6: Entre famílias e motares, e as pessoas sentem-se bem lá, pronto. E acho que aí começa-se a perder esse estigma de motar duro.
2: Isso
6: bem?
2: Mesmo, muito bom.
10: Se me dizer aquele mito do motar tinha que ser um motar cabeludo, cerveja, barulho, aquela coisa. E acho que já não existe tanto isso. Penso que, no geral, as pessoas já começam a ver que...
2: Abrir também um bocadinho a mentalidade, não é?
10: Sim, também. À causa das práticas que a gente faz e, em nome do motoclube, e mostra-se que é diferente daquilo que realmente muita gente pensa, não é?
2: Exatamente.
5: Porque nem... As pessoas pessoas que frequentam o nosso motoclube, como já os colegas disseram, nem todos têm mota. E nós tentamos, mesmo a nível de eventos, saídas, arranjar sempre ali uma solução para aquelas pessoas que nos querem acompanhar, que infelizmente não têm moto, ou porque não podem, porque não conseguem. Tentamos fazer com que eles nos acompanhem através de ajudas, ou seja, empréstimos de carros. Temos também
6: o autocarro
5: da Câmara, que também já nos foi fornecido. Portanto, temos que desmistificar aqui um bocado o conceito de motar.
2: Exatamente, muito bem. Também a segurança rodoviária continua a ser uma preocupação do vosso grupo nas vossas viagens.
5: Correto.
2: Portanto, é aqui também um lema vosso. António, teve a sua primeira moto aos 16 anos, mas só tirou a carta de moto aos 50. Esta era uma paixão que já guardava consigo há alguns anos.
6: Já bastante. Bastantes anos. Eu comecei a ter a minha primeira motorizada aos 14, 15 anos. E enquanto fui, digamos, solteiro, andei sempre de motorizada. Pronto. Na altura que me casei, comprei uma moto 600, uma Honda Diversão 600. Uma Honda era uma Yamaha Diversão 600. E que estive com ela cerca de 4, 5 anos. Entretanto, comecei a construir casa, precisava de dinheiro fresco e lá se foi a moto para vir o dinheiro. Entretanto, aos 50 anos, eu e o colega, o António Queiroz, nós andámos sempre a fazer caminhadas ao fim de semana, em tom de brincadeira, disse-lhe lá, vou tirar a carta de moto. Vou tirar a carta de moto. Ele, então também vou. Então pronto, acabámos por ir tirar a carta de moto. Tirámos carta de moto os dois praticamente na mesma altura. Eu tirei carta a 30 de junho, ele tirou-se, não estou em euro, a 6 ou 7 de julho. Comprámos a moto, ainda não tínhamos a carta. E a partir daí é sempre a fazer quilómetros.
2: Isso mesmo, é sempre a rolar.
6: Sempre,
2: não é?
6: A rolar.
2: Já fez os picos da Europa de moto e o LED a leste também em 2022. Que experiências é que foram estas, António?
6: Foram experiências, para mim, muito boas, agradáveis. O LED a leste fiz em 2022, juntamente com um amigo Queiroz. Fizemos já o ano passado também. Em 2025 também fizemos o LED a leste juntos. É uma experiência que nota-se aí a camaradagem entre todos os motards. É uma experiência que eu acho que todas as pessoas deviam fazer, se não fosse mais uma vez. A minha esposa, o ano passado, foi comigo, assim como a esposa do Queiroz, e ficaram a gostar. Mas também já disseram, fizeram a primeira vez, já viram como aquilo era, pronto. Mas é uma coisa que nota-se ali a camaradagem, porque as pessoas que têm motas mais fracas arrancam mais cedo, as pessoas que têm motas melhores arrancam mais tarde. Depois, pelo caminho, encontra-se os atrasados com as motas avariadas, nós a ajudar a levar. Quer dizer, num destes dias fizemos também fiz um passeio em que ia lá um senhor com uma scooter, nas subidas ela não andava, nós atrás era de empurrar a motinha do senhor para andar. Quer dizer, há uma camaradagem muito boa em relação aos motares todos que participam nos passeios. E tem que ser assim, porque se não for assim, não funciona.
2: Muito bem. Tem três motas e a sua esposa, a Isabel, também costuma acompanhá-lo nas viagens. É uma moto para cada ocasião, António?
6: Não. Eu, é como digo, agora aos 50 anos, quando tirei a carta, comprei uma moto, uma BMW, um F700, uma GS, e foi a moto que eu comecei. Entretanto, fiz cerca de 60 mil quilómetros com a moto, de 2022, acho que foi 2022, até o ano passado. Então, o ano passado, troquei de moto outra vez, e agora tenho uma GS 1250. Entretanto, a minha esposa, como gosta, ou seja, ela sabe andar de scooter, mas não sabe andar de moto de meter velocidades. Queria uma de meter velocidades, comprei-lhe uma 125. E ela já deu umas voltas com a motinha dela. Entretanto, o tal bichinho da Aparecida e das corridas, acabei de comprar uma moto de corrida para a Aparecida, para correr na Aparecida. Vamos lá ver se vou conseguir fazer essa façanha, mas...
2: Estamos a contar que sim. Muito bem. Abraçou também aqui a vice-presidência do Motoclube em 2024, como referíamos há bocadinho. O que é que o levou a aceitar este desafio?
6: Eu não fui obrigado, mas foi quase.
2: Encostaram-me à parede,
6: porque eu já contei essa história. E eu nunca gostei assim, verdadeiramente, nunca gostei muito de motoclubes. Pronto. A única associação que eu frequentei na minha vida toda foi uma associação de estudantes na Escola Secundária em Amarante, e nunca mais frequentei nenhuma associação. Entretanto, uma altura, em novembro de 24, fui convidado pelo amigo António Queiroz a tomar um café ao motoclube. Qual é o meu espanto? Quando chego ao motoclube, eram as eleições do motoclube, e eu fui ver a lista, estava lá o meu nome como vice-presidente. Eu não tive mais nada a não ser assinar.
2: Portanto, foi direção eleita de forma automática.
6: E estou a gostar da experiência. E é uma coisa diferente.
2: Muito bom.
6: Vamos ver agora.
2: Há de ser, com certeza. Agora vamos que viu o que gosta, agora que viu o que gosta, não é? Há de ser para continuar.
6: Agora vamos ver agora. Não, pode agora em dezembro, em eleições, pode aparecer uma nova lista que ganhe, não é?
2: Karina, além dos equipamentos de motar que vocês também tratam, não é, para o vosso motoclube, o clube tem também vários artigos, podemos chamar assim de merchandising, não é, com o vosso símbolo também. Que artigos é que nós encontramos? Como é que as pessoas também podem adquirir nesse sentido?
5: É assim, nós temos vários artigos. Temos t-shirts, suetes, fatos de treino, bonés. Temos golas, eu acho que de tudo um pouco.
2: Há para todos os gostos.
5: Há de tudo. Portanto, para adquirir estes equipamentos basta se deslocar à nossa sede. Entretanto, também podem fazê-lo através das nossas redes sociais. E agora, recentemente, teremos uma relote, como lhe chamamos, na Romaria Senhora da Aparecida, onde também vamos expor lá a nossa mercadoria para poder ser adquirida.
2: Muito bem.
5: Muitas novidades agora.
2: Então, o que é preciso para fazer parte do vosso motoclube?
5: É só preencher a ficha de inscrição.
2: Vir com boa vontade também.
5: É só isso.
2: São poucos requisitos, não é? Sim. Mas valem-nos, não é? Muito bem. Karina, o vosso bar está aberto também diariamente e também ajuda, no fundo, a manter o funcionamento aqui do clube. Este é um espaço que é também um ponto de encontro para a comunidade, não é? Como falávamos há bocadinho.
5: Certo, certo.
2: Portanto, as pessoas vão lá, encontram-se, é no fundo quase o café.
5: O cafezinho da aldeia, certo. Não, é lá que nos encontramos todos os dias. À sexta-feira é o ponto-chave, é onde as pessoas de mais longe também passam por lá. Temos os petiscos, que também são um bocadinho um chamariz. E de resto.
2: Muito bem, são todos bem-vindos na vossa sede, claro. Também. Pedro Rodrigues foi fundador e antigo presidente do Motoclube Senhora Aparecida e deixou-nos também o seu testemunho.
13: Eu comecei cedo com andar de moto, para começar a ir ao café e por aí fora. Mais tarde tornei-me piloto nas corridas de feira e um troféu, o Urban Cup. Depois com o grupo de amigos e junto também com o padre José Augusto fundámos o motoclube desde o início, sempre com a intenção de criar boas amizades, bons momentos, mas

0: elaborado.
1: Alberto Carvalho pertence ao Conselho Fiscal e acompanha o clube desde a fundação. Vamos ouvir.
2: Eu ando de moto quase desde que me conheço, desde muito pequeno. Nasci no meio das motas. A tradição na nossa terra também são as motas. Em relação ao motoclube, acompanho desde o início. Sempre fui um aficionado. Mais recentemente, em 2024, entrei para a direção. Temos feito, penso que, um bom trabalho. Vamos continuar a trabalhar e esperamos que o futuro seja risonho e que todos possam usufruir e desfrutar do que é o motoclube.
1: Também à conversa com o A Nossa Terra esteve João Carvalho, um dos fundadores do motoclube.
3: Eu gosto de motos, comecei desde muito cedo, 16, 17, 18 anos a andar de moto. Tínhamos um grupo de amigos que todos também gostávamos de motos, todos gostávamos da terra. Na altura tínhamos um grupo que não era motoclube e a partir daí fomos convidados a criar um motoclube devidamente à nossa paixão da nossa terra, que é a escolha das motos da Aparecida. E pronto, e juntámos-nos desde essa altura e criámos um motoclube, criámos uma associação. E basta, uma associação que é importante para a terra, penso eu, porque toda a gente é uma terra que tem umas grandes tradições, umas grandes ligações pelo desporto motorizado.
1: No próximo fim de semana realizam-se as festas de Nossa Senhora Aparecida, onde também aqui o motoclube Senhora Aparecida tem um papel de destaque. Sérgio, como é que o motoclube vai viver estes dias de festa?
4: Normalmente o motoclube vive estes dias com trabalho, não é? Para tentar ajudar a Comissão de Festas a realizar o Grande Prémio, não é? Como nós nos chamamos, o nosso Grande Prémio, Senhora Aparecida, e dentro do trabalho, tudo que seja de montagem da palha, grades, inscrições de pilotos, motas, isso, normalmente o motoclube está sempre disponível para ajudar e é dentro disso a nossa parte do trabalho, nas corridas.
1: De corridas que são também uma referência, não é, aqui na região?
4: Sim, penso que corridas de feira, não é? As verdadeiras corridas de feira é a Aparecida. Temos Balpaços e assim, mas penso que a Aparecida que é o auge, é de corridas de feira, penso que toda a gente gosta. É.
1: Muito bem. E este ano, António, talvez aqui com uma novidade do seu lado, não é, com aqui uma primeira participação, vamos esperar.
5: Vamos esperar que sim, vamos esperar que a moto esteja pronta e que eu tenha, ainda vou meter o requerimento e tudo, mas pode ser que a coisa lá chegue.
1: Tu também está aqui com expectativas em alta para esse dia. Muito bem. Karina, a vossa rota, como dizia há bocadinho, também vai marcar presença, não é, nestas festas, é obrigatório todos passarem por lá.
6: É obrigatório mesmo.
1: Muito bem. Ao longo do ano promovem também outras iniciativas. Falamos, por exemplo, de uma sardinhada, da caminhada de Halloween. Karina, fala-nos um bocadinho destas atividades.
6: Ora bem, todos os anos nós temos o nosso plano de eventos, que sai sempre no início do ano. E tentamos fazer o máximo possível, que é para chamarmos os nossos sócios, os nossos amigos. Um convívio entre todos, porque um motoclube não é só para fazer passeios, um convívio entre as famílias, tanto motar, é para isso que nós servimos.
1: Muito bem. Sérgio, no próximo dia 27 de setembro realizam também o Encontro Motar, no dia de São Rafael, aqui o padroeiro também dos motares. O que é que está em cima da mesa? Há assim já algum plano para este ano?
4: Para já não temos assim nada em concreto, já estamos a trabalhar para isso, não é? Mas penso que será para fazer um encontro dentro do que foi feito nos anos anteriores, começar com calma, fazer uma coisa engraçada, não tentar fazer nada muito fora do nosso alcance, mas penso que vamos fazer uma festinha engraçada para os nossos associados.
1: Muito
4: e para
1: bem.
4: Todos os motares.
1: Todos os anos promovem também uma iniciativa solidária de Natal, distribuindo os presentes de moto às crianças mais carenciadas, em parceria também com o Trilho dos Sonhos. O que é que representa para vocês esta iniciativa? Passamos agora aqui a palavra ao António também.
5: Essa é mais uma iniciativa que o motoclube existe na freguesia, e precisamente para ajudar as pessoas mais carenciadas, ajudar as crianças não só da freguesia. Nós fazemos na freguesia do Torno, uhum, assim como também fazemos nas freguesias limítrofes,
1: a nossa, não é? A nossa...

0: da freguesia, porque há pessoas, crianças carenciadas e crianças com algumas até com algumas deficiências, então nós nessas alturas damos uma alegria às crianças. E é uma coisa engraçada que temos crianças que nós chegamos à casa delas perto da meia-noite. Nós saímos sempre por volta das 9 da noite e vamos andando. As últimas crianças é quase à meia-noite. E elas estão lá à porta à nossa espera. Algumas querem dar uma voltinha na moto, outras querem dar um acelerar a moto. É engraçado ver as crianças em alegria, o sorriso delas é uma coisa muito engraçada. E para nós participamos e fazemos esse tipo de eventos, fica-nos no ego e fica-nos gravado.
1: É gratificante
0: ver as crianças, a alegria das crianças.
1: Bem, o presidente da Junta de Freguesia de Torno, Luís Carvalho, destaca a importância do Motoclube Senhora Aparecida para a freguesia.
2: Motoclube Senhora Aparecida. O Motoclube, sem dúvida, que tem sido, nos últimos anos, uma mais-valia para a nossa freguesia. Tem sido frequente ver a dinâmica, o orgulho da representação e de levar a nossa comunidade além fronteiras. A Junta de Freguesia sabe que com eles pode contar sempre, e eles connosco de certeza que vão ser sempre bem acarinhados, porque é um orgulho para todos nós sentir o Motoclube com esta dinâmica, com este desenvolvimento, com esta frequência de eventos que tem dado a dinâmica e o associativismo aos nossos aparecidenses. É um orgulho imenso trabalhar com eles e qualquer coisa, claro, podem contar com a Junta de Freguesia.
1: Olhando para o futuro, há alguns planos também para o Motoclube, nomeadamente na vossa sede. Sérgio, que projeto é este? O que é que nos pode revelar também?
3: É assim, lá não há assim muito que possamos dizer ainda. Estamos a tentar fazer, nós chamamos, os dormitórios, não é? Há trabalhos a fazer, que, pronto, mudança do telhado, uma zona coberta para guardar a relote, que nós já temos, tentar adquirir um carro, que faz falta um motoclube, que não temos neste momento uma carrinha de apoio para os eventos e tudo, não é? Temos a necessidade de andar sempre a contar com a ajuda de sócios e amigos, não é? Mas é de momento é dentro disso que a gente está a tentar arranjar para se fazer, não é? Que é uma coisa, neste momento, penso que é essencial para o motoclube.
1: Muito bem. A questão aqui da criação dos dormitórios será algo também para dar apoio aos vossos futuros eventos e também aos eventos aqui da região, mas não só, não é?
3: Sim, no fundo é para toda a gente, é para servir o concelho em si, não é? Porque nós podemos falar de escuteiros, de outros grupos motares, que já nos aconteceu a nós viagens e um dormitório dá sempre jeito, não é? Em termos monetários e não só, não é? E então a criação disso será também para servir, no fundo, o concelho e não só, não é? Quem precisar, a gente ter um espaço para poder ajudar.
1: Muito bem. Há, sim, algum outro desejo que tenham para o Motoclube, António, Karina? Alguma coisa que gostassem de ver aqui na vossa coletividade?
0: Eu até gostava de ver era mais empenho nos habitantes, nas pessoas da freguesia. Porque noto que as pessoas da freguesia, a maior parte delas ainda não estão bem relacionadas com o motoclube e penso que o motoclube podia crescer muito mais se tivesse o apoio dessas pessoas todas da freguesia. Fora isso, penso que o motoclube está no bom caminho.
1: Sim, muito bem, Karina. Alguma coisa que gostasse de acrescentar também nesses desejos para o futuro?
4: Não.
1: Partilha aqui da opinião.
4: Se não for para melhorar, que continuemos assim.
1: Que já é bom, não é?
4: Já é bom.
1: Muito bem. Andando aqui também a nível mais pessoal, Sérgio, há assim alguma viagem de sonho que ainda gostasse de fazer de moto, naturalmente?
3: Sim.
1: Pode-nos revelar ou ainda é segredo?
3: Não, o segredo não é, que já era para ser no próximo ano, mas tive que adiar. É a Ilha de Man. Para ser feita de moto. Quero sair de casa de moto e ir e vir na minha moto. Neste momento penso que é a única viagem que tenho e fazer a Nacional 2, mas aí eu na minha moto e com a minha mulher na moto dela, mas isso para o ano, se Deus quiser.
1: É mais fácil de concretizar também.
3: Sim,
1: forma.
3: Sim, sim.
4: Muito bem. Teve que ser adiado.
1: Sim.
4: Sim, porque nós tínhamos pensado, nós fizemos agora recentemente 25 anos de casados.
1: E parabéns.
4: Obrigado. Tínhamos planeado fazer os dois. a Nacional 2, cada um na sua mota, mas 25 anos só fazemos uma vez e a Nacional 2 não vai a lado nenhum, portanto adiámos um bocadinho.
3: Muito eu bem. Tive que ceder um bocado. Então,
4: é justo, é justo.
1: Sim. Portanto, Karina, essa também será uma das suas viagens de sonho ou também terá aqui outros planos em cima da mesa para percorrer de moto?
4: Não, acho que é, sou mesmo esse. Mas não me chama assim não muita chama atenção, não. E acho que tem que ser um sonho que terá que ser realizado por ele, porque é o sonho dele. Cá estarei para o apoiar, mas sinceramente não,
1: não
4: é
1: para o acompanhar.
4: Não, não, acho bem. Que tem que ser ele e os amigos, portanto.
1: Muito bem. E o António, qual será aqui a viagem de sonho que ainda falta fazer?
0: Eu tenho muitas viagens de sonho. Agora é consigo concretizá-las, mas gostava, uma que eu gostava de fazer era os Pireneus.
1: Sim. Será também aqui uma do topo da lista?
0: Era. Os Pireneus estava a fazer.
4: Aí já sou capaz de acompanhar.
1: Já tem companhia, António. E falando aqui um bocadinho de motas, portanto, se tivessem que escolher uma mota para toda a vida, qual é que escolhiam? Esta é uma pergunta difícil. Sérgio?
3: Para mim é fácil.
1: Sim.
3: É uma mota suíça, a Sutter 500.
1: Muito
3: é
1: bom.
3: Uma mota que, a dois tempos, que para mim era a mota de sonho para ter na garagem. Era qualquer coisa.
1: E a Karina, qual seria aqui a moto de sonho?
4: Era a minha V5.
1: Conseguir a sua V5.
4: Era. Muito bem.
1: E o António?
0: Eu já tenho a minha moto de sonho.
1: Ora, perfeito. Que é qual?
0: Sempre adorei a GS da BM. Já vou com a segunda, portanto. A minha moto de sonho já a tenho.
1: Portanto, já
0: neste
1: está
0: momento
1: escolhida.
0: Não tenho assim mais nenhuma.
1: Muito bem. Sérgio e Karina, vocês são um casal motar. Gerir uma associação já exige realmente muito tempo. Sendo marido e mulher, conseguem separar a vida familiar do motoclube ou acaba por se falar de motos e de eventos todos os dias?
3: Às vezes não é fácil, mas pronto. Sim, acaba-se por falar todos os dias.
1: Que é uma paixão também.
3: Sim,
1: partilha,
3: pois,
1: não é?
3: Todos os dias há qualquer coisa para resolver, ou tenho que ir ao motoclube, ou a ela, ou por isto, ou há sempre qualquer coisa. Acaba por
1: ser um assunto diário.
3: Um assunto diário, sim.
1: Muito bem. E agora também uma questão para os três, já estamos aqui na reta final, mas que conselhos é que gostariam de deixar a quem está agora a começar a andar de moto? António, começamos por si.
0: Em primeiro lugar, acho que a pessoa que está a começar a andar de moto tem que ter a noção de começar de baixo para cima, porque tem-se visto muitas pessoas tiram carta, a experiência é pouca e começam logo com uma moto potente, uma moto grande, e é mais complicado para ele, penso eu. Uhum. É mais complicado uma moto potente e mais pesada para quem está a começar a tirar carta, que ainda não tem meio o traquejo das motas. Penso que se começar por uma mais baixa, para mim acho que é o essencial para se começar bem, digamos assim. Sim. Porque se a pessoa começa numa moto potente e tem logo um azar, já é um bocado mais complicado. Fora isso, é seguir as normas de segurança, o equipamento, estar bem equipado, como nós vemos às vezes aí na estrada, as pessoas andam de moto de calções, de manga curta, sem luvas. Isso é muito complicado. A sapatilha, é preciso ter muita noção daquilo que estamos a fazer, porque andar em cima de uma moto não é fácil.
1: É
0: mesmo numa 125, mesmo numa 125.
1: Muito bem. Karina, assim, algum conselho que gostasse de acrescentar também aqui ao Under?
4: É sim, para além de tudo, é o equipamento. O equipamento é sem dúvida o que nos protege. É o que está entre
1: é a vossa
4: nós
1: primeira
4: e o
1: pele,
4: Alcatrão,
1: caso,
4: não é? Portanto, acho que é aí que devem investir mesmo por uma coisa boa. Segundo, é o respeito. O respeito para com os outros, o respeito por nós mesmos. Portanto, então, acho que é. E as curvas com calma.
1: Sérgio, alguma coisa?
3: Penso que no geral é isso, é a segurança em primeiro lugar e a atenção redobrada, porque é uma coisa que nos é exigido muito na estrada, quem anda de moto. Ter sempre muito cuidado, muito cuidado. Atenção a nós e aos outros, principalmente, porque infelizmente a maior parte dos casos é mesmo culpa de terceiros, não de nós próprios.
1: Muito bem, portanto, deixam também aqui estes conselhos a quem tem também essa paixão pelas motas e que está agora a começar a andar também de mota. Para terminarmos e antes de nos despedirmos, também que convite, mensagem ou agradecimento gostariam de deixar, em especial aqui também à comunidade da Senhora Aparecida. Sérgio, começamos por si desta vez. Mensagem final, ou um convite ou um agradecimento, quiser dizer.
3: Agradecer, principalmente agradecer a toda a gente que nos tem ajudado e que ajudou ao longo destes 9 anos, que foi muita gente, né? E no fundo pedir que não deixem e que apareçam, que o motoclube é de todos, não é meu, não é de, é de todos nós, e então é simplesmente isso, pedir que se juntem a nós e, para a gente poder caminhar sempre no bom sentido.
1: Muito bem, Karina.
4: Bem, primeiro gostava de vos agradecer pelo convite que nos fizeram, agradecer a todos os que deixaram o testemunho, porque são muito importantes. Não foi de todo impensável não falar deles, todos os que deixaram. Agradecer a todos os sócios, a todos os amigos, e gostaria daqui deixar também um apelo. O motoclube é de todos, não é só da Aparecida de Baixo, não é só do Rio, somos todos. Há que deixar essa rivalidade um bocadinho de lado. Apareçam, são todos bem-vindos. Nós estamos lá para vocês, para vos servir.
1: Muito bem. António, para terminar?
0: Ora bem, além do que já foi dito, penso que O que eu gostava ou gostaria de ver lá no motoclube era a união de todos. A união de todos os habitantes da freguesia e não só, pessoas que possam aparecer, não é? E os motards que se juntem e que apareçam ao motoclube, porque o motoclube é de todos, não é? É uma associação de toda a gente, não é só uma minha. Hoje estou lá eu, amanhã pode lá estar outra pessoa qualquer. Portanto, o motoclube é de todos, deixar a rivalidade para trás e aparecer para ver se o motoclube continua por mais alguns longos anos.
1: Muito bem, ficam aqui também os apelos do Sérgio, da Karina e do António. Muito obrigada também aos três, foi um gosto recebê-los hoje no nosso programa. Chegamos assim ao fim de mais uma edição do A Nossa Terra. Nesta segunda hora estivemos à conversa com o Motoclube Senhora Aparecida, a quem desejamos os maiores sucessos, muitas iniciativas e, claro, muitos quilómetros percorridos em segurança. Já sabe, se desejar ouvir de novo e pela totalidade este programa, ele estará disponível no site e nas redes sociais da RCP. O A Nossa Terra entra agora num curto período de férias e regressa em setembro com novos temas, novas histórias e novos protagonistas da nossa região. Até lá, tenha uma excelente semana e, para quem estiver de férias, votos de uns dias bem passados. Até setembro.

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2: Boa noite. Bem-vindos a mais uma emissão do Madrock comigo, Rogério Paulo Peixoto, na sua, nossa, Rádio Clube Pena Fiel. Neste cantinho, à meia-noite plantado, de sexta para sábado, cá estou para trazer aquilo que eu considero importante partilhar consigo a nível de música e aquilo que eu considero que, de certa forma, possa alegrar um pouco nesta madrugada e talvez, quem sabe, trazer um sorrisinho a si, que está aí desse lado, caro ouvinte. E vamos começar com o eterno David Bowie. Vamos começar com um tema que eu aprecio bastante, da Jean Jenny. Este é um tema de 2013, foi remasterizado em 2013. Foi uma tentativa de preservar o que é bom e, de facto, é um excelente.

Soda Stereo é uma banda argentina de rock que eu tenho passado por aqui. Eu acho que já contei até pronto, o porquê da Soda Stereo na entrada da minha vida, por assim dizer. Minha irmã estava na Argentina na altura e eu era miúdo, teenager inconsciente, e ela mandava-me umas cassetes. Na altura eram cassetes, não havia WhatsApp, e mandava-me de facto os álbuns do Soda Stereo, entre outros, tal como Spinetta, e eu de facto aprendi a gostar imenso do Soda Stereo. Está assim ao nível do GNR, percebem, do Chute, está assim. Foi quase tudo descoberto na mesma altura, assim como aos Delfins. E quando passa o tambor, também é um tema remasterizado em 2007, é talvez um dos temas mais bonitos e mais importantes, na minha opinião, desta banda argentina, deste Soda Stereo. O álbum, se agora ficar com curiosidade, é Nada Personal, e é um álbum, veja bem, de 1985. Mas vamos ouvir o som do Soda Stereo.

E depois de toda a loucura do Jonas Stereo, que espero que tenha gostado, trago The Cure. Trago The Cure e trago de facto o primeiro álbum dos The Cure, Three Imaginary Boys, o álbum é de 1969 e a música é Grinding Halt. E porque é que eu trago este álbum? Para mim é o melhor dos Cure. Ok, houve outros muito bons, mas não sei, talvez por ter sido este um dos primeiros álbuns que eu ouvi dele, e deles neste caso, para mim é o melhor álbum dos Cure. E não sei se será o melhor tema este que eu passo do álbum, mas é o tema que mais me diz. Vamos só ouvir.

E agora vejamos, depois de Robert Smith, depois de Soda Stereo, depois de David Bowie, quem é que falta para completar este circo de pessoas extraordinárias e um bocado apanhadinhas da cabeça, se não ela? Quem é ela? Bom, ela, desculpem-se de soa demasiado redutor, mas era assim que nos anos 90, pelos 94, 1995, tratávamos ela. Ela é Courtney Love. Ela era a fulana do Kurt Cobain. Isso estava num título, desculpem se é, outra vez se é demasiado redutor, mas de facto era assim que a gente tratava a nossa querida Courtney. Eu confesso que não sou grande admirador do Zool, exceto do álbum Live Trudis, que é um álbum de 1994 e que tem o tema que eu vou passar agora, Violet, que é um tema um bocado estranho, porque eu ouço e depois fico agordado, sabem, aquela música que depois não nos sai da cabeça e que vamos sempre cantando e recantando, tipo pastilha elástica que fica colada na sola do sapato. É um bocado isso com este tema, e achei que depois de Soda Stereo, depois de David Bowie, nada melhor do que um bocado de Courtney Love. Vamos ao som.

agora continuamos a todo gás, continuamos em bom ritmo, continuamos de certeza a ouvir boa música. Eu trago Editors, eles são uma banda de rock de Birmingham, Inglaterra, Reino Unido, como quiserem. E o tema é Munique, o tema é soberbo. É daqueles temas que sabem, eu ouço a miúdo e quero ouvir todos os dias. É um tema que me faz imensa companhia. Eu até costumo dizer que é aquele lençolzinho na brisa fresca de verão, sabem, que nos tapa. A Munique é de facto um tema soberbo, tanto na letra como no recheio, como no conteúdo. Vamos só ouvir.

a insanidade, todo o drama, todo o ar pesado, todo o ar singelo de Bauhaus. Já tive isso aqui um episódio, creio que na temporada 1, na temporada 2, eu acho, do Uma de Rock. Pode ir procurar no nosso site, na Rádio Clube Pena Fiel, na secção podcasts, Uma de Rock, e é questão de procurar, e de facto o programa correu bem. E eu recuperei, de facto, Dark Entries, que é um dos temas mais lindos de Bauhaus, na minha opinião. Claro, também sou eu que estou a passar a música, mas acima de tudo o álbum de 1980, In the Flat Field, é um álbum obrigatório, mesmo para quem não seja muito amante de música neogótica ou gótica, ou como quiserem chamar. Só a capa do álbum é todo um achado. Para quem gosta de capas de álbum, de facto, só a capa do álbum dos Bauhaus está qualquer coisa. É uma questão de irem pesquisar na net, In the Flat Field. Não vou estar aqui com grandes descrições, eu sei que é meia-noite, mas mesmo assim não vou estar, mas é uma questão de procurarem. E este álbum abre precisamente com Dark Entries, que é um dos temas que, como eu disse, mais gosto de Bauhaus. Vamos só entrar no clima.

agora, caro ouvinte, eu trago música nova aqui por uma de rock nova aqui no programa, porque na verdade a banda teve uma curta duração. Estou a falar de Stroms, uma banda de rock alternativo. Eles são galeses, ou eram galeses, eram de Cardiff, e chegaram a fazer primeiras partes de Pussy Riot, de Garbage e da Honey Blood, de outras bandas, mas de facto de 2013 a 2019 foi o tempo de vida desta banda, que no entanto deixou-nos pérolas como esta que eu vou apresentar agora, Jade, e se gostar acho que deve pesquisar, Stroms. De facto não é fácil encontrar esta banda, mas Stroms, que é aliás o nome da vocalista da banda, e fica aqui o registro porque a voz da menina é muito potente. Vamos só curtir.

Mississippi Twilight é uma banda americana dark country e que está muito em voga e é muito apreciada pelos realizadores das séries americanas, e tem-me aparecido de facto a miúda, até por acaso em duas séries, Yellowstone e da Terminal List, ou Lista Terminal, como quiserem, apareceu-me a mesma música, e eu pensava que era o Trigger, esta que vou passar agora, mas depois reparei que não, que era no Yellowstone, era apenas uma versão um bocado mais acústica do Trigger, que é de facto o maior sucesso comercial desta banda. É uma banda, como eu disse, de rock alternativo e também do blues. Eu chamo-lhe até dark country, mas fica aqui o desafio, de certeza que ao passar vai reconhecer que já ouviu em qualquer série na Netflix ou whatever. Veja bem se não é verdade.

eu defendo, embora não seja propriamente uma corrente filosófica, uma filosofia da minha parte, mas é apenas uma ideia de que música, vozes, artistas e álbuns acompanham a nossa vida, acompanham a nossa caminhada neste mundo, deixando cicatrizes ou então deixando sorrisos, depende do estado de espírito com que estejamos a ouvir determinada música e o momento e o contexto em que a ouvimos. Stained é para mim uma banda que marca de facto aqueles momentos mais meus, aqueles momentos, o tomar o café comigo, sabem? Aqueles momentos em que estou mais introspectivo, e é de facto uma banda que me leva para esses caminhos, para esses movimentos, e It's Been a While é um tema fantástico para isso, para uma introspeção, eu acho. Vamos ouvir e diga-se partilha da minha opinião.

repente, Patti Smith, a poetisa do rock, a poetisa do punk rock, se quiserem. Patti Smith, ou Patricia Lee Smith, nasceu em 1946 e trazia, de facto, todo o rock, toda a veia norte-americana de punk e de rock, de poesia pura na garganta, de facto. E é uma cantora que eu gravo no coração, uma cantora. Acho que é uma das razões, elas, Rolling Stones e David Bowie, pelo qual eu comecei a ir para o rock. Horses 1975 é o primeiro álbum de estreia, é verdade, sim senhora, mas há de ser, na minha opinião, claro, há de ser o álbum de 1979, o álbum Easter, que de facto é o álbum, é delicioso. Se nunca o ouviu, se não conhece, procure por favor Patti Smith, vale a pena. Eu vou deixar aqui o cheirinho Till Victory, que é qualquer coisa, não é fácil gostar, é para se degustar e para se ir saboreando aos poucos e conhecendo aos poucos, como se fosse um poema. E é exatamente assim que, na minha opinião, se deve ouvir Patti Smith.

E agora só para portar mal, e agora só mesmo para avacalhar um bocadinho isto, e agora só mesmo para deixar desse lado um bocado perdido o ouvinte da Stooges, I Wanna Be Your Dog. Este é um tema remasterizado de 2019 e eu sinceramente espero que goste.

Sonic e os Americanos Loucos de 1981 fazem parte da minha juventude, e de que maneira? Foram uma das bandas mais influentes do rock alternativo, sobretudo pelo uso da guitarra e pelos feedbacks que na altura pareciam todos desconcertados, pareciam todos nonsense mesmo. E a verdade é que Sonic Youth marcou uma geração e marcou-me a mim também. Cool Thing é o tema que eu trago aqui só para um tira-gosto, vá, chamemos assim.

Frank Muriel. É um tema que eu fui repescar de outros programas e eu gosto muito, e já o disse, de Frank Muriel. Eu gosto muito da onda dele e I'm Still Standing é daquela música tão comercial, mas que a gente acaba por deixar piada. Eu, pelo menos, acabo por a ir buscar em certas alturas para me fazer companhia. Cá deixo no ar I'm Still Standing, sim, aqui estou para dar ou para tentar dar o melhor programa possível.

E acredito ou não, estamos no final do programa. O meu nome é Rogério Paulo Peixoto. Esta foi mais uma emissão do Mad Rock intitulada É Deixar Arder, é o título que eu lhe dou, e de facto foi um bocado isso, com toda a magia na pós-execução, execução e tudo mais que possam pensar na Mafalda Nunes. Foi o nosso contributo para que desse lado haja um sorrisinho ou pelo menos alguma música. Já sabe, sextas para sábados cá estamos, à meia-noite, aquela hora fatídica. E antes de apagar a luz e antes de nos irmos embora, deixo o Dust in the Wind da banda Kansas. E já sabe, RCP, mudar para quê? A melhor música é aqui. Bom fim de semana.

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São 22 horas.

Alô, alô, alô, gente boa, seja quem for, estejas onde estiveres, mesmo que ainda não tenhas tomado o pequeno almoço. Eu sou o Carlos Javier, no outro lado FM, um sítio que tecnicamente não existe em nenhum mapa, mas que já visitaste várias vezes sem saber. 1988, foi precisamente nesse ano que isto arrancou. Se por acaso fôssemos gente, olha, já teríamos idade para nos queixarmos das costas e mesmo assim continuar a trabalhar. Chegamos às estações do norte a sul do país, nas ilhas, junto à comunidade portuguesa nos seis continentes, o que nos torna oficialmente mais internacionais do que um aeroporto às 6 da manhã. Temos um site no outro lado fm.webnode.pt, também um canal no YouTube, youtube.com/rmxpt. Subscreve, é de borba e deixa-nos mais felizes que um cão a ver a trela. Ora, vamos lá então à música. Abrimos com o longa duração Power Slave, não minto, Peace of Mind, assim é que é, para os Iron Maiden com Flight of the Icarus. Vamos lá à próxima. A próxima é daquelas músicas que muita gente já nem se lembrava que existia. Trata-se de Don Henley, exatamente, e ele diz que tudo aquilo que ela quer mesmo é dançar.

Era a voz dos Eagles, este Don Henley, All She Wants to Do It's Dance. É mesmo daquelas que, bom, nós já nem nos recordávamos que ela existia. Eu encontrei isto por acaso no Spotify e disse, ai meu Deus, é mesmo esta. Ok, isto agora é quem está a andar tão bem que até parece planeado. O que, convenhamos, aqui é praticamente um milagre. Se por acaso estiveres a ouvir isto do outro lado do oceano, olha, faz-me um favor, a cena não vou ver, mas o gesto conta e eu vou ficar assim mesmo, tipo bué da feliz. Agora temos o site mais uma vez, no outro lado fm.webnode.pt, também YouTube, youtube.com/rmxpt. Estou a repetir isto porque a memória é curta, a internet ainda mais. E agora olha, segura-te bem porque vem aí a primeira sequência de três.

primeira sequência do dia aqui no outro lado do FM, sequência que inclui o Sinead O'Connor com Our About Me. Também abrimos a sequência com Frida, exatamente a Frida, essa mesma que era do Zaba, era a morena, I Know There's Something Going On. E nesta sequência também passou o quê? Ah, exatamente, passou a Legendary dos Bon Jovi. É um single de 2024 retirado do álbum de duração Forever, que por acaso é já o 16º na carreira dos Bon Jovi. Jon Bon Jovi escreveu-a para a mulher depois de ter passado por uma operação às cordas vocais que quase lhe tirava a voz de vez, ou seja, quase perdeu o instrumento principal, e ainda assim voltou a cantar sobre ser lendário. É só estilo. Já agora, alguém sabe explicar como é que uma música consegue durar 4 minutos, mas uma fila no multibanco parece durar a vida toda? Continuamos aqui desde 1988, sólidos como aquele móvel IKEA que ninguém sabe como montou, nem como se mantém de pé. O site no outro lado é fm.webnode.pt, o canal youtube.com/rmxpt não fugiram, estão lá, prometido, podes ir visitar. Agora, vem aí mais três, prepara a cadeira, ou não, mas ela de certeza que vai aguentar.

Sequência que termina com esta Speakers Corner de Susan Vega. É um single de março de 2025. É o tema de abertura do longa duração Flying with Angel, que já aqui temos passado. Esta canção nasce naquele cantinho real em Montes, onde qualquer pessoa se pode pôr em cima de uma caixa e dizer o que pensa. A Susana usa isso mesmo para falar sobre a liberdade de expressão, coisa que hoje em dia parece cada vez mais rara. Não sei. Ok. Boa letra. Melhor ainda dita, com aquela voz a calma que Susan Vega sempre teve. Na sequência, no outro lado FM, também rodou a longa duração Keeper of Seven Keys. É incontornável para quem gosta do metal dos anos 80. Falo do Zeppelin com A Tale That Wasn't Right. E esta sequência, no outro lado FM, abriu com o projeto Pandora's Box de Gene Steinman, All Coming Back to Me Now. Mais tarde deveria ser celebrizado na voz de Meat Loaf. Já reparaste que ninguém combina os cortes de publicidade, mas eles aparecem sempre num momento mais dramático de qualquer coisa. É quase uma ciência exata. Chegamos às estações de norte a sul do país, ilhas incluídas, já estou a falar de outra coisa, claro. Também há comunidades portuguesas nos seis continentes, o que explica porque é que às vezes recebemos mensagens em fusos horários completamente absurdos. No outro lado da FM, vamos à última sequência desta hora, sequência que vai incluir os Mono Incorporated.

E pronto, assim como quem não quer a coisa, regressamos ao projeto Pandora's Box, Good Girls Go to Heaven, Bad Girls Go Everywhere, com a voz de Obie Sherwood, que é a senhora que canta o Nowhere Fest, da banda sonora do Streets of Fire, ok? A produção clara é de Gene Steinman. Também nesta hora que passou a correr, tipo aquele fim de semana que promete muito e acaba no domingo à tarde, abrimos com os germânicos Mono Inco, com Children of the Dark. Originalmente foi lançada em 2016 com a participação de Tibo Wolf, também Joaquin Whiff e Jackin Harmed, e mais tarde foi relançada como EP em 2021. É aquele rot-got que com voz grave, cor de igreja assombrada, é basicamente o tipo de música que faz qualquer sala calar-se a meio de uma conversa sobre nada. Ora bem, sobre nada vamos falar agora, sobre nada e sobre tudo. Este programa, no outro lado da FM, nasceu em 1988, já há um longínquo ano de 88, no FM do Rádio Clube Cascais. Era eu, era o Miguel Simões, era também o José Ataíde. Eu, olha, por cá fiquei a apertar botões, história antiga, mas que ainda pesa, e bem, sempre que isto anda no ar. Bom, estamos a terminar a hora. No intervalo, não te esqueças, podes visitar o site no outro lado fm.webnode.pt, também o canal no YouTube, youtube.com/rmxpt, os dois sítios onde continuamos a existir mesmo quando a rádio está desligada. A segunda hora está já ali ao virar da esquina, com mais música e provavelmente ainda menos lógica do que esta, mas é o que se pode arranjar. Fica por perto, se não ficares, olha, paciência, mas a curiosidade também é um tipo de companhia, e já dizia o outro, curiosity kill the cat. Regressamos já a seguir ao sinal horário, já a seguir aos comerciais, vamos para a última desta hora.

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São 23 horas. Se continuar a encher, vai rebentar. 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

Chris de Burgh com esta Don't Pay the Ferryman a abrir esta segunda parte, a segunda parte da mesma loucura. Bem-vindos então ao No Outro Lado da FM. Se por acaso saíste neste intervalo para ir buscar um cafezito, olha, ótimo, agora tens combustível para aguentar mais uma horinha na nossa companhia. Por aqui andamos no ar desde 1988 a chegar a estações de norte a sul do país, ilhas incluídas, e a comunidades portuguesas espalhadas pelo mundo, o que faz de nós mais viajados do que qualquer mala perdida num aeroporto internacional. Abrimos com Chris de Burgh, como eu já tinha dito. O Chris de Burgh ainda vai, vamos voltar a falar nele já a seguir, porque ele vem a seguir em Double Shot. Entretanto, deixa-me só falar-te rapidamente no site No Outro Lado fm.webnode.pt. aí encontras tudo o que tem a ver connosco. Também temos um canal no YouTube, youtube.com/rmxpt. É de borba, é gratuito, quer isto dizer, é rápido e provavelmente é a decisão mais fácil que irás tomar hoje. Vamos lá a isto, outra vez Chris de Burgh, agora com este The Traveler.

Foi enorme. Chris de Burgh, ainda bochota nesta edição do No Outro Lado FM, agora com isto de Dropover. E é assim, lá vamos nós a embalar que nem um berçozito com rodas. Já reparaste que ninguém sabe explicar porque é que os elevadores demoram sempre mais tempo no andar que precisamos? São mistérios da física moderna ou apenas, sei lá, azar crónico? Ok, no outro lado fm.webnode.pt é o nosso site, youtube.com/rmxpt é o nosso canal no dito cujo. Vai lá antes que te esqueças outra vez. Agora segura-te bem porque vem aí a primeira sequência sem paragens para reflexão.

FM, que contou a fechar com Kid Lang e também a abrir com John Jett and the Bikards. Pelo meio deste trio esteve Psycho Killer dos Duran Duran com Victoria de Angel dos Maneskin. É uma reinterpretação do clássico dos Talking Heads. Foi gravada para uma duração de temática assombrada, dance macabre. Victoria de Angel aqui entra no baixo e também na voz, e para completar o elenco de fantasmas simpáticos aparece um antigo guitarrista da banda, Andy Taylor, que também apareceu para dar aquela ajudinha na guitarra. Convenhamos que quando duas gerações de rock se juntam para um cover assim, o resultado devia de vir com um aviso de arrepios na embalagem, assim tipo aqueles dos maços de cigarros. Já agora, alguém me sabe explicar como é que ainda há gente que confunde Halloween com uma desculpa qualquer para comer doce em excessos? Não, pois não, pois eu também não. De qualquer das formas, nós

É um tema criado originalmente por Gene Steinman para a banda sonora do filme Streets of Fire em 1984. Na altura era, a banda chamava-se Fire Inc. Foi criada especialmente para o filme. A voz era de Holly Sherwood. E, bom, a verdade é que esta canção agradou tanto o Meatloaf que ele agarrou e gravou a sua própria versão, quase toda com a letra alterada, guardando apenas o refrão. E olha, vai daí, incorporou-a no longa duração Bad Attitude para esse mesmo ano de 84. Resumindo, um tema, dois donos e uma única filosofia de vida: ir a lugar nenhum, mas ir depressa. Aliás, resumo bem certas segundas-feiras. Ok, continuamos por aqui no outro lado FM, a chegar às estações de norte a sul do país, ilhas e comunidades portuguesas no mundo, o que nos torna oficialmente mais difíceis de desligar do que aquela luz da cozinha que ninguém sabe onde fica o interruptor. Agora vem a última sequência da hora, não fujas daí.

sequência final neste no outro lado do FM, que contou com Houdini de Eminem. Foi o single de arranque do álbum The Death of Slim Shady, Coupe de Grâce, de 2024. O tema, esse brinca com o nome do famoso capista, Harry Houdini, e mostra uma amostra, não sei se repararam, mas traz um sampler de Abracadabra de Steve Miller Band e ainda dá um piscar de olhos ao próprio Without Me de 2002. Um rapaz que desaparece e reaparece consoante lhe apetece. Sinceramente, nem o Houdini original tinha tanto jeito para efeitos especiais. É mesmo isso, é assim que se fecha mais uma hora cheia de nonsense, mais uma emissão do No Outro Lado da FM, mais uma hora de ligações improváveis entre uma música e a seguinte, e pelo menos uma piada que ninguém vai conseguir repetir depois em condições. Desde 1988 para o mundo, continuamos a chegar às estações de norte a sul do país, ilhas incluídas, e também às comunidades portuguesas espalhadas pelos continentes que existem. Obrigado por teres ficado até aqui, seja em que for horário estejas a ouvir, de chinelos, de fato ou embrulhado num edredão, aqui não há mesmo dress code. Podes sempre visitar também o nosso site no outro lado fm.webnode.pt, também dar uma espreitadela no nosso canal no YouTube, youtube.com/rmxpt. Quanto a nós, olha, estamos de regresso para a próxima semana, como sempre, mesma hora, mesmo local, aqui na frequência da tua rádio favorita, com o mesmo absurdo e provavelmente ainda menos explicações do que tínhamos para hoje. Até lá, olha, fica só com esta. Recorda-te sempre que o mundo soar demasiado igual, podes sempre escapar para o outro lado do FM. Tchau, tchau. Até

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1: Olá, muito bom dia. Seja bem-vindo a mais uma edição do Raízes, o programa que lhe faz companhia no início das manhãs de sábado aqui na sua rádio. Hoje vamos falar de festas, mas não de uma festa qualquer. É a festa em honra de Nossa Senhora da Ajuda, em Novo Gilde, Lousada. É uma das mais conhecidas e maiores festas da região. Acontece no próximo fim de semana e conta com a Paula Fernandes, uma artista brasileira, como cabeça de cartaz. Juntos fazemos a festa, é o lema da Comissão de Festas deste ano, da Nossa Senhora da Ajuda, em Novo Gilde, uma comissão constituída por 9 homens que durante um ano inteiro trabalharam para angariar os cerca de 150 mil euros necessários. Cerca de 90% desta verba é angariada na própria freguesia, que tem pouco mais de 3 mil habitantes. Vamos ficar já a saber tudo e mais alguma coisa. Para já vamos aos comerciais do RCP. Fico por aí, nós voltamos já.
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1: E estamos então a falar das festas em honra de Nossa Senhora da Ajuda na freguesia de Novo Gilde, concelho de Lousada. Uma festa de uma grandiosidade extraordinária, tendo em conta que a freguesia tem apenas pouco mais de 3 mil habitantes. Os festeiros começam a fazer os seus peditórios com um saco de serapilheira logo na segunda-feira da festa. Depois, durante todo o ano, fazem vários tipos de sorteios nos cafés de toda